Gerson e a Belisa, o Vitor Hugo e também o João Lucas, eles que estão sempre ligadinhos aí na programação. Deus abençoe, viu? Obrigado, obrigado mesmo pela audiência, gente.

E o tempo, hein? E o tempo para nossa região aqui, como vai ficar esta semana? Vamos dar uma olhadinha até domingo para a gente saber como vai ficar, para você já se programar. Lembrando que é uma previsão, né? Previsão pode mudar. Mas, segundo informa para nós, o clima tempo, amanhã, terça-feira, dia de sol com nevoeiro ao amanhecer e as nuvens aumentam à tarde, muitas nuvens à noite. A mínima 16, a máxima 26, hein? E não chove. Quarta-feira de sol com névoa fraca ao amanhecer, a mínima 14 e a máxima 23, também não chove. Quinta-feira, sol o dia todo sem nuvens no céu, noite de tempo aberto ainda sem nuvens, a mínima 13, a máxima 25, sem possibilidade de chuva também. Sexta-feira, sol o dia todo sem nuvens no céu, com aumento de nebulosidade à noite e não chove também na sexta-feira. E o sábado? Vamos lá dar uma olhadinha. Sábado também, tempo ensolarado, sol com muitas nuvens à tarde. À noite ainda fica com muita nebulosidade, mas não chove. E o domingão? Domingo, sol com muitas nuvens durante o dia, períodos do céu nublado, noite com muitas nuvens. Mínima 15, a máxima 26 e não chove também. Agora na segunda-feira, já tem uma previsão de chuva na segunda-feira, viu? Sol com pancadas de chuva de manhã e muitas nuvens à tarde. À noite, o tempo fica firme. Tem uma previsão de 5,4 milímetro e a probabilidade 40% de chance, então, para chover na segunda-feira, gente. Então, esta semana, até domingo, sol, né? Madrugadinha fria, como de costume. E durante o dia, a mínima aí chega aos seus 26 no máximo. E tem uma previsão na segunda-feira, novamente, para chover aqui na nossa região. Olha, irmão, nosso querido irmão Sérgio está dizendo assim, ó. Manda um louvor Fernandinho Galileu para os nossos jovens da Uma de Mates. Um abraço aí a todos os nossos queridos e nossos jovens da Uma de Mates, é a união de mocidade das Assembleias de Deus de Mato Grosso do Sul. Um abraço a todos vocês. E nós vamos ouvir então agora a pedido, vamos atender o pedido do nosso irmão Sérgio Galileu, vamos atender?

E nós vamos soltar aí, ó, Galileu, um remix. Eu não tenho ele no original aqui. Vamos ouvir um remix aí do Fernandinho Galileu.

0: glória a Deus.
1: Quem é que reina aqui?
2: Muito bem, legal, gente. Que louvor abençoado aí na voz dele, Nani Azevedo, Os Sonhos de Deus. E também você ouviu aí Fernandinho Galileu.
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2: Agora são 8 horas da noite com 15 minutos. 8 horas da noite com 15 minutos. Um abraço ao nosso querido irmão Tiago. É, nosso querido irmão Tiago, também com a nossa irmã Adriele, estão sintonizados aí com a gente, que bênção. Dizendo assim, ó, paz, meu amigo, estamos na audiência, abração a toda a família. Deus abençoe ao nosso querido irmão Tiago, nossa irmã Adriele, o Arthur. Ei, o Arthur esses dias fez 11 anos, né? Eu vi aí nas redes sociais, que bênção. Deus abençoe vocês, tá bom? É nossa irmã Conceição também, a paz do Senhor, pastor André. Que Deus abençoe grandemente seu programa e toda a sua família. Eu ofereço o programa para minha família. Está aí então o oferecimento da nossa irmã Conceição a toda a sua família. A programação de hoje. Agora são 8 horas da noite com 16 minutos. 8 horas da noite com 16 minutos. Já está chegando o momento de ouvirmos a preciosíssima palavra de Deus, hein? É isso mesmo, gente. Está chegando o momento de ouvirmos a poderosa palavra de Deus.
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muito bem, povo lindo, povo abençoado de Deus. Chegou a hora, o momento tão esperado. E este é o momento em que agora nós, com muita atenção, eu vou tentar ser mais claro possível e compreensível para que você compreenda e entenda e receba esta palavra hoje no âmago da tua alma. E eu gostaria e quero que você preste muito atenção àquilo que o céu irá ministrar à tua vida neste momento, pois a palavra que eu trago é uma palavra orientada por Deus nesta hora. Queridos, eu estarei compartilhando um texto bíblico que encontra-se na segunda carta do apóstolo Paulo,

ao seu filho na fé, Timóteo, no capítulo de número 4 e o versículo de número 6. Segundo Timóteo, capítulo 4, versículo 6 e o versículo 7, que diz assim: porque eu já estou sendo oferecido por aspersão de sacrifício, e o tempo da minha partida está próximo. Combati o bom combate, acabei a carreira, guardei a fé. Versículo 8: desde agora, a coroa da justiça me está guardada, o qual o Senhor justo juiz me dará naquele dia, e não somente a mim, mas também a todos os que amarem a sua vinda.

0: Queridos, quando observamos este contexto bíblico, nós entendemos que o apóstolo Paulo está escrevendo estas palavras no final da sua vida. Ele estava preso, mas não derrotado. Seu corpo estava limitado, mas a sua fé permanecia firme. Ao olhar para trás, ele não falou sobre riquezas, conquistas terrenas, mas sobre a sua fidelidade a Deus. O primeiro ponto que nós devemos entender aqui neste contexto bíblico é que a qualquer uma destas horas, não sabemos o dia, não sabemos a hora, não sabemos o mês, não sabemos o ano, mas vai chegar um dia que o fôlego da vida, tanto o meu como o seu, irá ser cortado desta terra. Paulo tinha esta convicção. E ele vai dizer assim: o tempo da minha partida está próximo. Oxalá se todos nós tivéssemos esta mesma convicção que o apóstolo Paulo. Porque Paulo esperava o Senhor nos dias em que ele estava vivendo. Paulo esperava a morte no dia em que ele estava vivendo. Porque ele não sabia qual seria o momento, qual seria a hora. Mas ele estava convicto: a minha partida está próxima. Quantas pessoas que nós conhecemos, que elas desejam, elas almejam, elas querem aproveitar o máximo da sua vida, querem se desgastar, a sua juventude, aproveitar dos prazeres desta vida, e estão se esquecendo do Criador. Se esqueceram de Deus. Mas uma coisa é fato e é realidade: o dia da nossa partida está muito próximo. É por isso que Salomão, ele quando escreve um dos seus provérbios, ele vai dizer que é melhor que o homem ele vá em um funeral do que em uma festa. E quando nós participamos de um funeral, de um culto fúnebre, nós entendemos o que Salomão estava querendo dizer na questão de melhor estar em um funeral do que em uma festa, porque ali é o lugar onde o ser humano reflete, ali é o momento onde o ser humano olha para aquele caixão, para aquele corpo imóvel que está ali, e sabe que uma hora será eu que estarei ali. E quando este dia chegar, não tem como mais se arrepender, não tem como mais clamar, não tem como mais pedir a misericórdia de Deus, não adianta intercessão, não adianta. É por isso que o arrependimento ele é em vida, e nós precisamos andar atentos e tomarmos esta palavra como base para a nossa vida e saber que a nossa partida está muito próxima. O apóstolo Tiago, ele diz que o que é a vida? Ela é um vapor, ela é uma neblina, ela é algo muito passageiro, passa muito rápido demais. Então Paulo aqui, no final da sua jornada, ele não está olhando para a tua posição que ele tinha junto aos fariseus. Paulo aqui não está olhando para o antes dele se tornar cristão, para a posição que ele ocupava. Ele não está olhando para o testemunho de que ele perseguiu crente, matou muitos cristãos na época. Ele não está olhando para isto. Mas Paulo está olhando aqui para o que ele guardou, a sua fidelidade com Deus. Então, o primeiro ponto importante a ser destacado aqui nesta palavra é que o cristão está em um combate. E ninguém que está em um combate, ninguém que está em uma batalha, brinca, fica com brincadeira, anda de qualquer jeito. Quem está em um combate é alguém que se preparou. Quem está em um combate não perde o foco. Quem está em um combate e o foco dele é vencer o inimigo, vencer o adversário. E quem é o nosso adversário, se não o maligno? É o adversário de nossas almas. Nós estamos, meus amados ouvintes, em um verdadeiro campo de batalha. A vida cristã não é brincadeira. A vida cristã não é ir para a internet atrás de curtidas. A vida cristã não é fazer memes na internet, brincar com as coisas de Deus. Eita, a vida cristã, ela é totalmente diferente do que muitos estão dizendo por aí. As pessoas estão brincando com o nome de Deus. As pessoas estão brincando com o sagrado. As pessoas estão misturando o profano com o sagrado. E o sagrado nunca vai se fundir junto com o profano. O que é profano, eita, Deus abomina. Mas o que é sagrado agrada ao coração de Deus. Então nós estamos, amigo ouvinte, minha amiga que está me ouvindo agora, nós estamos em um combate. A vida cristã não é uma caminhada sem lutas. Quem pregou este evangelho para você, o evangelho das facilidades, o evangelho das coisas fáceis, o evangelho das meninas superpoderosas, o evangelho do mimimi, o evangelho que vem para cá que as coisas vão mudar, que vai transformar, que vai acontecer assim, ó, no estralo de dedo. Cuidado com esse tipo de evangelho que você ouviu. Cuidado com esse tipo de mensagem que você ouviu. Evangelho tem lutas. Todos enfrentamos batalhas espirituais. Enfrentamos tentações. Não é pecado você ser tentado pelo maligno. Pecado é você cair na tentação. Aí é pecado. Aí você está errando. Agora, ser tentado, não. A tentação vem para todos mesmo. Para quem não é crente e para quem é cristão também. Independente da religião que você frequenta, da igreja que você congrega, a tentação vem para todos. Então, enfrentamos o quê? Perseguições, dificuldades, desafios. A palavra de Deus nos ensina, na carta de Paulo aos Efésios, no capítulo 6 e o versículo 12, que a nossa luta não é contra a carne e o sangue, mas contra as forças espirituais do mal. E aí você fica debatendo, e aí você fica querendo guerrear contra o seu próximo, carne com carne. A sua guerra não é contra o teu próximo. Enquanto você não entender isso, você está lutando uma batalha errada. Está na luta errada. A nossa luta é contra as potestades espirituais, contra principado e potestade. É contra isso. Então, queridos, quem deseja servir a Deus precisa estar preparado para lutar diariamente pela fé. Tua luta não foi hoje, só na segunda-feira. Tem uns que dizem assim: hoje eu estou vivendo o meu dia de prova, hein? Parece que eu acordei aqui com o meu pé esquerdo. Pode acordar com o esquerdo, com o direito. A luta é todo dia. É diariamente. E você tem que vencer pela fé, em nome de Jesus. Para de lutar a batalha errada, as batalhas erradas. A partir de hoje, parta para a oração. Ah, mas tem uns que dizem assim: eu não levo desaforo para casa, comigo o negócio é estreito, comigo aqui eu não consigo levar desaforo para casa. Então você precisa nascer de novo. Porque quem realmente recebeu a presença de Jesus é diferenciado. Ele tem o domínio próprio. É o fruto do Espírito, ele tem a paciência, ele tem a mansidão. Não adianta, meu querido, se você ser nervoso ou você ser nervosa, que isso não vai resolver nada. Não adianta tentar resolver no tapa, resolver nisso e aquilo, e ir lá para as redes sociais, escrever um texto imenso, desabafar o que está pensando. Não vai resolver nada, nada, nada, nada, nada, nada. Agora vai, entra no... Eita! Entra no quarto da oração que tu vai ver o que Deus vai fazer pela tua causa, pela sua vida. Essa situação aí vai mudar, meu irmão, porque você está mudando a estratégia de guerra. Orabaxorabacalassúria. Aleluia. Ô, meu irmão, segundo ponto nesta mensagem. Primeiro ponto que a gente viu é que o cristão está em um combate. Estamos em uma batalha, estamos em um combate. Segundo, o combate ele deve ser um bom combate. Não é combater de qualquer jeito. Não é pensar que o teu combate é um combate fraco. Mas você tem que combater um bom combate. Paulo não disse que combateu qualquer combate, mas combateu o bom combate. O bom combate é, primeiro, permanecer fiel à palavra de Deus. O bom combate é, segundo, vencer o pecado. O bom combate é defender a verdade do Evangelho. O bom combate é continuar servindo a Deus, mesmo nas dificuldades. Esse é um bom combate que você deve combater. Não é qualquer algum, mas é o bom combate. Sabe, queridos, nem toda luta vale a pena. Mas a luta pela salvação, pela santidade, pela obra de Deus, vale cada esforço. Você tem que pensar nisso. Tu tem que pensar que a tua vida aqui, ela é muito passageira, passa muito rápida, e você tem que lutar pelo plano salvífico na sua vida. Mas eu já sou salvo, uma vez salvo, sempre salvo. Não vem com essa conversa para cá, não. Porque se você não perseverar, o que o Senhor Jesus disse? Aquele que perseverar até o fim será salvo. Então, querido, cuide para que ninguém roube a sua coroa. Cuide para que nada lhe aconteça. Não, mas eu já fui escolhido, já fui eleito. Vai andar de qualquer jeito agora? Vai andar da mesma maneira que você andava quando estava no mundo? Tem que andar diferente, tem que ser diferenciado, tem que fazer a diferença. Não adianta, eu falei aqui no início do programa, não adianta misturar o santo com o profano. Não combina, meu irmão. Não combina. Ou nós somos ou não. Ou é de verdade ou não é. Temos que se prontificar como Elias. Se é a Deus, é Deus. Se é a Baal, a Baal. Então escolhei hoje. Então nós temos que tomar o que está faltando hoje na nossa geração é posicionamento. Porque quando se deixa entrar certas coisas dentro de alguns ambientes, aí parece que vai mudando tudo, as coisas vai mudando, o que era pecado antes não é pecado mais hoje. Como é assim? O que fazia mal antes não faz mais hoje. Será que a palavra mudou? Será que o conceito, os princípios de Deus mudaram? Então nós estamos vivendo hoje dias difíceis. É um combate terrível que a gente está tendo que combater. Uma mudança de muitas muitas coisas dentro das igrejas e só o sangue do Cordeiro Jesus. Mas persevera até o fim. Não deixe de falar a verdade, não deixe de ensinar a verdade para o povo de Deus, não. Porque quem tem a responsabilidade, né? Todos nós que somos pastores, temos o compromisso, vamos apresentar um rebanho, um povo lavado, remido e de boas obras diante da presença do Senhor. Nós vamos prestar conta a Deus dessas pessoas. Então nós temos que ter esta preocupação. Então o combate deve ser um bom combate. Aí o apóstolo Paulo, né, ele diz: eu combati um bom combate, acabei a carreira, guardei a fé. Paulo guardou aquilo que tinha de mais precioso, sua fé em Cristo. Nós estamos vivendo hoje tempos em que muitas pessoas abandonaram os princípios bíblicos, mas Deus procura servos que permanecem firmes. Guardar a fé, o que significa guardar a fé? Guardar a fé é permanecer na oração. Guardar a fé é confiar em Deus em qualquer circunstância da sua vida que você esteja vivendo. Você está confiando em Deus, fracassou agora, não está dando certo agora, está difícil agora, mas a tua confiança está em Deus. Você está como Jó: eu sei que o meu Redentor vive e que por fim ele se levantará. Olha só o que Deus fez na vida do patriarca Jó. O que é guardar a fé? É não negociar os valores do Evangelho. Não vamos negociar. Isso tudo envolve guardar a fé. E quando nós olhamos para o que Paulo diz, guardou a fé, aí no versículo de número 8, nós encontramos aqui a recompensa dos fiéis. Ei, deixa eu falar para você, você não vai ficar sem recompensa, não. Se o homem não te recompensou aqui, nesta vida, nesta terra, você vai receber uma recompensa do céu. Já está reservado para você. Se alguém não te reconheceu aqui, o céu te assiste, o céu te recompensa, querido. Apóstolo Paulo diz assim, ó: desde agora a coroa da justiça me está guardada, a qual o Senhor, o justo juiz, me dará naquele dia. Paulo sabia que a sua recompensa não estava na terra, mas no céu. A coroa da justiça está preparada para todos aqueles que permanecem fiéis a Deus. Você está se mantendo fiel aí, no meio da luta, no meio da prova, no meio da tentação, no meio da perseguição? A coroa da justiça está reservado para você. Deus, ele vê cada luta. Deus, ele contempla cada lágrima. Deus, ele contemplou a sua renúncia. Ele assiste o teu esforço, servindo a Ele com muita alegria, com muita dor, talvez carregando uma enfermidade no seu corpo, como eu conheço e tenho vários amigos desta forma, mas mesmo assim estão servindo a Deus. Que exemplo, que legado estas pessoas estão deixando, um exemplo para muitos que têm a saúde 100% e não querem fazer nada para o reino de Deus. Eita! E o interessante é que Paulo, ele falando de si, mas ele está apontando para todos aqueles que iriam se converter ao cristianismo. E ele diz assim: e não somente a mim, mas também a todos que amarem a sua vinda. A todos que amarem a sua vinda. Eu amo o meu Senhor Jesus. Eu vivo na expectativa da trombeta soar e o arrebatamento acontecer. Eu amo o meu Senhor. Eu amo a obra, eu amo fazer a obra de Deus, porque eu creio nesta palavra aqui. Não estava condicionado apenas para Paulo e os daquela época, mas ele está dizendo não somente a mim, mas a todos aqueles que amam a sua vinda. Oh, glória a Deus! Queridos, a pergunta que eu deixo para você refletir nesta noite não é se estamos enfrentando lutas, mas se estamos lutando um bom combate. Porque eu sei que você está lutando. Eu sei que você está na luta, meu irmão. Eu sei, meu irmão, que você está na prova. Eu sei que você está enfrentando as dificuldades. Eu sei que está difícil superar essa perca. Eu sei que está difícil conviver neste ambiente. Eu sei que está difícil você criar coragem e sair de dentro deste quarto escuro e viver a vida. Eu sei que está difícil para você. Eu sei quantas noites de sono perdidas. Eu sei que você está lutando para sobreviver, para não perecer, para dar um bom sustento para a sua família. Mas a pergunta não é essa. A pergunta não é essa. A pergunta é: você está combatendo o bom combate? Você está combatendo um bom combate? Para que no final da sua jornada você possa declarar, como Paulo: combati um bom combate, acabei a carreira, guardei a fé. O tempo de Paulo passou, o tempo de muitos irmãos e irmãs que esteve sobre esta terra passaram, muitos guerreiros tombaram, muitos guerreiros estão hoje impossibilitados de fazer a obra do Senhor, muitos acamados, muitos com algumas enfermidades, às vezes com dificuldade até de andar, mas eles estão declarando: eu combati um bom combate, eu guardei a fé. Que eu e você, que temos forças para fazer hoje, faça, meu irmão, ainda que na sua limitação, faça mesmo, porque vai chegar um dia que você não vai conseguir, vai querer, mas não vai ter força, vai querer, mas não vai ter saúde, vai querer, mas vai ser difícil. Enquanto você puder, faça. Enquanto você tem força, faça. Enquanto você está correndo, faça. Enquanto você está andando, faça. Faça mesmo, faça a diferença na vida de alguém. Faça a diferença na vida de alguém. Talvez você não foi chamado para pregar a uma grande multidão, grandes congressos, mas você foi chamado para ganhar o seu vizinho para Jesus, ganhar o seu marido para Jesus, os seus filhos para Jesus. Sua recompensa não vai ser diferente daquele que ganha, prega para milhares e milhares de pessoas. Cada um de nós temos um chamado e tudo coopera, todas as coisas cooperam para o bem daqueles que amam a Deus. Deus distribuiu os seus dons aos teus filhos para que sejam edificadas todas as coisas. Então faça, combata um bom combate mesmo, guarde a fé, guarde, porque a coroa está reservada para você. Eu quero orar por você neste momento. Eu quero apresentar a sua vida a Deus agora. Aleluia, aleluia, aleluia. Espírito Santo de Deus, aleluia. Amanda cachorri calassuri mi calamahas. Ei, rai de rassouri, me camando, se anderás. 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Aleluia. Permita neste momento orar por você agora. Essa luta não é maior que o seu Deus. Essa dificuldade não é maior que o seu Deus. Tu serve um Deus que é poderoso, que está contigo quando você decide combater um bom combate. Nesta oração estaremos orando pela família do irmão Sérgio, que pediu oração. Pela família da irmã Conceição, que pediu oração. Pela família do meu irmão Luquinhas, a irmã... Deixa eu me recordar o nome da nossa irmã aqui. Ermelinda, irmã Ermelinda, que está internada. Vamos estar orando por ela. E por todos nesta noite, você que está me ouvindo agora, você que tem o costume... Eu não tenho nada contra, não tenho esse costume, mas também não tenho nada contra quem coloca aí um copo de água do lado de um rádio. Amém, segundo a sua fé, quem ora por foto, peças de roupa, amém. É segundo a sua fé, se você quiser fazer, faça agora, fique à vontade. Não tem essa, eu não crio nenhuma restrição sobre isso. Não sou adepto, mas não crio nenhuma restrição a isso. Você pode fazer também. Eu quero orar por você neste momento agora. Você que está enfermo, você vai pegar a tua mão e você vai colocar em cima da sua enfermidade aí. Você pode fazer isto? Isso. Coloque as mãos sobre a tua enfermidade aí neste momento. Porque eu vou ministrar sobre a tua vida agora, cura e libertação. Em nome de Jesus Cristo, faça isso agora. Colocou as suas mãos aí? Pode colocar as duas, isso. O Espírito Santo de Deus acabou de falar e comunicar comigo neste momento que ela está visitando nesta noite uma mulher que está com um problema gravíssimo no teu estômago. Deus está visitando hoje e está curando alguém de úlcera. Deus está arrancando esta enfermidade. Deus está dizendo para você aquilo que já estava a ponto de transformar em um câncer. Eu estou hoje cortando todo o mal. Eu estou anulando agora esta enfermidade maligna, que era para a sua morte. Mas o Espírito Santo de Deus está me autorizando agora a estender as minhas mãos sobre você e nesta oração dizer a esta enfermidade que está alojada no teu estômago: saia daí agora em nome de Jesus. Todo mal, sai agora, em nome de Jesus Cristo, seja queimado, anulado, agora, para nunca mais voltar. Toda enfermidade, vai embora, sai, em nome de Jesus Cristo. Senhor Deus e Pai eterno, eu oro para muitas pessoas que neste momento, Deus, estão em oração comigo agora. E eles estão acreditando. eles estão crendo assim como eu acredito e creio no poder da oração. Pai, eu oro neste momento, meu Deus, por esta vida. E eu quero repreender todo o mal sobre esta pessoa agora. Aonde estão as mãos deste meu irmão e desta minha irmã? Que este mal seja anulado. Que este mal caia por terra agora. Enfermidade maligna, saia desta vida. Eu te dou uma ordem agora. Vá embora, para nunca mais voltar, em nome de Jesus. Pai eterno, eu oro em favor agora de muitas famílias que estão agora orando comigo, meu Deus. E eu te peço a tua bênção, sim, a tua bênção em especial sobre este pai, sobre esta mãe, sobre os filhos, sobre os avós, sobre todos, ó Pai, neste momento. Pessoas que estão em condições terríveis, mas eu creio no evangelho que eu prego, que é um evangelho transformador, um evangelho que levanta, um evangelho que coloca para andar, um evangelho que abre visões, um evangelho que muda, que sara, que transforma, que liberta. Meu Deus, opera, Pai, neste momento, nesta vida. Senhor, é o que eu te peço agora. E eu creio que a vitória deste meu irmão chegou nesta noite, meu Pai. Em nome de Jesus, recebe aí, meu irmão, milagre, cura, libertação.
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Que bênção, minha gente! Que bênção! É isso mesmo! Segura! Segura bem forte! Tome posse aí da bênção da vitória de Deus na sua vida! Combate, viu? Combata um bom combate! As lutas todos nós enfrentamos, mas a pergunta é: você está combatendo o bom combate? Eita maravilha do céu, que bênção! Olha a hora, gente, já são 8 horas e 54 minutos, meu Deus!

É, produção, e nós vamos ter que encerrar mais uma edição, hein? É, que peninha. Mas que peninha mesmo, verdade. Mas não fica triste não, porque segunda-feira, permitindo Deus, a gente volta. Oh, maravilha do céu. Deus abençoe, gente. Obrigado pelo carinho da audiência. Obrigado a todos que tiveram paciência de estar nos ouvindo, nos assistindo. Deus abençoe muitíssimo a vida de todos vocês. Vamos mandar um abraço aos nossos irmãos que participaram ali por último da programação e deixaram o seu comentário, né? Nosso irmão Pastor Alberto, pai do seu Pastor André, um forte abraço. Deus abençoe meu amigo Pastor Alberto, nossa irmã Elianai, nossa irmã Nete, nosso irmão Francisco, também, deixa eu ver, a irmã Valdete. Deus abençoe vocês todos que estiveram participando diretamente e indiretamente da programação de hoje. Deus abençoe muitíssimo a vida de vocês. Olha, só nos resta agora nos despedir. O meu desejo é que você tenha uma excelente, uma ótima semana abençoada por Deus. Estenda assim suas mãos em sinal de receber. Que o grande amor de Deus, a graça do nosso Senhor e Salvador Jesus Cristo e a comunhão com o nosso amigo Espírito Santo seja com todos, não apenas hoje, mas para todos sempre. Todos digam amém. Tchau, gente. Beijo no coração. Até segunda, se Deus quiser. Fui!

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2: 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As notícias do governo federal que movimentaram o país no dia de hoje.
3: Boa noite.
4: Boa noite para você que nos acompanha em todo o país.
3: Segunda-feira, 1º de junho de 2026.
4: Vamos ao destaque do dia. Medidas para conter a alta no preço dos combustíveis.
3: O governo oferece auxílio a refinarias nacionais e aos importadores de diesel e Petrobras anuncia desconto na venda do produto.
4: E são intensificadas ações contra preços abusivos e para garantia da qualidade dos combustíveis.
3: E ainda, saúde.
4: Em um dia de mutirão, hospitais universitários realizam mais de 52 mil procedimentos entre cirurgias e consultas.
3: Quem vai falar com a gente sobre esse trabalho é Arthur Chioro, presidente da HU Brasil.
4: Vamos saber mais também sobre o Tela Brasil.
3: Filmes, séries, desenhos animados, uma nova plataforma de streaming gratuita e com conteúdo 100% nacional.
5: Sejam muito bem-vindos e bem-vindas. O cinema é nosso e a casa é sua.
4: Hoje, na apresentação da Voz do Brasil, Mariana Jungmann e Luciano Seixas.
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4: Para conter a alta dos preços dos combustíveis desencadeada pela guerra no Oriente Médio, o governo do Brasil decidiu prorrogar por 2 meses uma série de medidas.
3: Entre elas, uma nova subvenção para conter a alta nos preços do diesel e novas ações de fiscalização.
4: A repórter Gabriela Noronha tem os detalhes dessas medidas. Boa noite, Gabriela.
6: Boa noite, Luciano, Mariana, boa noite a todos que nos ouvem. Olha, a partir desta segunda-feira, o governo passará a pagar uma subvenção de R$ 1,12 por litro do óleo diesel às refinarias nacionais e também aos importadores do combustível. A medida substitui 2 auxílios que se encerraram no último domingo. E também, a partir de hoje, passa a valer uma nova subvenção de 35 centavos por litro ao óleo diesel A de uso rodoviário. Essa medida substitui a desoneração de impostos sobre o combustível que perdeu a validade neste domingo. E olha, a Petrobras já informou que este desconto está valendo e reduzindo aí o preço médio de venda para as distribuidoras de R$ 3,65 para R$ 3,30.
3: Ô, Gabriela, e em relação ao gás de cozinha, como é que fica?
6: Também foi prorrogada, Mariana, até 31 de julho, a subvenção destinada aos produtores e importadores de gás liquefeito de petróleo, o gás de cozinha. Os recursos federais para a medida foram ampliados de R$ 330 milhões para R$ 660 milhões. E para o consumidor, a medida significa um benefício equivalente a R$ 11 por botijão de 13 quilos. Também foi prorrogada a desoneração dos PIS/COFINS sobre o querosene de aviação e sobre o biodiesel utilizado na mistura obrigatória ao diesel rodoviário vendido nas bombas. E o governo também ampliou a carência para o pagamento das tarifas de navegação aérea.
4: Gabriela, e sobre as fiscalizações do setor?
6: Elas continuam, Luciano. A Agência Nacional do Petróleo, Gás Natural e Biocombustíveis continuam todas essas operações de fiscalização nos estados, com foco em preços abusivos, qualidade dos combustíveis, irregularidades nas bombas e documentação. Essas irregularidades podem acarretar multas de até R$ 5 milhões e a interdição dos postos. Vale lembrar que as denúncias podem ser feitas pelo número 0800-970-0267. Mariana, Luciano.
3: Muito obrigada, Gabriela Noronha, pelas informações ao vivo aqui na Voz do Brasil.
4: séries, desenhos, documentários. Um conteúdo brasileiro de graça com garantia de acesso a todos.
3: É a plataforma Tela Brasil, o streaming público e gratuito voltado à exibição de obras audiovisuais do nosso país, que foi lançado pelo governo do Brasil.
7: A Tela Brasil, plataforma pública de streaming do governo federal, estreia com mais de 550 filmes, séries, documentários e produções históricas feitas entre 1910 e 2025. O lançamento aconteceu no Rio de Janeiro, reunindo representantes do setor audiovisual com a presença do presidente Lula, que destacou a importância da cultura para o país.
8: Vai contribuir para a elevação da compreensão de um país chamado Brasil. Por que que nós somos assim? Por que que nós fazemos assim? Mais importante é a gente conhecer o nosso país por dentro, conhecer a nossa cultura, a razão das coisas que fizeram a gente chegar onde nós chegamos.
7: No catálogo tem de tudo. Clássicos do cinema brasileiro, obras indicadas ao Oscar, produções infantis, conteúdos educativos e filmes indígenas e o melhor, sem assinatura, sem publicidade e com acesso gratuito pelo gov.br. O lançamento também contou com a presença da ministra da Cultura, Margarete Menezes.
9: Teremos ali uma diversidade grande da produção, desenhos animados, filmes premiados, né? Então, esse é o primeiro passo para a gente conseguir também fazer com que o povo se reconheça e fortalecer, né, a nossa identidade.
7: Por enquanto, a plataforma funciona na versão web, mas os aplicativos para Android e iPhone devem chegar nos próximos dias. A iniciativa promete colocar a rica diversidade do audiovisual brasileiro ao alcance de todos, em qualquer lugar do país.
5: A Tela Brasil é a nova casa do cinema brasileiro. De graça, no seu computador, no seu telefone, na sua vida. Sejam muito bem-vindos e bem-vindas. O cinema é nosso e a casa é sua.
7: Reportagem Vladimir Platonov.
4: No último sábado, os 45 hospitais universitários do país fizeram mais um mutirão de atendimentos para consultas e procedimentos.
3: A prioridade dessa vez foi atender idosos que já estavam na fila do SUS aguardando para cirurgias e consultas.
4: Hoje nós conversamos com o presidente da rede HU Brasil, Arthur Chioro, para saber mais dos resultados dessa iniciativa. Boa noite, presidente, bem-vindo.
10: Boa noite. Tivemos um resultado fantástico. Estamos muito satisfeitos. Os 45 hospitais universitários federais vinculados ao MEC conseguiram neste quinto mutirão, dessa vez destinado aos idosos. Tinha sido um pedido do presidente Lula para que a gente pensasse e fizemos assim com as mulheres, o primeiro deste ano, esse segundo destinado aos idosos, e mais de 52 mil atendimentos em todo o país. 1.219 cirurgias, quase 7 mil consultas e muitos, muitos exames especializados para idosos que aguardavam às vezes 10 meses, um ano na fila de espera, encurtando o tempo de espera, né, e produzindo diagnóstico e tratamento, o que é muito bom e ajuda o programa. Agora tem especialistas do Ministério da Saúde, reforça o SUS e, ao mesmo tempo, as atividades de ensino dos hospitais universitários.
3: Foram mais de 50 mil procedimentos, né?
10: Mais de 52 mil procedimentos. Nas cinco edições, nós já passamos de 200 mil procedimentos nos nossos hospitais universitários. E a cada mutirão nacional, o entusiasmo, né, a integração com a comunidade, o envolvimento, né? Então, assim, nós tivemos, por exemplo, vários dos nossos hospitais que se articularam com as secretarias de saúde e reforçaram a vacinação dos idosos e dos familiares, além, então, de consultas especializadas, exames, procedimentos e muitas cirurgias. Nós tivemos a oportunidade de produzir este espaço de formação dos médicos residentes, dos alunos internos da medicina, da enfermagem, porque também é um momento de formação, mas o mais importante é a diminuição do tempo de espera e, naturalmente, a oportunidade diagnóstica. Vou dar um exemplo do que eu estou falando. A dona Amenaides Matos Pinto foi atendida no Hospital Universitário Getúlio Vargas, que foi o hospital que fez mais cirurgia dessa vez, do Amazonas, da Universidade Federal do Amazonas. Ela, 97 anos, e pôde fazer seus exames, seu atendimento. Ou o seu Ângelo Costa, de 71 anos, paciente do Lauro Vanderlei, Hospital da Universidade Federal da Paraíba, em João Pessoa, que fez um procedimento muito importante, que foi a retirada de um tumor de pele, um melanoma. Então, assim, a gente oportunizar para muitos idosos a este acesso a exames, ultrassom, tomografia computadorizada, ressonância, endoscopia, colonoscopia, hemodinâmica, podendo fazer atendimento, evitando complicações e muitas cirurgias de pequeno, médio, inclusive de grande porte. Portanto, uma contribuição para o SUS, mas acima de tudo para a qualidade de vida, né, desses idosos do nosso Brasil, que têm todo o direito à saúde e são cuidados pelo governo federal através dos nossos hospitais universitários federais.
4: Como o senhor disse, é uma estratégia para reduzir as filas do SUS, né? Vocês já conseguem medir o impacto?
10: Ah, sim. O Ministério da Saúde, que coordena toda essa ação, né, de diminuição do tempo de espera nas filas dos brasileiros e brasileiras, vem observando uma diminuição objetiva no tempo de espera, mas, acima de tudo, uma ampliação da oferta. O ano passado, nós batemos um recorde em todo o Brasil do número de cirurgias eletivas. O ministro Alexandre Padilha tem sempre destacado, né, essa conquista do SUS, e os hospitais universitários federais vinculados ao MEC, as universidades públicas, têm dado uma grande contribuição. Porque, veja, diminuir o tempo de espera, diminuir as filas, é muitas vezes garantir o diagnóstico no tempo adequado, né, e um prognóstico que garanta as pessoas poderem ter o tratamento realizado, né. Portanto, isso é fundamental, né, e é um esforço do governo federal, é a marca do Agora Tem Especialista, esse programa que veio para enfrentar esse problema muito crônico, mas que tinha se agravado durante a pandemia de Covid, trazendo ainda uma carga ainda maior de desafios para o Sistema Único de Saúde.
3: Agora, o senhor mencionou brevemente na sua resposta anterior o aspecto educativo desses mutirões, né? E eu queria voltar nisso, porque a gente está falando aqui de hospitais universitários, né? A gente tem aqui, presidente, o depoimento de um dos enfermeiros que participaram do mutirão no Rio de Janeiro. O nome dele é Cauã Henrique Silva. Vamos ouvir.
11: É muito importante, né, nesse início de carreira, participar de um mutirão como esse, porque é uma devolução para a sociedade daquilo que eles nos proporcionam, que é a oportunidade de me especializar, né? Sou formado por uma universidade pública e me especializar também por um hospital público e garantir também promover a saúde dos idosos. E um fator muito importante é que a gente trabalha aqui com uma equipe multiprofissional. Então contamos com, além de médicos e enfermeiros, fisioterapeutas, nutricionistas, psicólogos, farmacêuticos, terapeutas ocupacionais e assistentes sociais.
3: Então existe também esse objetivo, né, presidente, de colaborar para a formação dos profissionais de saúde.
10: Ah, sim, o depoimento dele é perfeito. Foram mais de 1.100 estudantes, entre internos, residentes da medicina e das outras áreas, que aproveitam este momento como uma oportunidade ímpar de aprendizagem, de treinamento, ou seja, nós estamos formando os futuros especialistas que o SUS tanto precisa, e uma experiência que fica marcada na vida, não só dos estudantes, mas também dos seus professores, dos seus preceptores. Ou seja, nós envolvemos a universidade e o SUS junto para poder dar mais saúde e qualidade de vida para a população, particularmente para os idosos.
4: Presidente, amanhã o senhor estará com o presidente Lula em Goiás para marcar o início de novas atividades lá no Hospital Universitário de Catalão. O senhor pode falar mais para a gente dos serviços prestados por lá?
10: Olha, nós estamos também muito felizes porque amanhã inauguramos oficialmente o novo Hospital Universitário de Catalão. É uma universidade federal nova, é a HU Brasil, o MEC, chegando ao Brasil profundo. Nós estamos inaugurando um hospital de 206 leitos, ele começa a ser ativado progressivamente, já com os 33 primeiros leitos já funcionando desde a semana passada, e será um hospital, à medida em que ele for sendo implementado ao longo desse ano, de alta complexidade, inclusive com atendimento oncológico, né, com atendimento das principais especialidades clínicas, cirúrgicas, e por ser um hospital fundamental para uma região de 55 municípios, ele também proporcionará a formação dos futuros profissionais, programas de residência, que são fundamentais para que depois os formandos, os alunos de graduação, façam a residência e se fixem naquela região. Ou seja, nós estamos agindo tanto para fortalecer o SUS, como o processo de formação dos especialistas. Há um investimento muito importante, o Ministério da Saúde entrou com 27 milhões, o Ministério da Educação 40 milhões. Nós vamos ter só com o pagamento de pessoal um investimento de 261 milhões, ou seja, uma prioridade do governo do presidente Lula, dos Ministérios da Saúde e da Educação que estão envolvidos diretamente através da HU Brasil, para proporcionar desenvolvimento, fortalecer o SUS, formar profissionais de saúde e também produzir ensino, pesquisa e inovação, que são papéis das universidades públicas federais e que agora se fortalece, né, nesse investimento que o governo federal está fazendo. E há aspecto muito importante, né? Nós também teremos a chegada de mão de obra qualificada. Afinal de contas, nós estamos falando de 1.527 trabalhadores, né, que poderão transformar a região de Catalão num polo de desenvolvimento na área da saúde. 7 trabalhadores, né, que poderão transformar a região de Catalão num polo de desenvolvimento.

0: mostram um aumento na procura de estudantes que precisam de atendimento especializado para realizarem o exame.
1: Em 3 anos, o número triplicou e chegou a quase 90 mil em 2025, um crescimento de 191%.
0: E para tornar a prova ainda mais acessível, o edital desse ano inclui condições relacionadas aos transtornos mentais e fibromialgia.
2: O Instituto Nacional de Estudos e Pesquisas Educacionais Anísio Teixeira, o INEP, amplia o atendimento especializado no Exame Nacional do Ensino Médio, Enem 2026, e passa a incluir participantes com fibromialgia e transtornos mentais, como ansiedade e transtorno obsessivo compulsivo. A mudança consta no edital do exame e reforça a política de acessibilidade da prova. Entre as novidades, candidatos com histórico de crises de ansiedade vão poder contar com acompanhante em sala reservada. O espaço também poderá receber familiares ou profissionais responsáveis por auxiliar participantes com necessidades específicas, como alimentação e deslocamento durante a aplicação das provas. O pedido exige apresentação de laudo médico e documentação comprobatória. O Enem já oferece recursos como prova em braille, videoprova em libras, leitor de tela, tempo adicional, auxílio para transcrição e mobiliário acessível. O exame também atende gestantes, lactantes, idosos e estudantes internados em classe hospitalar. O Enem é a principal porta de entrada para o ensino superior no país e dá acesso a programas como Sisu, ProUni e Fies. Em Brasília, Claudimário Carvalho.
1: E as inscrições para o Enem seguem abertas até o dia 5 de junho pela página do participante. O prazo também vale para solicitações de atendimento especializado.
0: Alunos da rede pública têm inscrição pré-preenchida, mas precisam complementar os dados, como local de prova e língua estrangeira.
1: O exame já tem data marcada e será aplicado nos dias 8 e 15 de novembro.
0: E um lembrete para estudantes do programa Pé de Meia que concluírem o ensino médio esse ano.
1: Além de não pagarem a taxa de inscrição, aqueles que participarem dos 2 dias de prova vão receber um incentivo extra de R$ 200.
0: O pagamento vai ser efetuado na mesma conta bancária utilizada para o recebimento das demais parcelas do programa.
1: Para mais informações, acesse enem.inep.gov.br/participante.
0: A Procuradoria da Fazenda Nacional vai passar a cobrar, de forma unificada, as empresas que deixam de pagar o FGTS mensal dos funcionários.
1: Somando toda essa dívida ativa no país, o valor passa de R$ 66 bilhões.
0: A expectativa é facilitar esse pagamento, reduzindo a burocracia para as empresas.
1: E garantir que os valores cheguem ao trabalhador.
3: Com a mudança, a Procuradoria-Geral da Fazenda Nacional será responsável por cobrar as empresas que deixaram de pagar valores referentes ao Fundo de Garantia do Tempo de Serviço, FGTS, dos trabalhadores. Antes, a gestão dessa cobrança era compartilhada com a Caixa Econômica Federal. Hoje, a dívida ativa do FGTS no país é de mais de R$ 66 bilhões. O objetivo de unificar a cobrança é reduzir a burocracia para as empresas, facilitando o pagamento e garantindo que os valores devidos cheguem ao trabalhador. Como explica o Procurador-Geral Adjunto de Gestão da Dívida Ativa da União e do FGTS, Theo Lucas Borges.
4: A gente já vê um aumento muito expressivo da recuperação dos créditos do FGTS e a nossa perspectiva com essa migração é que esse valor continue crescendo, porque a gente vai imprimir um ritmo muito maior nessa cobrança e a facilitação da forma de pagamento e negociação deve contribuir significativamente para o incremento do valor recuperado.
3: O FGTS funciona por meio de contas vinculadas ao contrato de trabalho. No início de cada mês, os empregadores precisam depositar o equivalente a 8% do salário de cada funcionário. Quando esses pagamentos deixam de ser feitos, entram na dívida ativa e passam a ser cobrados pela União. Até o fim do ano, uma nova função vai mostrar diretamente ao trabalhador se ele tem créditos a receber. Como disse o Procurador-Geral Adjunto de Gestão da Dívida Ativa da União, Theo Lucas Borges.
4: O crédito do FGTS não pertence à fazenda pública, pertence ao empregado, pertence ao trabalhador. Só que hoje ele tem dificuldade de saber que crédito ele tem. Nós vamos disponibilizar um canal exclusivo no portal Regularize para que qualquer brasileiro entre e verifique se tem créditos de FGTS que são de sua titularidade estejam sendo cobrados. E nós vamos notificar esse trabalhador todas as vezes que nós recuperarmos crédito que pertence a ele.
3: As empresas que queiram consultar e regularizar

0: Realizar os débitos, devem acessar o portal de serviços da Procuradoria. O endereço é o regularize.pgfn.gov.br. A expectativa é que o processo agora seja mais ágil, levando em média 6 minutos. Reportagem Graziela Mendonça.
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2: Facilitar o acesso dos cidadãos aos serviços públicos de forma rápida, segura e ainda com economia para os cofres públicos e para a população.
3: Esses são os impactos do Conecta.gov.br, que promove troca automática de informações entre os sistemas do governo do Brasil.
2: Desde que foi criado, em 2020, o programa já acumula 15 bilhões de reais em economia.
3: E tem evitado que usuários enfrentem uma verdadeira peregrinação para emitir certidões e documentos.
4: Com Conecta.gov.br, as pessoas não precisam perder tempo nem dinheiro para buscar informações ou documentos em diferentes órgãos públicos. Não é necessário passar horas e horas indo de órgão em órgão se os registros estiverem integrados no Conecta.gov.br, programa que possibilita a troca de dados dentro do governo. O secretário de Governo Digital do Ministério da Gestão e da Inovação em Serviços Públicos, Rogério Mascarenhas, explica como a integração das bases facilita a vida de quem precisa do benefício.
5: A gente usa, por exemplo, para efeito do passe interestadual para pessoa com deficiência, a gente utiliza, né, a base do CadÚnico, integra com o CPF, integra com a informação dela lá no CadÚnico, no BPC, para você franquear a passagem daquela pessoa. Então, tudo isso hoje é tudo feito por uma integração. A gente já consegue fazer essa integração para que a pessoa tenha uso aí do serviço.
4: Se a pessoa for se inscrever num concurso público e já estiver registrada no Cadastro Único, por exemplo, aí a isenção da taxa de inscrição é aplicada automaticamente. Foi assim nas duas edições do Concurso Público Nacional Unificado. O Conecta.gov.br agrega, por exemplo, bancos de dados do Bolsa Família, Cadastro Nacional da Agricultura Familiar, Receita Federal, cadastros ambientais, registro de veículos, infrações de trânsito e muitos outros. Nos últimos 3 anos, já são mais de 13 bilhões de reais de economia para os cofres públicos e para a população. Desde a criação do Conecta.gov.br em 2020, o valor chega a 15 bilhões. Esse cálculo estima o gasto que a população teria com deslocamento e ausência de trabalho e a economia na administração pública caso os dados não fossem integrados. De acordo com o secretário Rogério Mascarenhas, a meta agora é ampliar a adesão dos municípios e estados ao programa. O Conecta.gov.br está disponível em todas as regiões do Brasil, com participação de 22 estados e 15 municípios. Reportagem Carlos Oliveira.
2: A Receita Federal recebeu mais de 44 milhões e 300 mil declarações de imposto de renda sobre pessoa física 2026.
3: O resultado supera a expectativa inicial de 44 milhões, um recorde para a entrega dentro do prazo que se encerrou na última sexta-feira.
2: A declaração pré-preenchida alcançou a maior participação, com quase 60% das declarações.
3: E a Receita alerta que o contribuinte que não entregou a declaração dentro do prazo deve providenciar o envio enquanto antes. A multa por atraso ou não entrega é de no mínimo R$ 165,74.
2: Mais de 1.500.000 moradores do Pará e do Amapá passam a contar com internet de melhor qualidade.
3: Foi inaugurada hoje a Infovia 03, nova rota de fibra ótica da Amazônia, que integra o programa Norte Conectado, coordenado pelo Ministério das Comunicações.
2: Com cerca de 800 quilômetros de cabos instalados no leito dos rios amazônicos, a nova Infovia cria um corredor digital entre os dois estados e amplia a capacidade de conexão para escolas, hospitais, órgãos de segurança pública, comércios e residências.
3: A tecnologia também reduz falhas no serviço e aumenta a velocidade da internet oferecida à população.
2: E essas foram as notícias do Governo do Brasil.
3: Uma realização da Secretaria de Comunicação Social da Presidência da República.
2: Em produção da empresa Brasil de Comunicação.
3: Fique agora com as notícias do Poder Judiciário e do Congresso Nacional. Boa noite.
2: Uma boa noite, até amanhã.
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7: STF determina que a União apresente em 90 dias plano de desocupação da terra indígena Cachoeira Seca, no Pará.
8: STJ entende que ex-policial que sofreu ataque homofóbico ao postar foto com o namorado tem direito à indenização.
7: TST faz campanha para garantir o acesso seguro ao primeiro emprego.
8: Boa noite, eu sou Marcelo Della Libera.
7: E eu, Marcela Luísa.
8: O presidente do Supremo Tribunal Federal, ministro Edson Fachin, deu prazo de 90 dias para que a União apresente um plano de desocupação da terra indígena Cachoeira Seca, no Pará.
7: Segundo o processo, apesar de passados 10 anos da homologação da terra indígena, a retirada dos invasores não foi realizada. Pelo contrário, a situação se agravou com novas invasões, expansão do desmatamento e avanço de atividades garimpeiras.
8: O governo federal também deve criar um comitê de monitoramento externo para proteção territorial, a regularização fundiária e a atenção à saúde dos povos indígenas isolados e de contatos recentes.
7: A União ainda precisa apresentar em até 15 dias um cronograma atualizado do plano de trabalho para a criação do Parque Nacional Tanaru. A área fica em Rondônia, na fronteira com a Bolívia, e será destinada à preservação da memória do povo Tanaru.
8: Ex-policial que sofreu ataque homofóbico após publicar foto com o namorado em rede social terá direito à indenização.
7: A decisão é do STJ. Fátima Uchoa.
9: O homem publicou no Facebook uma foto beijando o namorado depois da cerimônia de formatura como soldado da Polícia Militar do Distrito Federal. Após mensagens homofóbicas, o ex-policial deixou a carreira militar e pediu reparação moral contra o autor da ofensa. Ao reformar sentença que fixou indenização de R$ 1.850, o Tribunal de Justiça do DF considerou não haver justificativa para a condenação. Já no STJ, a terceira turma estabeleceu os danos morais em R$ 10.000, avaliando que, embora os comentários ofensivos não se enquadrem nos tipos penais clássicos dos crimes contra a honra, o conteúdo e o contexto em que foram proferidos violam direitos da personalidade. A relatora foi a ministra Nancy Andrighi.
8: Aprendizagem é a palavra-chave da campanha do TST para garantir o acesso ao primeiro emprego.
7: Com o slogan Vida de Aprendiz, começar certo faz toda a diferença. A ideia é mostrar que estudo e trabalho devem seguir juntos. Mila Amaral.
10: Com foco na geração Z e no setor empresarial, a campanha mostra que é possível entrar no mercado de trabalho de forma segura, com todos os direitos garantidos e sem abandonar os estudos. A programação faz parte das ações desenvolvidas pelo Programa de Erradicação do Trabalho Infantil e de Estímulo à Aprendizagem, em alusão ao Dia Mundial contra o Trabalho Infantil, realizado em 12 de junho. Com a campanha, a Justiça do Trabalho visa conscientizar jovens e crianças sobre a importância da garantia do primeiro emprego, por exemplo.
8: A propaganda eleitoral no rádio, na televisão e na internet só começa em 16 de agosto.
7: Mas a partir de 5 de julho, os pré-candidatos já podem fazer a chamada propaganda intrapartidária. Estevam Furtado.
11: Esse tipo de divulgação é permitido apenas dentro dos partidos durante as prévias e convenções, que neste ano acontece entre 20 de julho e 5 de agosto. O objetivo é apresentar nomes que vão disputar a indicação da legenda para as eleições. Quem descumprir as regras pode ser multado em valores que variam de 5 a 25 mil reais.
8: Justiça Federal condena poder público a recuperar o complexo histórico de Fordilândia, no Pará.
7: A ação foi movida pelo MPF, Amanda Nascimento.
12: O local foi construído em 1927 pelo empresário norte-americano Henry Ford para a exploração de borracha na Amazônia. Mas depois do fim do projeto, em 1945, as terras e benfeitorias passaram para o governo brasileiro, mas o complexo ficou abandonado. E agora, para garantir a preservação do que restou de Fordilândia, a Justiça Federal determinou a criação de um plano de recuperação e conservação para os imóveis e ruínas e a regularização das terras do distrito, que devem ser realizados de forma solidária pela União, IFAM, Governo do Pará e Município de Aveiro, sob pena de multa diária de 5 a 10 mil reais.
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8: Boa noite.
7: E até amanhã.
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1: Eu sou Paula Groba.
2: E eu sou Ricardo Nakaoka.
1: E estes são os destaques de hoje do Jornal do Senado, que começa agora.
2: O Congresso analisa propostas que buscam reduzir desigualdades raciais expostas em atlas da violência.
1: Parlamentares defendem ação contra facções, mas alertam para a soberania do Brasil.
2: Inteligência artificial e desinformação desafiam eleições de 2026, segundo especialistas.
1: Boa noite.
2: Boa noite.
1: 3 em cada 4 vítimas de homicídio no Brasil são negras. O dado por si só revela a dimensão da desigualdade apontada pelo Atlas da Violência 2026. O levantamento mostra que pretos e pardos são as principais vítimas da violência letal no país e também a maioria das mulheres assassinadas dentro de casa.
2: No Congresso, propostas buscam financiar políticas de reparação e promoção da igualdade racial. A repórter Marcela Diniz tem os detalhes.
3: O Atlas da Violência 2026 revela que 77% das pessoas assassinadas são pretas ou pardas e 67,5% das vítimas de feminicídio também. Para a doutora em filosofia e professora Catilcia Ribeiro, os dados devem ser entendidos numa perspectiva histórica, a que leva em conta que o racismo é um princípio organizador da violência estatal e social no Brasil e que isso é herança direta dos quase 4 séculos de economia escravocrata. Catilcia cita o Fundo de Promoção da Igualdade Racial em debate no Senado e a PEC da Reparação em análise na Câmara como contribuições que o Congresso pode dar na reparação dessas disparidades raciais.
4: Que não haverá paz enquanto a maior parte da população desse país estiver submetida à subalternização econômica e à violência física. Colocar esses projetos como prioridade é demonstrar que o Parlamento está disposto a sair da retórica e passar para uma ação concreta de reconstrução do Brasil.
3: O autor da PEC que institui o Fundo de Promoção da Igualdade Racial é o senador Paulo Paim, do PT do Rio Grande do Sul.
5: O racismo estrutural ainda define o destino de milhões de brasileiros e brasileiras. É por isso que precisamos ter um instrumento concreto, permanente e com financiamento garantido para enfrentar essas desigualdades históricas.
3: A criação do Fundo de Promoção da Igualdade Racial foi proposta há 10 anos. Desde março de 2023, a PEC aguarda designação de novo relator.
1: A senadora doutora Eudócia, do PSDB de Alagoas, defendeu a criação de uma comissão parlamentar mista de inquérito, a CPMI BMG Master, para investigar supostas irregularidades no sistema de crédito consignado do INSS e a atuação de instituições financeiras envolvidas.
2: Ela afirmou que há indícios de um esquema que precisa ser apurado nas instâncias adequadas. A senadora anunciou a coleta de assinaturas para viabilizar a instalação da CPMI e pediu apoio dos parlamentares para a iniciativa.
1: E o senador Confúcio Moura, do MDB de Rondônia, comemorou acordos entre a FUNAI e o INCRA para regularizar áreas ocupadas por produtores rurais do estado. Segundo o parlamentar, a medida beneficia famílias que vivem há décadas em regiões classificadas como áreas de interesse indígena.
2: Confúcio afirmou que muitos produtores de Rondônia enfrentavam dificuldades para obter crédito rural e regularizar propriedades por causa da indefinição fundiária. O senador destacou a atuação conjunta de parlamentares, prefeitos, técnicos do INCRA e representantes da FUNAI na construção dos acordos.
6: Então, esse pessoal estava uma aflição, sem crédito, trabalhando na unha, tirando leite, plantando café, plantando cacau, fazendo suas pastagens. Está lá dentro dessas áreas há muito tempo. Mas aí conversamos aqui, vem há uns 2 anos trabalhando, a FUNAI entendeu isso, o INCRA foi maravilhoso em apresentar os mapas.
1: 2026 será um ano de eleição marcada pela inteligência artificial e pela disputa de narrativas nas redes sociais. O desafio será garantir que a tecnologia não comprometa a confiança do eleitor.
2: Faltando 2 meses e meio para o início da propaganda eleitoral gratuita de 2026, o Conselho de Comunicação Social do Congresso debateu as regras para as campanhas políticas na internet e os riscos do uso de ferramentas de IA. A repórter Patrícia Oliveira traz as informações.
7: Em março, o TSE TSE editou as novas regras sobre o uso de IA na propaganda eleitoral, nas postagens de conteúdo político e a responsabilidade das plataformas digitais na recomendação e moderação desse conteúdo. Maria Paula Almada, especialista em tecnologia digital, destacou a dificuldade da população em geral em diferenciar conteúdos reais dos gerados por inteligência artificial.
8: Apenas 27% dizem conseguir identificar fake news com facilidade. É difícil até para os especialistas identificarem o que é verdade e o que é manipulado.
7: Para os debatedores, o maior desafio é combater a desinformação, garantindo a liberdade do eleitor ao exercício do voto e a proteção do processo eleitoral. O advogado e professor Diogo Reis cobrou a participação do legislativo.
9: Talvez uma revisão das leis que é do tempo do Orkut e para a legislação atual, considerando o cenário de inteligência artificial generativa, redes sociais extremamente dinâmicas.
7: Nenhuma plataforma digital avaliada no Índice de Transparência de Redes Sociais oferece condições significativas de acesso a dados de anúncios, inclusive de conteúdo político-eleitoral.
1: E a decisão de enquadrar o PCC e o Comando Vermelho como organizações terroristas pelo governo dos Estados Unidos abriu uma nova discussão no Senado sobre o enfrentamento ao crime organizado.
2: Parlamentares defendem medidas mais rígidas para combater o financiamento das facções, mas alertam que a cooperação internacional não pode comprometer a soberania e a autonomia das instituições brasileiras. Repórter Marcela Cunha.
10: Para o senador Sérgio Moro, do PL do Paraná, a decisão pode facilitar o bloqueio de bens das facções no exterior e ampliar a cooperação internacional contra o crime organizado.
11: Uma vitória diplomática para o Brasil. Essa classificação vai ter um impacto principalmente na facilitação do congelamento dos ativos, ou seja, dos bens dessas organizações terroristas que muitas vezes são mantidas no exterior.
10: Já o presidente da Comissão de Relações Exteriores e Defesa Nacional, senador Nelsinho Tradi, do PSD de Mato Grosso do Sul, afirmou que toda medida que ajude a melhorar a segurança pública será apoiada, mas defendeu que o Congresso discuta os limites da decisão para evitar interferência externa.
12: Ninguém aqui quer passar a mão em cima de cabeça de bandido. Agora, usar esse mecanismo para poder ferir a soberania nacional, isso nós não vamos também aceitar e não vamos admitir.
10: Nelsinho Tradi informou que pretende promover uma discussão sobre o assunto na Comissão de Relações Exteriores e Defesa Nacional e na Comissão Mista de Controle da Atividade de Inteligência. O tema já passou pelo Senado durante a análise do projeto Antifacção, que endurece o combate a organizações criminosas. Na ocasião, os senadores discutiram a tentativa de equiparar facções e milícias a organizações terroristas, mas a proposta não foi aprovada.
1: A partir de hoje, o conteúdo da Rádio Senado ganha um novo espaço para chegar ao público. Entrevistas, debates e as principais notícias produzidas pela emissora passam a estar disponíveis em uma playlist exclusiva no canal da TV Senado no YouTube.
2: Os internautas poderão acompanhar quadros do programa Conexão Senado e também do Jornal do Senado, exibido diariamente na Voz do Brasil. O repórter Rodrigo Rezende conta os detalhes.
13: Perdeu alguma entrevista do programa Conexão Senado ou quer indicar algum conteúdo do programa para um amigo? Ou quem sabe ouvir novamente com mais atenção o Jornal do Senado transmitido durante a Voz do Brasil. Agora você pode acessar esses e outros conteúdos da Rádio Senado em uma playlist exclusiva no canal do YouTube da TV Senado. Fernanda Nardelli, coordenadora de distribuição da Rádio Senado, ressalta que a presença da emissora no canal da TV Senado, que tem mais de 1,8 milhão de inscritos, é mais uma forma de disseminação de conteúdos do Senado para os cidadãos brasileiros, além de demonstrar a integração dos veículos de comunicação do Senado Federal.
14: Eu falo assim que é um jogo de ganha-ganha, né? A rádio vai ganhar em alcance, a TV vai ganhar na variedade de conteúdo e, assim, o nosso principal objetivo, claro, o cidadão vai ganhar tendo mais acesso aí a outros programas, outros formatos.
13: Gesiel Carvalho, apresentador do programa Conexão Senado, destaca que a iniciativa de postagem dos cortes dos quadros e entrevistas no YouTube irá facilitar a vida do cidadão e contribuir com o compartilhamento dos materiais.
15: Facilita muito também a vida do ouvinte que quer espalhar o nosso conteúdo e até compartilhar o Conexão do Dia se ele perdeu alguma coisa.
13: Para acessar todo esse conteúdo, basta ir até youtube.com/TV Senado, clicar na guia Playlists e localizar Rádio Senado.
2: edição de Paula Groba e trabalhos técnicos de João Lira, o Jornal do Senado fica por aqui. Acompanhe agora as notícias da Câmara dos Deputados. Boa noite.
1: Boa noite e até amanhã.
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17: Avança entre os deputados discussão sobre redução da maioridade penal.
18: Projeto inclui tratamento do câncer infantil em cursos nas áreas de saúde.
17: Comissão aprova novas categorias de reserva de vaga em estacionamento.
18: Boa noite. Comissão aprova aumento do número de vagas de estacionamento reservadas para pessoas com deficiência e para idosos com mais de 80 anos. A repórter Daniele Lessa tem as informações.
19: A Comissão de Desenvolvimento Urbano da Câmara dos Deputados aprovou o projeto que amplia a reserva de vagas em estacionamentos para pessoas com deficiência e faz ajustes nas regras para vagas reservadas aos idosos. Atualmente, a legislação garante pelo menos 2% das vagas para veículos que transportem pessoas com deficiência e 5% para pessoas idosas, tanto em estacionamentos públicos quanto privados. Com a aprovação do projeto, o percentual para pessoas com deficiência passa para no mínimo 3% do total de vagas, respeitando as normas de acessibilidade, como espaço adequado para a circulação de cadeira de rodas. No caso das pessoas idosas, o texto mantém o percentual mínimo de 5% das vagas, mas cria uma regra específica para estacionamentos com mais de 100 vagas. Nesses casos, deverá haver pelo menos uma vaga exclusiva para pessoas com 80 anos ou mais, posicionada de forma a garantir maior comodidade. Para o relator da proposta, deputado Saulo Pedroso, do PSD de São Paulo, o aumento no número de vagas deve acontecer junto com o respeito às normas de acessibilidade, inclusive nos estacionamentos privados.
20: Não só nos espaços públicos, nos espaços privados também. Teve até uma certa resistência em relação aos empreendimentos privados, mas a gente precisa conscientizar todo mundo que eles precisam de uma atenção especial, né, que é merecida, e que a possibilidade que a gente tem aí vagas disponíveis que atendam com qualidade e com tamanho adequado dentro da norma é fundamental para que o dia a dia das pessoas com deficiência seja um dia a dia comum como o nosso.
19: A proposta que aumenta o número de vagas de estacionamentos reservadas para pessoas com deficiência e para idosos com mais de 80 anos altera o Estatuto da Pessoa com Deficiência, o Estatuto da Pessoa Idosa e a Lei de Acessibilidade. E agora será analisada nas comissões de Viação e Transportes e de Constituição e Justiça. Da Rádio Câmara de Brasília, Daniele Lessa.
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16: Saúde.
17: Avança na Câmara projeto aprovado que inclui o tratamento do câncer infantil em conteúdo de cursos de saúde. Acompanhe na reportagem de Luiz Cláudio Canuto.
22: A Comissão de Educação aprovou o projeto que inclui a oncologia pediátrica como tema a ser tratado nas disciplinas dos cursos das áreas de saúde. A exigência seria incorporada à Política Nacional de Atenção à Oncologia Pediátrica. O projeto é do deputado Eduardo da Fonte, do PP de Pernambuco. E o texto foi aprovado com mudanças propostas pelo relator, deputado doutor Fernando Máximo, de Rondônia. Máximo explicou que a criação e a alteração do currículo dos cursos são atribuição do Conselho Nacional de Educação. Por isso, em vez de prever uma disciplina, o projeto trata o tema como conteúdo. Para ele, a mudança resolve o impedimento de mudar o currículo ao incluir a matéria como um tema transversal.
23: Porque nós sabemos que hoje o câncer infantil tem acometido milhões de crianças Brasil afora e tem levado à morte muitas delas, e um dos problemas sérios que nós temos é o diagnóstico tardio. Muitas das vezes, se a gente consegue diagnosticar numa fase mais preliminar o tumor, numa fase mais inicial, a gente acaba conseguindo tratar e curar totalmente a criança. Mas quando esse diagnóstico é feito tardiamente, infelizmente, às vezes tem metástase para outros órgãos, tem mais dificuldade de diagnosticar e de tratar.
22: Pelo texto aprovado, os cursos em funcionamento teriam prazo de 12 meses a partir da entrada em vigor da lei para adaptar os currículos. A proposta vai ser analisada em caráter conclusivo pela Comissão de Constituição e Justiça. Para virar lei, precisa ser aprovada pela Câmara e pelo Senado. Da Rádio Câmara de Brasília, Luiz Cláudio Canuto.
16: Segurança Pública.
18: Relator conclui a leitura de parecer que une propostas sobre a redução da maioridade penal. A repórter Silvia Munhato acompanhou a reunião da Comissão de Constituição e Justiça da Câmara, em que o tema foi discutido.
0: As três propostas de emenda à Constituição que reduzem a maioridade penal no Brasil de 18 para 16 anos avançaram na Comissão de Constituição e Justiça da Câmara. O relator, deputado Coronel Assis, concluiu a leitura do seu relatório favorável à mudança e foram concedidas vistas aos textos. Os pedidos de vistas pelos deputados permitem que as propostas sejam discutidas e votadas após duas sessões do plenário. Os deputados que se opõem à mudança tentaram barrar o avanço por meio de requerimento de retirada de pauta, mas ele foi rejeitado por 42 votos a 7. A deputada Talíria Petrone, do PSOL do Rio de Janeiro, disse que os adolescentes que cumprem medidas socioeducativas representam menos de 2% do total de pessoas cumprindo penas.
3: Quando nós olhamos os indicadores de reincidência no socioeducativo, eles estão em torno de 13%, aqueles que voltam a cometer infrações. Quando nós olhamos para o sistema prisional, que o Supremo já disse que é um estado inconstitucional de coisas, nós vemos que há uma reincidência de quase 50%.
0: Já o deputado Kleber Verde, do Maranhão, defendeu a redução da idade.
4: Até diante de vários crimes praticados no nosso país, por adolescentes, infelizmente, delinquentes, que precisam entender que uma vez envolvidos em crime, ele vai pagar por isso. Ele não pode ficar impune.
0: O deputado Coronel Assis disse que as propostas sobre a redução da maioridade penal são admissíveis perante o regramento jurídico atual. Segundo ele, a Convenção da ONU dos Direitos da Criança veda apenas penas cruéis, degradantes, prisão perpétua ou morte para crimes cometidos por menores de 18 anos. Mas ele retirou de uma das propostas dispositivos que concediam às pessoas maiores de 16 anos direitos como de casar e celebrar contratos, além de tornar o voto obrigatório. O relatório se alinha à proposta feita pelo deputado Capitão Alden, do PL da Bahia, que fala em responsabilidade penal para maiores de 16 e até 18 anos nas hipóteses de crimes hediondos e outros crimes graves, mas exige uma avaliação individualizada sobre a compreensão do jovem em relação ao crime cometido e assegura a separação entre jovens e adultos durante a execução da pena. Atualmente, jovens maiores de 16 anos que cometem infrações graves cumprem medidas socioeducativas de internação por, no máximo, 3 anos. Caso as propostas sejam aprovadas na CCJ, elas terão seu mérito analisado por uma comissão especial. Da Rádio Câmara de Brasília, Silvia Munhato.
16: Trabalho.
17: A Comissão de Trabalho da Câmara aprovou o retorno da assistência sindical obrigatória em rescisões de trabalho, alterando a reforma trabalhista. O texto ainda precisa ser avaliado por outras instâncias, como explica a repórter Emanuele Brasil.
5: A Comissão de Trabalho da Câmara dos Deputados aprovou proposta que retoma a obrigatoriedade da assistência sindical para validar a rescisão de contratos de trabalho de empregados com mais de 1 ano de serviço. A medida, que altera a consolidação das leis do trabalho, reverte uma das principais mudanças da reforma trabalhista de 2017, que havia tornado a homologação facultativa. O texto foi aprovado com mudanças sugeridas pelo relator, deputado Bongá, do PT do Rio Grande do Sul. O parecer restabelece que o instrumento de rescisão ou recibo de quitação só terá validade se firmado com a assistência do sindicato da categoria ou, na ausência deste, de uma autoridade do Ministério do Trabalho e Emprego, sem custos para o trabalhador. Segundo Bongás, a mudança visa corrigir um desequilíbrio na relação entre empregado e empregador no momento do término do contrato.
24: Quando a reforma trabalhista foi votada, eu votei contra. O sindicato foi afastado e o trabalhador ia com o patrão, ou da RH, e aí quando o cálculo era feito, muitas vezes era lesado. Roubavam o direito do trabalhador. naquele momento o sindicato precisaria estar junto. E esse projeto, ele exatamente repõe a presença do sindicato na hora da rescisão. O sindicato tem os seus técnicos e os próprios sindicalistas sabem fazer esse cálculo corretamente para nenhum trabalhador ser lesado. E esta votação que nós fizemos, que eu pude ser o relator na Comissão do Trabalho, repõe este direito para o nosso trabalhador. Nenhum trabalhador pode ser lesado.
5: Entre as medidas, o texto estabelece a intervenção sindical prévia como um procedimento necessário para demissões sem justa causa, sejam elas individuais ou coletivas. A proposta também exige que a extinção do contrato por acordo entre empregado e empregador também seja homologada pelo sindicato ou pelo Ministério do Trabalho. Além disso, o texto determina que a cláusula de arbitragem em contratos de trabalhadores com remuneração superior a 2 vezes o teto do INSS só será válida se tiver assistência sindical. A proposta deverá ser votada agora pela Comissão de Constituição e Justiça e depois pelo plenário. Da Rádio Câmara de Brasília, Emanuele Brasil.
16: Agricultura.
18: A comissão aprova a proposta que apoia práticas sustentáveis na agricultura familiar. O repórter José Carlos Oliveira explica as medidas.
6: Duas comissões da Câmara dos Deputados aprovaram o projeto de lei que inclui incentivos a práticas sustentáveis de produção agropecuária na Lei da Agricultura Familiar, que está valendo desde 2006. Se virarem em lei, os incentivos de crédito e o apoio às mulheres agricultoras passarão a constar formalmente da Política Nacional da Agricultura Familiar e Empreendimentos Familiares Rurais. Relator na Comissão de Agricultura, o deputado Enderson Pinto do Pará, explica algumas das práticas sustentáveis previstas no texto.
7: Para recuperação de pastos e solos, por exemplo, que cada vez mais trabalhar práticas sustentáveis que possam garantir o aumento da produtividade e redução aí nos desmatamentos e também recuperar as áreas degradadas, para nós é fundamental. O projeto, ele traz 2 viés. O primeiro, para quem faz esse tipo de prática, ele incentiva ou doação financeira, como também acesso ao crédito com juros mais reduzidos.
6: A proposta também foi aprovada na Comissão de Defesa dos Direitos da Mulher, sobretudo em relação às linhas especiais de crédito rural destinadas às agricultoras, como ressalta Enderson Pinto.
7: Ele traz algo mais diferenciado ainda para as mulheres rurais, ou seja, as mulheres que também vivem do setor agropecuário, terem acesso a um financiamento com juros ainda mais baixos, porque hoje, de forma geral, há sim essa discrepância ainda nessa questão da equidade, nesse tratamento entre os gêneros, e isso é uma preocupação.
6: O projeto de apoio a práticas sustentáveis na agricultura familiar já foi aprovado pelo Senado e depende apenas da aprovação final das comissões de Finanças e Tributação e de Constituição e Justiça da Câmara. Da Rádio Câmara de Brasília, José Carlos Oliveira.
16: Meio Ambiente.
0: A comissão aprova projeto que incentiva a reciclagem e gera desconto nas contas de luz e água. A repórter Júlia Lopes nos conta como vai funcionar.
8: O Brasil produz mais de 77 milhões de toneladas de lixo por ano e cerca de 40% desse total ainda é destinado a lixões em todo o país. Para incentivar a reciclagem e enfrentar esse problema, a Comissão de Desenvolvimento Urbano da Câmara dos Deputados aprovou uma proposta apresentada pela deputada Fernanda Pessoa, do Ceará. O projeto de lei cria o programa Recicla Clash, que prevê a concessão de um tipo de cashback ou crédito financeiro para pessoas que realizarem a reciclagem correta de resíduos sólidos. Esse valor poderá ser convertido em descontos nas contas de energia elétrica e de água. O projeto tem como objetivo reduzir o descarte irregular de materiais recicláveis no meio ambiente, promover a educação ambiental e estimular o consumo consciente. A iniciativa também busca fortalecer a participação de cooperativas e catadores de recicláveis, além de incentivar a economia circular. Segundo dados da Associação Brasileira de Resíduos e Meio Ambiente, do total de lixo produzido no país, cerca de 72 milhões de toneladas são coletadas diretamente nas residências. Para se ter uma dimensão desse volume, ele seria suficiente para cobrir aproximadamente 3.400 campos de futebol. De acordo com o texto do projeto, o funcionamento do programa começa com o cadastro do consumidor em uma plataforma digital vinculada à iniciativa. Nesse momento, a pessoa informa seus dados pessoais e associa as contas de água e de energia elétrica. Em seguida, os resíduos recicláveis devem ser levados aos pontos de coleta credenciados como cooperativas de reciclagem, ecopontos ou estabelecimentos parceiros. Na entrega, o material é pesado e registrado no sistema, gerando uma pontuação proporcional ao volume e ao tipo de resíduo reciclado. Essa pontuação acumulada é então convertida em crédito financeiro, garantindo descontos diretos nas contas de água e de luz. Após a regulamentação pelo governo federal, a gestão do programa ficará sob responsabilidade do Ministério do Meio Ambiente, em parceria com as Agências Nacionais de Energia Elétrica, a ANEEL, e de Águas e Saneamento Básico, a ANA. Para o relator da proposta, deputado Cobalcini, do MDB de Santa Catarina, a medida, que já é adotada em outros países, traz benefícios tanto para a população quanto para o meio ambiente.
9: Será importantíssimo para o Brasil, porque premia, né, quem recicla, vai receber um valor como prêmio, e premia o meio ambiente, porque nós daremos o destino correto para todo o lixo, especialmente o lixo reciclado.
8: O projeto, que busca ampliar a reciclagem correta por meio de descontos nas contas de água e luz, segue agora para análise na Comissão de Minas e Energia. Da Rádio Câmara de Brasília, Júlia Lopes.
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16: Educação.
18: Comissão aprova tratamento diferenciado para estudantes com mandatos em entidades representativas. A repórter Mônica Tati nos conta como serão as regras.
11: Universitário que exerce mandato em entidade estudantil poderá ter tratamento diferenciado na sua instituição de ensino. É o que prevê projeto em análise na Câmara dos Deputados, que estabelece métodos específicos para controle de rendimento e frequência dos estudantes que atuam em entidades representativas como a UNE, as Uniões Estaduais de Estudantes e os DCEs, os Diretórios Centrais dos Estudantes. O relator na Comissão de Educação da Câmara, o deputado Pedro Kizay, do PT de Santa Catarina, destaca a importância de garantir mecanismos que permitam que os estudantes possam conciliar seus estudos com a participação na política. Pedro Kizay explica que o projeto garante que os estudantes que compareçam a eventos oficiais, como assembleias ou congressos, possam recuperar as avaliações e o conteúdo das disciplinas em outro momento.
12: E não seja prejudicado porque está exercendo o direito à cidadania, à organização estudantil e à defesa dos direitos dos estudantes. Isso é muito importante porque reconhece, de um lado, a importância da escola, da educação, da sala de aula, da avaliação, mas ao mesmo tempo legitima e fomenta e apoia a organização estudantil, porque isso produz liderança e cidadania.
11: A proposta, que prevê tratamento diferenciado para os universitários que possuem mandato em entidade estudantil, ainda vai ser votado pela Comissão de Constituição e Justiça. Se for aprovado sem modificações, pode seguir direto para a sanção do presidente da República. Da Rádio Câmara de Brasília, Mônica Tati.
18: Termina agora o Jornal Câmara dos Deputados, produzido pela Rádio Câmara. O programa teve trabalhos técnicos de Wellington Teles e apresentação de Luciana Vieira e Tércia Guimarães. Boa noite para você. Uma boa noite. Você fica agora com as notícias do Tribunal de Contas da União.
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16: 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Boa noite.

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2: 4:19.
3: Deus nosso Pai, que sois todo poder e bondade, dai força àquele que passa pela provação, dai luz àquele que procura a verdade, pondo no coração do homem a compaixão e a caridade. Dai ao viajor a estrela guia, ao aflito a consolação, ao doente o repouso, ao culpado o arrependimento, ao espírito a verdade, à criança o guia, ao órfão o pai. Que vossa bondade se estenda sobre tudo aquilo que criastes. Piedade, Senhor, para aqueles que vos não conhecem. Esperança para aqueles que sofrem. Que vossa bondade permita aos espíritos consoladores derramarem por toda parte a paz, a esperança e a fé. Deus, um raio, uma faísca do vosso amor pode abrasar a terra. Deixa-nos beber das fontes desta bondade fecunda e infinita, e todas as lágrimas secarão, todas as dores se acalmarão. Um só coração, um só pensamento subirá até vós como um grito de reconhecimento e de amor. Como Moisés sobre a montanha, nós vos esperamos com os braços abertos. Ó bondade, ó beleza, ó perfeição, e queremos de alguma sorte merecer a vossa misericórdia. Deus, dai-nos a força de ajudar o progresso, a fim de subirmos até vós. Dai-nos a caridade pura, dai-nos a fé e a razão, dai-nos a simplicidade que fará de nossas almas o espelho onde se deve refletir a vossa imagem.

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0: Oi, bom dia Dourados, bom dia Mato Grosso do Sul, bom dia Brasil. Chegando aqui nossa Rádio Boa Nova 87,9 FM, a mais feliz da cidade. Mais uma edição da Morada Sertaneja. Primeiramente agradecendo, louvando e bendizendo o santo nome do Senhor nosso Deus. Obrigado Pai amado, obrigado Senhor, por nos conceder a graça de mais um dia que chegue em cada lar, em cada coração, em cada família, o amor, a paz, a fé e a esperança. Muito bom dia a você de todos os bairros, Vila Centro da nossa Grande Dourados. Você que nos acompanha pelo aplicativo, aí no sítio, na chácara, nas fazendas e outras cidades, estado do país. Aquele super especial. Bom dia! Hoje é terça-feira, dia 2 de junho de 2026. Estamos na estação do outono brasileiro. A lua é cheia. É, tá na fase da lua cheinha. Tá clarinho, né? É, se você andar pelas ruas de um belo sítio, chácara, sítio, fazenda, você vai perceber que o luar é muito mais belo, né? Isso, muito bom dia. Obrigado pela sua companhia. É isso, rapaz. Hoje é dia de São Marcelino e São Pedro. É dia da comunidade italiana em São Paulo. É, os festejos lá em São Paulo, dia da comunidade italiana, né? A qual eu faço parte, rapaz. É, eu sou neto de italiano, então faço parte da grande também colônia italiana do Brasil. É, minha mãezinha é filha de italianos, meus avós maternos vieram de nossa Itália, capito? Ai, não sabe nem falar português direito, falar italiano, né? Vamos lá. Bom dia, amigo Gilvan Barbosa. Ei, Gilvan, Padre Ivan. Ótima terça-feira e um mês abençoado. Muita saúde e bênção para todos nós. Para você também, o Gilvan, esposa, dona Ana e toda a família. Aquele abraço, meu amigo. Obrigado.
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0: É, 4 horas e 32 minutos, começar aí, daqui a pouco eu mando um alô pra todo mundo, né? Daqui a pouco, o Gilvan gostou lá, né? Está bem no idioma italiano. Ai, não parla italiano. É, rapaz, vamos lá. Bonito pra nós aí, começando o programa de hoje, chacoalhando as dobradiças. Teodoro Sampaio canta Machucada de Paixão. O Baitaca, toda gauchada buena da nossa grande Dourados, tomando seu chimarrão aí, todos, canta pra nós, Baitaca, do fundo da grota. Começar chacoalhando com alegria, 4h33, bora viu, madão. Abraço também, meu amigo Paulinho Costa. Alô, Paulinho, bom dia. Aqui na Vila Almeida, Paulinho já está de butuca, escutejando a Boa Nova FM. Mas sou mamãe Dona Maria de Lourdes. Aquele abraço, amigão. Tudo de bom, aquele abençoado dia.
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0: vocês.
1: Muito bem, 4 horas 41 minutos, 4 e 41, Alvorada Sertaneja no ar, rapaz, nesta terça-feira. É isso aí, é dia da comunidade italiana de São Paulo, como já disse, dia de São Marcelino e São Pedro, mas não é o São Pedro, né? O São Pedro da Chave, é outro São Pedro, né? É isso aí, muito bem, 4h42, manda um abraço meus nossos amigos, nossos, né, meus, seus, nossos amigos, é, que todos os dias ouvintes assíduos da Rádio Boa Nova estão ligadinhos, conectadinhos na Boa Nova FM. Já mandei um abraço pro Juval Barbosa, pro Dona Ana, é, toda a família, também o Paulinho Costa, da Maria de Lourdes, lá da Vila Almeida, Dirce Costa, do Novo Horizonte, aquele abraço. Lá em Campo Grande, alô Demigrance, alô Ademir, aquele abraço, Ademir, e a saudade. Saudade vai, saudade vem, é isso aí. É, Ademir, logo, logo passa, viu, Ademir? Preparando o seu café, o seu lanchinho para forrar o estômago para ir para o trabalho, né, Ademir? Aquele abraço!
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1: É, Ademir, acompanhando pelo aplicativo, lá em Campo Grande, cidade Morena, capital, enquanto a Dava Costa está em Brasília. É, foi visitar o filho, né, sargento Félix, lá em Brasília, Dava Costa também, está de butuca escutejando nós, né? Lá na capital brasileira.
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1: Abraço também a Vila Maxel, a Dona Santina Manfé e seu Antônio, todos os dias na escuta do Alvorada Sertaneja. Lá no Jardim Itália, alô Jardim Itália, alô seu Djalma, hein? Aquele abraço, seu Djalma, escutejando a Boa Nova FM, hein? E a Dona Carmelinda, será que já tá acordada, Dona Carmelinda, esposa do Negão da Arapuca? Ela ouve todos os dias também a Alvorada Sertaneja, rapaz. Alô Vila Cachoeirinha, alô Vila Cachoeirinha, Bazar Fortes, lá no Bazar Fortes da Vila Cachoeirinha está o meu amigo Laudenor. E a esposa Ana Maria, lá dentro também tomando o seu chimarrão, escutejando a Boa Nova FM. Lá no BNH Quarto Plano, ele, o Gauchesco Bueno Esmeraldo, ei, tomando o seu chima também, escutando a Boa Nova FM. Ele fala um abraço tamanho do Rio Grande, eu mando um abraço para você, Esmeraldo, do tamanho do Mato Grosso do Sul. É, um abraço, bom dia para a vizinha Claudete, vizinha do Esmeralda, também a irmã do Esmeralda, Dona Daisy, que do Água Boa. Todo mundo tá aí de butuca já escutando nós, né? É isso aí. Dava Costa, lá não falei que ela tava ouvindo? Está, meu amigo, estou aqui na companhia, lá na capital brasileira, Brasília. É, o Demir tá morrendo de saudade, minha filha. Vai matar o menino do coração, Dava, faz não. Oh, meu Deus. Ah, Ademir, esse Ademir é um barato. Ademir dava pessoas lindas, maravilhosas, né? Toda a família Costa. Aquele abração pra vocês, tudinho. Quando nós vamos de moda pra matar a saudade. Abel e Caim, último adeus. Amoroso e Amaraí. Quem eu amo vive longe. Olha aí, ó. Ah, Barreirito, onde estão os meus passos? Cacique Pajé, um pedaço da minha vida. Campanha e Cuiabano, tenho saudade. Aí, Ademir, ó, tenho saudade. Carlipa do I, esta cidade sem você não é cidade. Parece que as músicas estão casando tudo, né, Dava? Dava, Ademir. Tá viajando, Dava, né? Deixou o Ademir na saudade. Ai, vamos lá. Mas tá bom. Logo, logo passa, Ademir. Chora não, menino. Logo, logo passa. Fica assim, não. Brincadeiras à parte, né? A gente brinca muito porque são pessoas maravilhosas, né? Pessoas legais. Todo o pessoal aí que tá ouvindo o Alvorada Sertaneja são gente muito bacana. Ouvintes assíduos do Alvorada Sertaneja. Daqui a pouco tem mais gente mandando bom dia, né? 3425-8787-3425-8787 é o nosso zap zap para você mandar o seu bom dia e pedir a sua música. Vamos ouvir os modão quando são 4h46.

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1: Meus amigos, se nesse momento algum de vocês me perguntasse onde estão os meus passos, eu não saberia dizer. 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

0: Muito bem, 5 horas 7 minutos, 5 e 7, Alvorada Sertaneja no ar nessa terça-feira, rapaz, já é dia 2 de junho de 2026. Bom dia para eles também, que estão sempre ouvindo a Rádio Boa Nova, Silvio Ribas e Carogita aqui do Guaboa, ligado, sempre ligado na Mais Feliz de Dourados. Eita, Silvio, cara, tomando café lá, escutejando a Boa Nova FM. E o Alvorada Sertaneja, tá? Muito obrigado pela sintonia.
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0: Manhã cedinho, tomando cafezinho, tem gente tomando chazinho, chimarrão, comendo bolinho de chuva, comendo pãozinho, é. Aquele abraço. Fazendo aquele lanchinho, né, Demir? Demir Grande, lá em Campo Grande. Aquele lanchinho pra forrar o estômago. É isso aí. Muito bem, 5 horas e 8 minutos, daqui a pouco eu volto com mais modão pra vocês, tudinho, né? Isto, ó. Vamos lá, vai cantar pra nós bonito, vai, aliás, vamos, nosso momento de oração, nossa prece, Nossa Senhora Aparecida, a música, e depois também tem César e Paulinho cantando o Milagre da Foto. Interessante essa música, né? Milagre da Foto, tá bom? Momento de oração, na Alvorada Sertaneja, 5 e 9, enquanto você toma o seu café, prepara aí todos... tudo aí para o seu dia de trabalho, nós vamos aqui tocar nosso momento de oração.

Esta é uma singela homenagem à Nossa Senhora Aparecida. São versos simples, numa prece comovida, que de joelhos eu faço à Nossa Virgem querida. Que proteja o nosso povo, ricos e pobres, de todas as religiões, de todas as classes sociais. É uma prece sentida que sai do meu coração por essa gente que eu amo, minha gente do sertão. Dai-nos, Senhora Nossa, todo o carinho que emana do vosso santo coração. Pedi por nós nessa hora.

Virgem Aparecida. Dai a fé, maior fervor, curai os que estão enfermos, dai mais luz ao pecador. Consolai os que aflitos desesperam o coração. Protegei os que têm frio, que têm fome e solidão. Dai, Senhora Aparecida, paciência aos incuráveis. Perdoai os miseráveis, aqueles que não têm fé. Ó Virgem Santa, me ouvi. Protegei os seus destinos, livrai-os dos desatinos que o sofrimento trouxer. Engrandecei os humildes, exaltando o seu valor. Fazei dos pobres mais ricos pela riqueza do amor. Ensinai aos poderosos que a maior felicidade é fazer a caridade para um coração que tem fé. Ó Virgem dos Olhos Negros, protegei as criancinhas. Inocentes, pobrezinhas, não sabem por que sofrem. Ó Divina Padroeira, estendei seu santo manto para enxugar todo o pranto daqueles que vos veneram. Dai-nos, Senhora Nossa,

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Ei, compadre! Eita, programão bom demais!

0: Muito bem, muito bem. 5h23. 5h23, bom dia, Romualdo, lá no Parque do Alvorada. No Parque Alvorada, não, rapaz. Parque Nova Dourados. Romualdo lá, os filhos de Leandrinho, ele é escutando a Boa Nova FM. Amores, procurei essa, não encontrei. Romualdo, amores são coisas da vida com Leandro e Leonardo. Eu não encontrei, rapaz. É. Sempre as músicas você pede tem, mas. Talvez não sei que tá com esse nome, mas não achei não. É, rapaz. Romualdo, vou tocar outra pra você, tá? Vou tocar outra do Leandro e Leonardo pra você, menina.
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0: Já que você fala de amor, eu vou tocar. Vou tocar uma bem legal pra você, é, Romualda. É, rapaz, vou tocar uma bem animada aqui. Entre tapas e beijos. Daqui a pouquinho, tá, Romualda? É, vou tocar aqui pra você, essa, na sequência que tem Paulo César, Vanderlei, Relógio Quebrado, Tonico Snow, Viola Cabocla, Lady Laura, Vai Pro Inferno com Teu Amor. Aí depois vou tocar essa aqui pro seu Romualdo, Entre Tapas e Beijos. É, Entre Tapas e Beijos.

0: 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Essa aqui, tá bom, Romô? Essa música animada, né? Legal, legal essa música, né? E depois ainda tem João Paulo e Daniel, tchau, tchau, tchau, tchau. Irmãs Freitas, Amanda Escondida, só moda boa. Se der tempo a gente toca também Serenata, né, com João Mineiro e Marciano. É isso aí, Serenata, é isso aí que é a música, o nome da música, João Mineiro e Marciano. João Mineiro e Marciano, Minha Serenata. Isso aí, tá? Se der tempo a gente toca, se não der a gente vai pra pôr, a gente toca depois, né, tá bom? Ó, muito bom dia a todos vocês, estão sintonizadinho, ligadinho. Aqui é tudo ao vivo, viu, gente? Aqui tudo é ao vivo na Boa Nova FM, programa Morada Sertaneja. Não tem engessamento, é tudo ao vivo, é tudo na hora. Ah, obrigado, seu amor, de estar sua companhia aí de todas as manhãs. Muito obrigado a todos que estão acompanhando pelo aplicativo, pelo radinho do carro. Um abraço para os nossos irmãos caminhoneiros, motoristas, circulando pelas ruas da nossa cidade, os BRs do nosso Mato Grosso. Você que está chegando do lado, seja bem-vindo. Você que está saindo, boa viagem. Bora ouvir os nossos modão quando são 5 horas e 25 minutos, tomando café, tomando chazinho, tomando chimarrão, comendo um pãozinho crocante na Lúdia Barbosa, como diz Lúdia Barbosa, lá do BNH Quarto Plano. Alô, Lúdio, esposa Dona Maria, aquele abraço. Abraço também pra Dona Carmelinda, esposa do Negão da Arapuca. Negão da Arapuca ainda tá assim, ó. É, tá roncando, Negão. Oxe, menino, não viu o bom dia dele hoje no grupo, rapaz. Ele tá dormindo ainda, né, Dona Camilinda? Taca água fria nele. Acorda, senhor. Vamos lá. Moda boa pra nós, 5h26. Era ilusão.
1: Ei, compadre Luciano.

Muito bem, se não estiver, toca violão, menino. 5 horas 49 minutos, 5h49. Bom dia, Yara Fink. A Yara está escutando nós, né? Seu ladido na Amélia, toda família, aquele abraço, Yara. A Fátima Gomes de Amambai também está ouvindo a Boa Nova FM. A Fátima lá em Amambai, acompanhando pelo aplicativo. Ela quer ouvir a música do Gênero Ondi, não se vai. Não é bem sertanejo, mas vamos tocar, né, Fátima? É, Gênero Ondi, é uma música bonita, né? Mas não é bem sertanejo, mas vamos tocar ela pro C, tá bom? Vamos atender o meu amigo João Paulino, que pediu o poeta trovador Peito Magoado. Depois, Jânio Andi canta Não Se Vá. E depois, Amor Distante com Eduardo Costa, as três modão agora desse bloco, tá bom? Mas antes, vamos dar uma passadinha aqui no Clima Tempo para Dourados. É, Clima Tempo para Dourados, vamos tocar a moda, né? Vamos tocar os modão, mas antes vamos falar do Clima Tempo para Dourados, Mato Grosso do Sul. Nesta terça-feira, dia 2, 16, massa de 26 graus. É, dia de sol, com nevoeiro ao amanhecer, à noite as nuvens aumentam à tarde, muitas nuvens à noite, né? E quarta-feira, mínima de 14, máxima de 23, vai estar mais frio amanhã, né, do que hoje. Dia de sol, com névoa fraca ao amanhecer, só isso que fala, né, terça-feira. Quarta-feira, quinta-feira, mínima de 13, mais frio, quarta-feira, mínima de 13, máxima de 25, sol o dia todo, sem nuvens no céu, noite de tempo aberto, ainda sem nuvens, né? É isso aí. E vamos ver na sexta, mínima 16, está mais quente já, mais mínima 16, mais 26, sol o dia todo, sem nuvens no céu, com aumento de nebulosidade à noite, não chove. Sabadão, vamos ver o sábado, mínima de 15, máxima de 26, sol com muitas nuvens à tarde, à noite o céu ainda fica limpo, nebulosidade, mas não chove, previsão de tempo para até sábado. Olha aí, CPE, a fonte é a CPE, informa o preço. O café arábica, a saca de 60 quilos, está em R$ 1.637,80. O café robusta, R$ 970,14. O boi gordo, a arroba do boi gordo, R$ 350,20. Preço soja, saca de 60 quilos, R$ 130,12. Preço do milho, saca de 60 quilos, R$ 64,99. E o litro de leite cru está a R$ 2,51. CPEA Fonte informou, CPEA. Dando bom dia aqui o Negrage, Negão da Arapuca, dando bom dia. Alô, Negão, dona Carmelinda, esposa. Logo mais às 14, às 16, né? Lá às 16 horas tem Negão da Arapuca no ponteio da viola. Quando tem moda boa agora, poeta e trovador, já anunciei Peito Magoado, Jandeiro Andi, Não Se Vá, Eduardo Costa, Amor Distante, 5 horas, 52 minutos.

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Muito bem, são 6 horas e 5 minutos. Bom dia também quem está acompanhando nós de longe, pelo aplicativo lá em Joinville, Santa Catarina, Fátima Genor. Alô, Fátima Genor, aquele bom dia. Ei, rapaz, aqui está na casa dos 16 graus agora, né? 16 graus, fresquinho de manhã, à noite friozinho, à tarde esquenta e assim vai, né? O tempo do outono brasileiro. Como tratar a dor de garganta, né? Aqui tá um fato aqui, ó. Tá aqui. Ah, não abre. Não abre, né? Não abre pra mim contar pra vocês, né? Rapaz, vamos ver se abre agora. Deu, abre. Não abre a notícia importante, né? Mas vamos lá. Muito bem, sim, 6:06. Eu tô no negócio dos 5, que eu quero que eu volte pra 5 horas, né? Que começou a alvorada sertaneja de novo, né? Bom dia, Elisângela, minha amiga Elisângela. Bom dia, Dona Creuza. Daqui a pouquinho, né? Vou colocando Dona Creuza no texto. Mas antes, vamos homenagear a Dona Creuza. Ah, Elisângela, hoje oferecendo programação para a mamãe, Dona Creuza, lá da W12. Aniversário hoje. Parabéns, Dona Creuza. Feliz aniversário, muitos anos de vida, para paz, saúde e alegria. É, a esposa do seu Osmar. Aquele abração, Elisângela. Aquele abração a todos vocês, tá bom? É a música que vamos cantar aqui, ó. Em homenagem ao aniversário da Dona Creuza, da Elisângela, parabenizando a mamãe Dona Creuza. Vadik Vidor vai cantar para nós parabéns, mamãe. E para todas as mamães que estão fazendo aniversário, todas as mamães, né? Chitãozinho Chororó, Ela Fez Minha Cabeça. Milionário José Rico, A Carta. São 3 músicas bonitas para você quando são 6 horas e 7 minutos. Coração.

muito bem, 6h19, 6h19, tá bom, minha amiga Dava Costa, colocando aqui, o netinho Vicente, daqui a pouquinho no seu texto de oração, 5 aninhos, idade bonita, que bênção, graças a Deus, 5 aninhos, que Deus abençoe grandemente todos os aniversariantes de hoje. Eu vou encerrando a Varada Sertaneja, daqui a pouquinho tem o Santo Terço. Quem canta bonito para nós encerrando o programa de hoje é Gino e Geno, Acidente de Amor. Amanhã a gente volta com mais Alvorada Sertaneja. Muito obrigado a todos. O programa de hoje é Gino e Geno, Acidente de Amor. Amanhã a gente volta com mais Alvorada Sertaneja.

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0: dia, queridos amados ouvintes da Rádio Boa Nova, que a paz de Jesus, o amor de Maria, esteja no seu lar, no seu coração, com toda a sua família. Primeiramente agradecendo, louvando, bendizendo a Deus por nos conceder a graça de mais este dia. Bom dia, Sebastiana.
1: Bom dia, Luciano. Bom dia a você que vai rezar conosco este Santo Terço.
0: E unidos neste momento de oração, nós abrimos os nossos corações, a nossa mente, para acolher a presença do Espírito Santo. Onde quer que você esteja neste momento, talvez no seu ambiente já de trabalho, muitas vezes dirigindo, aí ouvindo a Rádio Boa Nova, dirija com cuidado, que o Espírito Santo vai iluminando o seu caminho. Em casa, você que está acompanhando, vá deixando o Espírito Santo agir na sua vida, na sua história, na sua família. Vá pedindo, você que vai, talvez, ir levar o resultado de exames, ou fazer exames, consultas, que faz os seus tratamentos, você que sofre na ansiedade, na depressão, você que

acendei neles o fogo do vosso amor. Enviai o vosso Espírito, e tudo será criado, e renovareis a face da terra. Oremos. Ó Deus, que instruíste os corações dos vossos fiéis, com a luz do Espírito Santo, fazei que apreciemos retamente todas as coisas, segundo o mesmo Espírito, e gozemos sempre da sua consolação, por Cristo Senhor nosso. Amém.

0: E assim, agraciados pela presença do Espírito Santo, iniciemos nosso momento de oração.
1: Pelo sinal da Santa Cruz, livrai-nos Deus nosso Senhor dos nossos inimigos, em nome do Pai, do Filho e do Espírito Santo. Amém.
0: Divino Jesus, nós oferecemos este terço que vamos rezar, contemplando os mistérios de nossa redenção. Concedei-nos, por intercessão de Maria, vossa Mãe Santíssima, a quem dirigimos as virtudes necessárias para bem rezá-lo, e a graça de ganharmos as indulgências dessa santa devoção. Particularmente, oferecemos em desagravo dos pecados cometidos contra o Sacratíssimo Coração de Jesus e o Imaculado Coração de Maria. Rezemos pela paz do mundo, pela conversão de todos nós pecadores e por todas as almas. Creio em Deus Pai Todo-Poderoso, Criador do céu e da terra, e em Jesus Cristo, seu único Filho, nosso Senhor, que foi concebido pelo poder do Espírito Santo, nasceu da Virgem Maria, padeceu sob Pôncio Pilatos, foi crucificado, morto e sepultado, desceu à mansão dos mortos, ressuscitou ao terceiro dia, subiu aos céus, está sentado à direita de Deus Pai Todo-Poderoso, donde há de vir julgar os vivos e os mortos. Creio no Espírito Santo, na Santa Igreja Católica, na comunhão dos santos, na remissão dos pecados, na ressurreição da carne, na vida eterna. Amém. Pai nosso que estais no céu, santificado seja o vosso nome. Venha a nós o vosso reino, seja feita a vossa vontade, assim na terra como no céu.
1: O pão nosso de cada dia nos dai hoje, perdoai as nossas ofensas, assim como nós perdoamos a quem nos tem ofendido. E não nos deixeis cair em tentação, mas livrai-nos do mal. Amém.
0: Ave Maria, cheia de graça, o Senhor é convosco. Bendita sois vós entre as mulheres e bendito é o fruto do vosso ventre, Jesus.
1: Santa Maria, Mãe de Deus, rogai por nós, pecadores,

0: agora e na hora da nossa morte. Amém.
1: Ave Maria, cheia de graça, o Senhor é convosco, bendita sois vós entre as mulheres, bendito é o fruto do vosso ventre, Jesus.
0: Santa Maria, Mãe de Deus, rogai por nós, pecadores, agora e na hora da nossa morte. Amém.
1: Ave Maria, cheia de graça, o Senhor é convosco, bendita sois vós entre as mulheres, e bendito é o fruto do vosso ventre, Jesus.
0: Santa Maria, Mãe de Deus, rogai por nós, pecadores, agora e na hora da nossa morte. Amém.
1: Glória ao Pai, ao Filho e ao Espírito Santo.
0: Assim como era no princípio, agora e sempre. Amém.
1: Ó meu Jesus,
0: perdoai-nos, livrai do fogo do inferno, levar as almas todas para o céu, e socorrer principalmente as que mais precisarem da vossa misericórdia.
1: Nossa Senhora Aparecida,
0: rogai por nós.
1: São João Batista,
0: rogai por nós.
1: Sagrado Coração de Jesus,
0: nós temos confiança em vós.
1: Acolhendo os nossos irmãos que estão rezando conosco, a Domingas, lá na W12, rezando conosco, em oração de Santo Terço, pedindo ao Espírito Santo que venha sobre a sua família e pela saúde do Eldo, que está na UTI, entubado. Se for pela vontade de Deus, que ele seja curado. Para Deus nada é impossível, né, Domingas? Que Deus abençoe, que o Espírito Santo esteja visitando ele neste momento. Que Deus lhe conceda a saúde. Que Deus dê à família também o discernimento para lidar com a enfermidade. Que Deus abençoe Domingas, você, Susmar, aliás, Domingas, o Chico e também o Eldo. Que Deus abençoe toda a família, grandemente. Rezando conosco também o Gilvan Barbosa, a esposa Dona Ana, com toda a sua família. Silvio Ribas e Carlos Ojeda, que dão água boa em oração. Todos os dias, reza conosco, a Romualda do Parque Novo Dourado, os filhos de Andrinha, Eli Eberson, Dona Clarinda, a esposa do Negão Darapuco, toda a família, a Fátima, a Genor, lá em Joinville, Santa Catarina, rezando conosco, Dalva Costa, em oração conosco, por toda a sua família, né, o esposo de imigrantes, os filhos da Maristela, Henrique, Sargento Félix, todos os netos, noras, e especialmente hoje pelo Vicente, o netinho, completando 5 aninhos de vida. Que Deus proteja, abençoe sempre o Vicente, a Dalva e toda a sua família. Adelaide do Clima, que rezando conosco, sua saúde, sua família. Deus abençoe grandemente, Adelaide. O Yara Fink, rezando conosco, toda a sua família. Desejando um bom, agraciado dia para todos os ouvintes participantes do Terço. Deus abençoe Yara, sua Ladida, Ana Amélia, Otávio Augusto, toda a família. A Fátima, lá de Amambai, em oração conosco. Sai fora, aplicativo. Vamos ver aqui, Fátima. Deus abençoe você grandemente. A Fátima, lá de Amambai, acompanha pelo aplicativo. Fátima, aqui está tudo ok, beleza? Miriam Cleia, rezando conosco. Pois, doutor Olavo, todos os legionários de Maria, toda a família. Marcelo Garcete, pedindo oração por toda a sua família. Deus abençoe Marcelo, Maria Rosa, esposa, todos os seus familiares. Da Fátima, já falei, de Agenor, lá de Joinville, Santa Catarina. Dona Iracy, seu Wilson, aqui no Parque Alvorada, rezando conosco. Deus abençoe grandemente. O Danilo, rezando aqui do Água Boa, rezando conosco. Intenção para todos os seus familiares, amigos e a todos da rádio, todos os ouvintes. Que Deus abençoe grandemente você, Danilo, e toda a sua família. Rezemos, amados, por toda a nossa igreja, nosso tudo clero, desde nosso Papa Francisco, aliás, nosso Papa Leão, nosso Bispo Dom Henrique e os bispos do mundo inteiro, pelo nosso pároco Padre Alex, pelo Padre Beto, todo o clero, enfim, todos os movimentos pastorais da nossa igreja. Rezemos por muitas e santas vocações sacerdotais que sejam despertadas no coração da nossa juventude. Rezo também neste momento, colocando o Brasil em oração, os nossos governantes, todos os homens e mulheres que estão à frente desta nação. Coloco os projetos, os planos da Rádio Boa Nova, com todas as pessoas que estão à frente desse trabalho. Coloco a minha vida, minha saúde, meu trabalho, a saúde da minha mãe e de toda a minha família, de todos os vizinhos, amigos, parentes, conhecidos, que estão neste momento rezando conosco. Sebastiana também tem as suas intenções.
0: Eu quero louvar e agradecer a Deus por mais esse dia que Ele nos concede, colocando também, peço também que Nossa Senhora esteja à frente em todo o meu dia, na minha casa, na minha família, juntamente com meus pais, com os cuidadores de idosos, por todos os idosos, por aqueles que pedem as nossas orações, pedem e confiam as nossas orações. Peço também pelos doentes dos hospitais, aqueles que vão fazer tratamentos dolorosos e hemodiários. Peço também pelas todas as almas do purgatório, aquelas que alcancem a luz perpétua, a luz divina, ilumina e descansa em paz. Entrego também o presidiário, todos aqueles que estão presos, os professores, aqueles que saíram e vão sair em busca de um trabalho, aqueles que têm, às vezes, questão para resolver com advogados, que Nossa Senhora esteja à frente, entrando no lar e na vida de cada um, dando sabedoria. Entrego mais uma vez a nossa paróquia, movimentos e pastorais. Hoje, o grupo de oração Rainha da Paz, a Elisângela, que vai estar à frente ministrando a palavra, pregando a palavra. E por você, que já está preparando para ir ao grupo de oração, que Nossa Senhora esteja à frente, levando e acolhendo todos os seus pedidos, as suas intenções.
1: Amém. Raimunda Gaceto, Jardim Itália, em oração conosco. Gostaria de colocar a oração dos nomes, os pais, seu Inácio, Dona Fidência, os filhos Rafael e Ingrid, esposo Gilmar, os netos Afonso e Laís, a nora Maria e todos seus irmãos, sobrinhos, cunhados, padrinhos, afilhados. Que Deus abençoe você, Raimunda, e toda a sua família. Neiva Braga Duarte, Parque do Lago 2, rezando conosco. Pelos seus filhos, netos, bisnetos, genro, nora, vizinhos, amigos, por todos os doentes, que Deus abençoe sempre, Neiva, você, esposo Matias e toda a sua família. Também rezando conosco a Elisângela, que Deus abençoe você, Elisângela, da W12, e hoje especialmente desejando a sua mamãe, Dona Creuza, um feliz aniversário. Dona Creuza, que Deus abençoe, tá? A senhora, toda a sua família, esposo Osmar, que Deus abençoe grandemente, feliz aniversário, que Maria cubra com manto sagrado e por todos os aniversariantes deste dia. Ana Teodoro rezando conosco também pelo aniversário da sua filha Vivian, que Deus abençoe hoje, todos os dias de sua vida, saúde e felicidade. Deus abençoe Vivian, Deus abençoe Ana Teodoro e toda a sua família. E Deus abençoe também a Neiva, que está acompanhando e rezando conosco. Dona Terezinha Blanz, também pela sua saúde. Dona Seu Durville e Dona Rita, pela saúde da Dona Luzia, que é da W9, toda a sua família. Que Deus abençoe a Dona Luzia grandemente. Contemplamos, rezemos o primeiro mistério.

0: Pai nosso que estás no céu, santificado seja vosso nome. Venha a nós o vosso reino, seja feita a vossa vontade, assim na terra como no céu.
1: O pão nosso de cada dia nos dai hoje, perdoai as nossas ofensas, assim como nós perdoamos a quem nos tem ofendido. E não nos deixeis cair em tentação, mas livrai-nos do mal. Amém.
0: Ave Maria, cheia de graça, o Senhor é convosco. Bendita sois vós entre as mulheres, bendito é o fruto do vosso ventre, Jesus.
1: Santa Maria, Mãe de Deus, rogai por nós, pecadores, agora e na hora da nossa morte. Amém.
0: Ave Maria, cheia de graça, o Senhor é convosco. Bendita sois vós entre as mulheres, bendito é o fruto do vosso ventre, Jesus.
1: Santa Maria, Mãe de Deus, rogai por nós, pecadores, agora e na hora da nossa morte. Amém.
0: Ave Maria, cheia de graça, o Senhor é convosco. Bendita sois vós entre as mulheres, bendito é o fruto do vosso ventre, Jesus.
1: Santa Maria, Mãe de Deus, rogai por nós, pecadores, agora e na hora da nossa morte. Amém.
0: Ave Maria, cheia de graça, o Senhor é convosco. Bendita sois vós entre as mulheres, bendito é o fruto do vosso ventre, Jesus.
1: Santa Maria, Mãe de Deus, rogai por nós, pecadores, agora e na hora da nossa morte. Amém.
0: Ave Maria, cheia de graça, o Senhor é convosco. Bendita sois vós entre as mulheres, bendito é o fruto do vosso ventre, Jesus.
1: Santa Maria, Mãe de Deus, rogai por nós, pecadores, agora e na hora da nossa morte. Amém.
0: Ave Maria, cheia de graça, o Senhor é convosco. Bendita sois vós entre as mulheres, bendito é o fruto do vosso ventre, Jesus.
1: Santa Maria, Mãe de Deus, rogai por nós, pecadores, agora e na hora da nossa morte. Amém.
0: Ave Maria, cheia de graça, o Senhor é convosco. Bendita sois vós entre as mulheres, bendito é o fruto do vosso ventre, Jesus.
1: Santa Maria, Mãe de Deus, rogai por nós, pecadores, agora e na hora da nossa morte. Amém.
0: Ave Maria, cheia de graça, o Senhor é convosco. Bendita sois vós entre as mulheres, bendito é o fruto do vosso ventre, Jesus.
1: Santa Maria, Mãe de Deus, rogai por nós, pecadores, agora e na hora da nossa morte. Amém.
0: Ave Maria, cheia de graça, o Senhor é convosco. Bendita sois vós entre as mulheres, bendito é o fruto do vosso ventre, Jesus.
1: Santa Maria, Mãe de Deus, rogai por nós, pecadores, agora e na hora da nossa morte. Amém.
0: Ave Maria, cheia de graça, o Senhor é convosco. Bendita sois vós entre as mulheres, bendito é o fruto do vosso ventre, Jesus.
1: Santa Maria, Mãe de Deus, rogai por nós, pecadores, agora e na hora da nossa morte. Amém.
0: Glória ao Pai, ao Filho e ao Espírito Santo.
1: Como era no princípio, agora e sempre. Amém.
0: Ó meu Jesus,
1: perdoai-nos, livrai-nos do fogo do inferno, levai as almas todas para o céu e socorrei principalmente as que mais precisarem da vossa misericórdia.
0: Nossa Senhora das graças,
1: rogai por nós.
0: Jesus, manso, humilde de coração,
1: fazei do nosso coração semelhante ao vosso. Rezando conosco o Luizinho lá do Flórida, a esposa Eliane, a Marlúcio, o Zezinho, o Tiaguinho, todos os seres homens da Bom Jesus, que Deus abençoe grandemente. Lourival Batata, que é no Aguabu, a Geneval Batata, que também é no Aguabu, que Deus abençoe grandemente. A Linha W8, a Marli, o José, o Matias, toda a família, Marileno, Xavier, que Deus abençoe grandemente a todos neste momento de oração, que estão unidos, rezando uns pelos outros, também Dona Eleusa Pedroso, Dona Zete, que é da 10, que Deus abençoe grandemente. Vamos contemplar e rezar o segundo mistério.
2: No céu.

0: Pai nosso que estás no céu, santificado seja o vosso nome, venha a nós o vosso reino, seja feita a vossa vontade, assim na terra como no céu.
1: O pão nosso de cada dia nos dai hoje, perdoai as nossas ofensas, assim como nós perdoamos a quem nos tem ofendido. E não nos deixeis cair em tentação, mas livrai-nos do mal. Amém.
0: Ave Maria, cheia de graça, o Senhor é convosco. Bendita sois vós entre as mulheres, bendito é o fruto do vosso ventre, Jesus.
1: Santa Maria, Mãe de Deus, rogai por nós, pecadores, agora e na hora da nossa morte. Amém.
0: Ave Maria, cheia de graça, o Senhor é convosco. Bendita sois vós entre as mulheres, e bendito é o fruto do vosso ventre, Jesus.
1: Santa Maria, Mãe de Deus, rogai por nós, pecadores, agora e na hora da nossa morte. Amém.
0: Ave Maria, cheia de graça, o Senhor é convosco. Bendita sois vós entre as mulheres, bendito é o fruto do vosso ventre, Jesus.
1: Santa Maria, Mãe de Deus, rogai por nós, pecadores, agora e na hora da nossa morte. Amém.
0: Ave Maria, cheia de graça, o Senhor é convosco. Bendita sois vós entre as mulheres, e bendito é o fruto do vosso ventre, Jesus.
1: Santa Maria, Mãe de Deus, rogai por nós, pecadores, agora e na hora da nossa morte. Amém.
0: Ave Maria, cheia de graça, o Senhor é convosco. Bendita sois vós entre as mulheres, bendito é o fruto do vosso ventre, Jesus.
1: Santa Maria, Mãe de Deus, rogai por nós, pecadores, agora e na hora da nossa morte. Amém.
0: Ave Maria, cheia de graça, o Senhor é convosco. Bendita sois vós entre as mulheres, e bendito é o fruto do vosso ventre, Jesus.
1: Santa Maria, Mãe de Deus, rogai por nós, pecadores, agora e na hora da nossa morte. Amém.
0: Ave Maria, cheia de graça, o Senhor é convosco. Bendita sois vós entre as mulheres, e bendito é o fruto do vosso ventre, Jesus.
1: Santa Maria, Mãe de Deus, rogai por nós, pecadores, agora e na hora da nossa morte. Amém.
0: Ave Maria, cheia de graça, o Senhor é convosco. Bendita sois vós entre as mulheres, bendito é o fruto do vosso ventre, Jesus.
1: Santa Maria, Mãe de Deus, rogai por nós, pecadores, agora e na hora da nossa morte. Amém.
0: Ave Maria, cheia de graça, o Senhor é convosco. Bendita sois vós entre as mulheres, bendito é o fruto do vosso ventre, Jesus.
1: Santa Maria, Mãe de Deus, rogai por nós, pecadores, agora e na hora da nossa morte. Amém.
0: Ave Maria, cheia de graça, o Senhor é convosco. Bendita sois vós entre as mulheres, e bendito é o fruto do vosso ventre, Jesus.
1: Santa Maria, Mãe de Deus, rogai por nós, pecadores, agora e na hora da nossa morte. Amém.
0: Glória ao Pai, ao Filho e ao Espírito Santo.
1: Assim como era no princípio, agora e sempre. Amém.
0: Ó meu Jesus,
1: perdoai-nos, livrai-nos do fogo do inferno, levar as almas todas para o céu e socorrer principalmente as que mais precisarem da vossa misericórdia.
0: Nossa Senhora de Fátima,
1: rogai por nós.
0: Sagrado Coração de Jesus,
1: nós temos confiança em vós.
0: Rezando conosco também pela saúde de Cleiton Carvalho, Deus abençoe Cleiton, você e sua família, Valdeir Sanches, pela saúde, Marlene Guimarães, do Parque dos Coqueiros, aqui da Goboa, Elza Paulino, Dona Antônia Garcia, Dona Maria Rosa, Oscar Martins, a Tamires, o Márcio, saúde de todos, Dona Iris, aqui da Rua W7, por todos, enfim, que Deus abençoe grandemente. Nós vamos contemplar e rezar o terceiro mistério.

0: Sério, eu quero colocar também todos os jovens que fizeram retiro lá na casa de retiro, que a graça de Deus estenda e o Espírito Santo estenda sempre cada vez mais neles. Pai nosso que estás no céu, santificado seja vosso nome. Venha a nós o vosso reino, seja feita a vossa vontade, assim na terra como no céu.
1: O pão nosso de cada dia nos dai hoje, perdoai as nossas ofensas, assim como nós perdoamos a quem nos tem ofendido, e não nos deixeis cair em tentação, mas livrai-nos do mal. Amém.
0: Ave Maria, cheia de graça, o Senhor é convosco. Bendita sois vós entre as mulheres, bendito é o fruto do vosso ventre, Jesus.
1: Santa Maria, Mãe de Deus, rogai por nós, pecadores, agora e na hora da nossa morte. Amém.
0: Ave Maria, cheia de graça, o Senhor é convosco. Bendita sois vós entre as mulheres, bendito é o fruto do vosso ventre, Jesus.
1: Santa Maria, Mãe de Deus, rogai por nós, pecadores, agora e na hora da nossa morte. Amém.
0: Ave Maria, cheia de graça, o Senhor é convosco. Bendita sois vós entre as mulheres, bendito é o fruto do vosso ventre, Jesus.
1: Santa Maria, Mãe de Deus, rogai por nós, pecadores, agora e na hora da nossa morte. Amém.
0: Ave Maria, cheia de graça, o Senhor é convosco. Bendita sois vós entre as mulheres, bendito é o fruto do vosso ventre, Jesus.
1: Santa Maria, Mãe de Deus, rogai por nós, pecadores, agora e na hora da nossa morte. Amém.
0: Ave Maria, cheia de graça, o Senhor é convosco. Bendita sois vós entre as mulheres, bendito é o fruto do vosso ventre, Jesus.
1: Santa Maria, Mãe de Deus, rogai por nós, pecadores, agora e na hora da nossa morte. Amém.
0: Ave Maria, cheia de graça, o Senhor é convosco. Bendita sois vós entre as mulheres, bendito é o fruto do vosso ventre, Jesus.
1: Santa Maria, Mãe de Deus, rogai por nós, pecadores, agora e na hora da nossa morte. Amém.
0: Ave Maria, cheia de graça, o Senhor é convosco. Bendita sois vós entre as mulheres, bendito é o fruto do vosso ventre, Jesus.
1: Santa Maria, Mãe de Deus, rogai por nós, pecadores, agora e na hora da nossa morte. Amém.
0: Ave Maria, cheia de graça, o Senhor é convosco. Bendita sois vós entre as mulheres, bendito é o fruto do vosso ventre, Jesus.
1: Santa Maria, Mãe de Deus, rogai por nós, pecadores, agora e na hora da nossa morte. Amém.
0: Ave Maria, cheia de graça, o Senhor é convosco. Bendita sois vós entre as mulheres, bendito é o fruto do vosso ventre, Jesus.
1: Santa Maria, Mãe de Deus, rogai por nós, pecadores, agora e na hora da nossa morte. Amém.
0: Ave Maria, cheia de graça, o Senhor é convosco. Bendita sois vós entre as mulheres, bendito é o fruto do vosso ventre, Jesus.
1: Santa Maria, Mãe de Deus, rogai por nós, pecadores, agora e na hora da nossa morte. Amém.
0: Glória ao Pai, ao Filho e ao Espírito Santo.
1: Como era no princípio, agora e sempre. Amém.
0: Ó meu Jesus.
1: Perdoai-nos, livrai-nos do fogo do inferno, levai as almas todas para o céu e socorrei principalmente as que mais precisarem.
0: Nossa Senhora de Fátima,
1: rogai por nós.
0: Jesus, manso humilde de coração,
1: fazei do nosso coração semelhante ao vosso. A Dirce Parra está rezando conosco e agradecendo a Deus tudo que o exame do seu irmão João Parra deu tudo bem, graças a Deus. E nós também. Que Deus abençoe o Dirce, seu irmão, sua filha Tatiane, toda a sua família. Louvado seja Deus, porque deu tudo certo, tá bom? Sempre temos que acreditar e confiar. Zelinda da Sitioca, rezando por nós, da rádio, por toda a sua família, Deus abençoe. A Cássia, em oração conosco, por toda a sua família, por todos que estão com câncer, pelos desempregados, por todos da rádio, Deus abençoe, Cássia, você, grandemente, toda a sua família. Assim nós vamos contemplar e rezar o quarto mistério.
2: No quarto.

0: Pai nosso que estais no céu, santificado seja o vosso nome, venha a nós o vosso reino, seja feita a vossa vontade, assim na terra como no céu.
1: O pão nosso de cada dia nos dai hoje, perdoai as nossas ofensas, assim como nós perdoamos a quem nos tem ofendido. E não nos deixeis cair em tentação, mas livrai-nos do mal. Amém.
0: Ave Maria, cheia de graça, o Senhor é convosco. Bendita sois vós entre as mulheres e bendito é o fruto do vosso ventre, Jesus.
1: Santa Maria, Mãe de Deus, rogai por nós, pecadores, agora e na hora da nossa morte. Amém.
0: Ave Maria, cheia de graça, o Senhor é convosco. Bendita sois vós entre as mulheres e bendito é o fruto do vosso ventre, Jesus.
1: Santa Maria, Mãe de Deus, rogai por nós, pecadores, agora e na hora da nossa morte. Amém.
0: Ave Maria, cheia de graça, o Senhor é convosco. Bendita sois vós entre as mulheres. Bendito é o fruto do vosso ventre, Jesus.
1: Santa Maria, Mãe de Deus, rogai por nós, pecadores, agora e na hora da nossa morte. Amém.
0: Ave Maria, cheia de graça, o Senhor é convosco. Bendita sois vós entre as mulheres. Bendito é o fruto do vosso ventre, Jesus.
1: Santa Maria, Mãe de Deus, rogai por nós, pecadores, agora e na hora da nossa morte. Amém.
0: Ave Maria, cheia de graça, o Senhor é convosco. Bendita sois vós entre as mulheres. Bendito é o fruto do vosso ventre, Jesus.
1: Santa Maria, Mãe de Deus, rogai por nós, pecadores, agora e na hora da nossa morte. Amém.
0: Ave Maria, cheia de graça, o Senhor é convosco. Bendita sois vós entre as mulheres. Bendito é o fruto do vosso ventre, Jesus.
1: Santa Maria, Mãe de Deus, rogai por nós, pecadores, agora e na hora da nossa morte. Amém.
0: Ave Maria, cheia de graça, o Senhor é convosco. Bendita sois vós entre as mulheres. Bendito é o fruto do vosso ventre, Jesus.
1: Santa Maria, Mãe de Deus, rogai por nós, pecadores, agora e na hora da nossa morte. Amém.
0: Ave Maria, cheia de graça, o Senhor é convosco. Bendita sois vós entre as mulheres. Bendito é o fruto do vosso ventre, Jesus.
1: Santa Maria, Mãe de Deus, rogai por nós, pecadores, agora e na hora da nossa morte. Amém.
0: Ave Maria, cheia de graça, o Senhor é convosco. Bendita sois vós entre as mulheres. Bendito é o fruto do vosso ventre, Jesus.
1: Santa Maria, Mãe de Deus, rogai por nós, pecadores, agora e na hora da nossa morte. Amém.
0: Ave Maria, cheia de graça, o Senhor é convosco. Bendita sois vós entre as mulheres. Bendito é o fruto do vosso ventre, Jesus.
1: Santa Maria, Mãe de Deus, rogai por nós, pecadores, agora e na hora da nossa morte. Amém.
0: Glória ao Pai, ao Filho e ao Espírito Santo.
1: Assim como era no princípio, agora e sempre. Amém.
0: Ó meu Jesus,
1: perdoai-nos, livrai do fogo do inferno, levar as almas todas para o céu e socorrer principalmente as que mais precisarem da vossa misericórdia.
0: Nossa Senhora Rainha da Paz,
1: rogai por nós.
0: Sagrado Coração de Jesus,
1: nós temos confiança em vós.
0: Adilneia Godoy, lá em Sete Quedas, acompanhando pelo aplicativo, oração conosco, e Deus abençoe grandemente você, Adilneia, e toda a sua família. Por todos que estão unidos neste momento, por quem estão sendo colocados em oração, nós vamos contemplar e rezar o quinto mistério.

0: Pai nosso que estás no céu, santificado seja o vosso nome. Venha a nós o vosso reino, seja feita a vossa vontade, assim na terra como no céu.
1: O pão nosso cada dia nos dai hoje, perdoai as nossas ofensas, assim como nós perdoamos a quem nos tem ofendido. E não nos deixeis cair em tentação, mas livrai-nos do mal. Amém.
0: Ave Maria, cheia de graça, o Senhor é convosco. Bendita sois vós entre as mulheres, bendito é o fruto do vosso ventre, Jesus.
1: Santa Maria, Mãe de Deus, rogai por nós, pecadores, agora e na hora da nossa morte. Amém.
0: Ave Maria, cheia de graça, o Senhor é convosco. Bendita sois vós entre as mulheres, bendito é o fruto do vosso ventre, Jesus.
1: Santa Maria, Mãe de Deus, rogai por nós, pecadores, agora e na hora da nossa morte. Amém.
0: Ave Maria, cheia de graça, o Senhor é convosco. Bendita sois vós entre as mulheres, bendito é o fruto do vosso ventre, Jesus.
1: Santa Maria, Mãe de Deus, rogai por nós, pecadores, agora e na hora da nossa morte. Amém.
0: Ave Maria, cheia de graça, o Senhor é convosco. Bendita sois vós entre as mulheres, bendito é o fruto do vosso ventre, Jesus.
1: Santa Maria, Mãe de Deus, rogai por nós, pecadores, agora e na hora da nossa morte. Amém.
0: Ave Maria, cheia de graça, o Senhor é convosco. Bendita sois vós entre as mulheres, bendito é o fruto do vosso ventre, Jesus.
1: Santa Maria, Mãe de Deus, rogai por nós, pecadores, agora e na hora da nossa morte. Amém.
0: Ave Maria, cheia de graça, o Senhor é convosco. Bendita sois vós entre as mulheres, bendito é o fruto do vosso ventre, Jesus.
1: Santa Maria, Mãe de Deus, rogai por nós, pecadores, agora e na hora da nossa morte. Amém.
0: Ave Maria, cheia de graça, o Senhor é convosco. Bendita sois vós entre as mulheres, bendito é o fruto do vosso ventre, Jesus.
1: Santa Maria, Mãe de Deus, rogai por nós, pecadores, agora e na hora da nossa morte. Amém.
0: Ave Maria, cheia de graça, o Senhor é convosco. Bendita sois vós entre as mulheres, bendito é o fruto do vosso ventre, Jesus.
1: Santa Maria, Mãe de Deus, rogai por nós, pecadores, agora e na hora da nossa morte. Amém.
0: Ave Maria, cheia de graça, o Senhor é convosco. Bendita sois vós entre as mulheres, bendito é o fruto do vosso ventre, Jesus.
1: Santa Maria, Mãe de Deus, rogai por nós, pecadores, agora e na hora da nossa morte. Amém.
0: Ave Maria, cheia de graça, o Senhor é convosco. Bendita sois vós entre as mulheres, bendito é o fruto do vosso ventre, Jesus.
1: Santa Maria, Mãe de Deus, rogai por nós, pecadores, agora e na hora da nossa morte. Amém.
0: Glória ao Pai, ao Filho e ao Espírito Santo.
1: Como era no princípio, agora e sempre. Amém.
0: Ó meu Jesus,
1: perdoai-nos, livrai-nos do fogo do inferno, levai as almas todas para o céu e socorrei principalmente as que mais precisarem da vossa misericórdia.
0: Ó Maria, concebida sem pecado,
1: rogai por nós que recorremos a vós.
0: Jesus, manso, humilde de coração,
1: fazei do nosso coração semelhante ao vosso.
0: Sagrado coração de Jesus,
1: nós temos confiança em vós.

0: Agradecimento, infinitas graças vos damos, soberana rainha, pelos benefícios que todos os dias recebemos de vossas mãos liberais. Dignai-vos agora e para sempre, tomai-nos debaixo de vós poderoso amparo, e para mais nos obrigar, vos saudamos com a salve rainha.
1: Salve rainha, mãe de misericórdia, vida, doçura, esperança, nossa salve. A vós bradamos, degredados filhos de Eva, a vós suspirando, gemendo, chorando neste vale de lágrimas. Eia, pois, advogada nossa, esses vossos olhos misericordiosa nos volvei. E depois deste desterro, mostrai-nos Jesus. Bendito é o fruto do vosso ventre, ó clemente, ó piedosa, ó doce, sempre Virgem Maria.
2: Rogai por nós, Santa Mãe de Deus,
0: para que sejamos dignos das promessas de Cristo. Amém. Santo anjo do Senhor, meu zeloso e guardador, se a ti me confiou a piedade divina, sempre me rege, me guarde, me governe, me ilumine. Amém. A cruz sagrada seja minha luz, não seja o dragão meu guia. Retira-te, Satanás, nunca me aconselhe as coisas vãs. É mal que tu me ofereces, bebe tu mesmo do teu próprio veneno. Levanta-se, Deus, por intercessão da bem-aventurada Virgem Maria, São Miguel Arcanjo e todas as milícias celestes, que sejam dispersos seus inimigos e fuja de vossa face todos que vos odeiam. Em nome do Pai, do Filho e do Espírito Santo. Amém.
2: Louvado seja nosso Senhor Jesus Cristo.
0: Para sempre seja louvado e sua Mãe Maria Santíssima também. Estendendo mais uma vez o convite, hoje às 19 horas, grupo de oração Nossa Senhora Rainha da Paz, aqui na paróquia São João Batista. Tá bom? Às 19 horas. Vocês, sua família, os amigos, todos estão convidados a participar. Muita gente perguntando sobre o Cerco de Jericó. Esse mês não teremos não. O Cerco de Jericó, tá?
2: Sim. Devido ao Corpus Christi, a gente tá, né? Isso. Então, esse mês não vai haver o Cerco de Jericó.
0: Isso. Próximo mês de julho, com certeza, começará dia 1º, né? Com certeza.
2: Isso, amém.
0: Obrigado, Sebastiana, pela participação. Tenha com sua família um abençoado dia.
2: Amém. Eu que agradeço. Agradeço você que rezou junto conosco esse Santo Terço. Que tenha a paz de Jesus e o amor de Maria estejam em cada coração, no seu lar, na sua família.
0: Amém. Fica aí a musical. Hoje o Antônio Carlos Luiz ainda não está aqui. Amanhã ele estará com certeza. Fica a musical aí para você, escolhido com muito carinho para todos vocês que estão ouvindo a Rádio Boa Nova, que todos nós possamos ter um dia abençoado sempre na presença do Senhor Jesus.
2: Amém.

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7: 7 e 12.

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8: 7:42.

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8: 8 e 3.

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0: Olá, amigos ouvintes em todo o estado, bem-vindos a mais um programa. Estamos falando diretamente dos estúdios da FARCOM, a Federação das Associações de Rádios Comunitárias do Estado de Mato Grosso do Sul. Eu sou Ulisses Santos e junto comigo está Roberto Peixoto. Olá, Peixoto, bem-vindo ao programa desta terça-feira.
1: Olá, Ulisses Santos, olá, ouvintes que nos acompanham em mais uma edição do Fala MS. Hoje é dia 2 de junho de 2026, uma terça-feira de outono brasileiro. E vamos iniciar falando do tempo e a temperatura para toda a região centro-oeste com Juline Pogorzelski.
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3: A previsão do Instituto Nacional de Meteorologia, o IMET, para esta terça-feira, dia 2, indica predominância de uma massa de ar seco na região centro-oeste, garantindo tempo firme, ensolarado e sem previsão de chuva. No Distrito Federal e em Goiás, o céu varia de claro a poucas nuvens, com queda na umidade à tarde, podendo atingir níveis de atenção. Em Mato Grosso, o tempo segue seco e quente, enquanto em Mato Grosso do Sul, o tempo permanece estável e aberto. Entre as capitais, a mínima prevista é de 15 graus em Brasília. Já a máxima pode chegar aos 35 em Cuiabá. A umidade relativa do ar varia entre 40% e 85% em toda a região. Juline Pogorzelski, o tempo e a temperatura.
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1: Moradora de Dourados perde quase R$2 mil após cair em golpe por videochamada.
0: Mais de 69 mil famílias deixaram Bolsa Família em Mato Grosso do Sul após aumentar em renda.
1: PRF alerta para golpe envolvendo falsas negociações de multas e pontos na CNH.
0: Época de risco para chikungunya acaba em junho, mas El Niño pode causar novo pico em 2026.
1: Justiça de Mato Grosso do Sul reconhece duas mães para bebê gerada por inseminação artificial caseira.
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0: Época de risco para chikungunya acaba em junho, mas El Niño pode causar um novo pico em 2026.
1: A época do ano em que casos de arboviroses como dengue e chikungunya aumentam é de janeiro a maio. A expectativa é de que o número de casos caia a partir do início de junho. Mesmo assim, infectologistas alertam que a doença causa efeitos de longo prazo e que o El Niño pode gerar um novo pico antes do fim deste ano.
0: O Brasil fechou o mês de maio com 48.868 casos prováveis de chikungunya, 12.619 deles em Mato Grosso do Sul, segundo dados do Ministério da Saúde. Assim, o estado concentra mais de um quarto, 25,8% dos casos da doença registrados no país. Vale lembrar que os números devem subir ainda mais nas próximas duas semanas, conforme as secretarias de saúde computarem as informações no sistema.
1: As mortes por chikungunya também bateram recorde neste ano. Mato Grosso do Sul chega a 21 óbitos pela doença, concentrando quase dois terços, cerca de 63% das mortes registradas no Brasil.
0: A sazonalidade da chikungunya está relacionada à presença do mosquito Aedes aegypti e às condições climáticas favoráveis à proliferação dele, explica Andiane Tetila, médica infectologista do Hospital Universitário da Universidade Federal da Grande Dourados.
1: Segundo a especialista, a entrada no período mais seco e com temperaturas mais amenas geralmente contribui para reduzir a transmissão. No entanto, isso não significa que o risco tenha terminado. Apenas com a chegada de junho, ou seja, cuidados de prevenção devem seguir firmes até o fim do ano.
0: Em Dourados e em outras regiões de Mato Grosso do Sul, a expectativa é de desaceleração gradual do número de novos casos, mas ainda podem ocorrer transmissões residuais e surtos localizados, especialmente em áreas com alta infestação do Aedes e grande quantidade de pessoas suscetíveis, diz a Andiane Tetila.
1: Justiça de Mato Grosso do Sul reconhece duas mães para bebê gerada por inseminação artificial caseira.
0: A Justiça do Estado reconheceu a dupla maternidade de um bebê gerado por inseminação artificial caseira. A criança terá o nome das duas mães no registro civil após decisão do juiz Marcelo Andrade Campos Silva.
1: Elas vivem uma união homoafetiva desde setembro de 2020 e oficializaram o casamento em junho do ano passado. Sem recursos financeiros para custear um procedimento em clínica especializada, realizaram uma inseminação artificial caseira, que resultou no nascimento de uma menina em outubro de 2025.
0: As mães tiveram pedido negado para o registro da criança em nome das duas devido à ausência da declaração emitida pela clínica de fertilização. No entanto, o casal afirmou que a exigência documental não poderia impedir o reconhecimento da filiação e dos direitos da sua filha.
1: O juiz Marcelo Andrade Campos Silva destacou que a Constituição assegura o livre planejamento familiar como direito fundamental. Além disso, ressaltou que o Superior Tribunal de Justiça reconheceu a possibilidade da dupla maternidade em casos de inseminação artificial caseira, apesar de a exigência do Conselho Nacional de Justiça ter sido criada para procedimentos realizados em ambiente clínico. Ela não poderia ser um obstáculo para direitos fundamentais da criança e família.
0: Portanto, o magistrado concluiu que estavam presentes todos os requisitos legais para o reconhecimento da filiação e determinou a inclusão do nome da mãe não gestante no registro, assim como os nomes de seus ascendentes, além da alteração do nome da criança.
1: Futebol Clube Pantanal segura vantagem no Amazonas e garante vaga nas quartas do Brasileiro Feminino.
0: O Futebol Clube Pantanal está nas quartas de final da Série A3 do Campeonato Brasileiro Feminino pela rodada de volta das quartas de final no último domingo, dia 31. O tricolor de Campo Grande foi em Itacoatiara, no Amazonas, e empatou com Peñarol lá de Amazonas em 1-1. O resultado foi mais do que o suficiente depois da vitória na partida de ida em casa por 4-1.
1: A partida no estádio Floro teve gols ainda não no primeiro tempo. Pantanal ampliou a vantagem que tinha abrindo o placar aos 29 minutos, gol de Carol Vale. O time amazonense chegou ao empate aos 39 com a atacante Cecília, mas foi só. No segundo tempo, o Peñarol não teve força para superar o time sul-mato-grossense, que soube administrar o resultado.
0: O adversário do Pantanal na próxima fase sai do confronto entre Planalto de Goiás e Rolim de Moura de Rondônia, que se enfrentaram ontem, mas nós não tivemos aqui o resultado. No jogo de ida, o placar ficou em branco e agora o vencedor garante a classificação. Em caso de empate por qualquer placar, a disputa vai para os pênaltis.
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2: Hora do nosso giro de notícias, hoje começamos por onde?
3: Município de Dourados, Rádio Boa Nova FM, repórter Mário Júnior.
4: Olá, amigos do Fala MS. Um caso de estelionato foi registrado na manhã dessa segunda-feira, dia 1º de junho, por volta das 11 horas, na Delegacia de Pronto Atendimento Comunitário. A ocorrência aconteceu no conjunto habitacional Antônio João, localizado na região da Vila Popular, e teve como vítima uma mulher de 53 anos, que acabou sofrendo prejuízo financeiro após cair em um golpe aplicado por criminosos que se passaram por representantes de uma suposta oficina. Segundo o registro policial, a comunicante relatou que recebeu uma ligação de um número com DDD 11. Durante o contato, o autor se identificou como integrante de uma oficina de máquinas e utilizou, inclusive, a mesma foto de perfil de uma participante de um grupo de WhatsApp da qual a vítima fazia parte, o que ajudou a dar credibilidade à abordagem. Na conversa, a vítima foi informada de que teria sido contemplada com um prêmio de R$ 1.000, além de uma máquina de costura. Para supostamente liberar o benefício, os golpistas orientaram que ela acessasse o seu aplicativo bancário e seguisse procedimentos repassados durante uma chamada de vídeo. Na final da ação, foram relatadas e transferências via Pix, que somaram R$ 1.800, enviadas após a vítima acessar um link encaminhado pelos suspeitos. Pouco depois, ela percebeu que havia sido enganada e que se tratava de um golpe. O caso foi registrado como estelionato. Direto da redação da Rádio Boa Nova FM de Dourados, repórter Mário Júnior para o programa Fala MS.
2: Obrigado, Mário Júnior. Obrigado a todos aí da Rádio Boa Nova FM de Dourados.
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2: Agora vamos ao município de Glória de Dourados. Na linha, o repórter Celso Ricardo, da Rádio Dinâmica FM.
5: Mais de 69,5 mil famílias de Mato Grosso do Sul deixarão o programa Bolsa Família entre março de 2023, quando a iniciativa foi retomada pelo governo federal, e maio de 2026. Os desligamentos ocorrerão em razão do aumento da renda familiar, resultado da inserção no mercado de trabalho formal ou da aplicação de atividades de empreendedorismo, permitindo que esses lares superassem a condição de pobreza. De acordo com os dados divulgados pelo governo federal, as famílias que deixaram o programa ultrapassaram os limites estabelecidos pela regra de proteção ou concluíram o período previsto para a permanência nessa modalidade. A medida foi criada para garantir uma transição gradual aos beneficiários que conquistaram melhoria de renda. Somente em maio deste ano, mais de 2,4 mil famílias sul-mato-grossenses deixaram o Bolsa Família. Campo Grande registrou maior número de desligamentos no período, com 623 famílias. Em seguida, aparece Dourados com 163, Ponta Porã com 90, Três Lagoas com 89 e Corumbá com 84. A lista dos 10 municípios de Mato Grosso do Sul com maior número de famílias que superaram a pobreza e deixaram o programa em maio é completada por Naviraí com 72 desligamentos, Cidrolândia com 66, Aquidauana com 58, Aparecida do Taboado 57 e Amambai 55. Os números refletem um movimento observado em todo o país. Desde março de 2023, mais de 5,1 milhão de famílias brasileiras deixaram Bolsa Família após ampliarem a renda familiar. Criada no novo desenho do Bolsa Família, a regra de proteção busca evitar que famílias percam imediatamente o benefício ao conquistarem aumento de renda. Atualmente, mesmo após ultrapassar o limite de R$ 212 por pessoa da família, os beneficiários podem continuar recebendo 50% do valor do auxílio até 12 meses, desde que a renda familiar, seja per capita, permaneça abaixo de R$ 706. Para o ministro do Desenvolvimento e Assistência Social, Familiar e Combate à Fome, Wellington Dias, os dados demonstram que o programa tem contribuído para estimular a inserção produtiva dos beneficiários. Dados do CAGED, Cadastro Geral de Empregados e Desempregados, cruzados com informações do Cadastro Único, reforçam esse cenário. Segundo o levantamento, 80% das vagas com carreira assinada criadas no primeiro trimestre de 2026 foram ocupadas por pessoas inscritas no CAD Único. Na avaliação de Wellington Dias, os resultados também ajudam a combater a percepção de que beneficiários do programa sociais evitam buscar trabalho formal. Outro indicador citado pelo governo é o estudo do FGV Social, que aponta crescimento de 10,7% na renda do trabalho das pessoas mais pobres em 2025, percentual superior à média nacional. De acordo com a pesquisa, o avanço foi impulsionado pela geração de empregos formais e pelos mecanismos de transição previstos na regra de proteção do Bolsa Família. Falando da Rádio Dinâmica FM, de Glória de Dourados, aos ouvintes do programa Fala MS, Celso Ricardo.
3: Muito obrigado, Celso Ricardo. Obrigado a todos aí da Rádio Dinâmica FM de Glória de Dourados.
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4: PRF alerta para golpe envolvendo falsas negociações de multas e pontos na CNH.
5: A Polícia Rodoviária Federal de Mato Grosso do Sul emitiu alerta à população sobre um novo tipo de golpe que vem sendo aplicado por meio de mensagens enviadas a motoristas.
4: Criminosos estão se passando por empresas supostamente autorizadas para intermediar a negociação de multas ou a redução de pontos na CNH, a Carteira Nacional de Habilitação.
5: As mensagens falsas afirmam que a empresa possui autorização da Polícia Rodoviária Federal para atuar nesse tipo de serviço, que não é verdade. A instituição reforça que não credencia empresas e nem mantém parcerias com essa finalidade.
4: Ao receber esse tipo de mensagem, o cidadão deve desconfiar e não fornecer dados pessoais, nem realizar pagamentos.
5: Para tratar de multas ou qualquer assunto relacionado à CNH, é recomendado o uso exclusivo de canais oficiais como gov.PRF ou aplicativo CNH do Brasil.
4: Em parceria inédita com o Google, o governo do estado vai oferecer inteligência artificial nas escolas e criar CEP rural.
5: Com o objetivo de melhorar cada vez mais o aprendizado nas escolas, o governador Eduardo Riedel assinou parceria com o gigante mundial tecnologia Google para utilizar inteligência artificial nas escolas da rede estadual de ensino. Este modelo inédito leva tecnologia e inovação para dentro da sala de aula. Dentro deste pacote ainda tem a criação do CEP rural, que vai beneficiar milhares de produtores.
4: O evento ocorreu ontem, dia 1º, no auditório da governadoria. Chamado de Raízes do Futuro, Tecnologia e Inovação para Construir o Amanhã, a iniciativa tem uma junção de inteligência artificial, conectividade e inovação. A transformação digital é um dos pilares da gestão estadual.
5: Para a educação, a parceria vai beneficiar 190 mil estudantes da rede estadual de ensino com ferramentas de inteligência artificial desenvolvidas pela Google, incluindo o Google Workspace. A proposta busca ampliar o acesso à tecnologia em sala de aula, fortalecer o ensino digital e oferecer novas ferramentas pedagógicas para alunos e professores.
4: O secretário estadual de Educação, Hélio Dyer, destacou que a IA é um grande desafio para a educação. O governo do estado acerta muito nesta parceria com o Google, porque a gente dá um passo à frente e começa a trabalhar com os nossos estudantes. Um novo desafio é justamente atuar com a inteligência artificial que vem para contribuir no aprendizado. É trabalhar com o uso adequado e ético desta ferramenta.
5: E falando do CEP Rural, para levar inclusão e facilitar o acesso ao homem do campo, o governador do estado apresentou durante o evento o CEP Rural, iniciativa que cria o endereço digital para as propriedades rurais.
4: A iniciativa atende diretamente o setor produtivo ao facilitar rotas, entregas e deslocamentos, mas também possui forte caráter de cidadania ao permitir que produtores rurais tenham um endereço formal e possam acessar serviços mais comuns nas áreas urbanas.
5: Atualmente, 84.921 propriedades rurais possuem perímetro descrito, o que representa mais de 98% da área total do estado. Além disso, 24.056 propriedades já contam com sede georreferenciada via base do Cadastro Ambiental Rural CAR, permitindo acelerar a implantação da primeira etapa do projeto.
4: A meta inicial é criar o CEP Rural para estas 24.056 propriedades até o fim do ano, com o código de localização, identificação oficial da via de acesso, integração territorial digital e possibilidade de localização em plataformas digitais.
5: A estrutura será integrada a órgãos como Imaçu e Agro, Agraera, Gesul, Polícia Militar Ambiental, Polícia Militar e Secretaria de Estado de Saúde. Empresas privadas e serviços de logística também poderão utilizar a base por meio de integração com plataformas de navegação.
4: A programação também conta com a apresentação da Adecoagro sobre o projeto de mineração de Bitcoin em Vinhema, que tem a construção de um moderno data center no estado, reforçando ainda mais o potencial de Mato Grosso do Sul na atração de investimentos tecnológicos e sua inserção na economia digital.
5: Esta proposta foi viabilizada com a participação do governo do estado no processo de atração de investimento, licenciamento ambiental e condições positivas para o avanço da planta em Mato Grosso do Sul.
4: O projeto consolida uma iniciativa de uma nova plataforma de inovação combinando energia limpa, infraestrutura digital, eficiência operacional e o desenvolvimento regional, com aproveitamento da geração própria de energia da Adecoagro e a disponibilidade de recursos hídricos.
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5: Termina aqui mais uma edição do nosso Fala MS. A produção e realização da Farcom MS, Federação das Associações de Rádios Comunitárias do Estado de Mato Grosso do Sul. Obrigado a todos os ouvintes, obrigado Ulisses Santos e até o próximo programa.
4: Obrigado Peixoto pelos trabalhos de hoje, agradecer a todos que nos acompanham diariamente pelas 30 emissoras de rádios filiadas à Farcom MS, espalhadas por todo o estado de Mato Grosso do Sul. Com a apresentação de Roberto Peixoto e Ulisses Santos, a colaboração da Maria Eduarda Pagnoncelli, esse foi mais um Fala MS.
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0: Louvado seja nosso Senhor Jesus Cristo, para sempre seja louvado. Amados filhos e filhas, é terça-feira, terça-feira das Santas Chagas, terça-feira que ofereço este programa a todos os nossos mensageiros, mensageiras das capelinhas, todos os devotos e devotas de Jesus das Santas Chagas que rezam o terço diariamente, a todos que podem dizer obrigado, Jesus das Santas Chagas, pela graça recebida. Quero saudar a todos. Nós estamos no quinto dia da novena, Jesus das Santas Chagas, pela libertação dos vícios. Saúdo a partir da Rádio Evangelizar, de onde tudo começa, as rádios irmãs, cujos nomes cito neste momento.
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0: Saúdo a você pela TV Evangelizar, sinal digital em todo o país, em várias cidades, canal aberto, pelo YouTube Padre Manzotti Oficial, pelo aplicativo da Associação Evangelizar é Preciso e todas as plataformas digitais. Filhos amados, povo querido, você está disposto a fazer essa experiência de Deus? Disposta a fazer um momento de fé, de oração, de intercessão, de aprofundamento na palavra e na espiritualidade? Iniciemos na Trindade Santa, em nome do Pai, do Filho e do Espírito Santo. Amém. Eterno Pai, eu vos ofereço as santas chagas de nosso Senhor Jesus Cristo, para curar as de nossas almas. Repita de novo, reze de novo esta oração tão forte. Eterno Pai, eu vos ofereço as santas chagas de nosso Senhor Jesus Cristo, para curar as de nossas almas. Curar a ansiedade, a depressão, a doença física. E vá dizendo já quais os nomes das pessoas por quem você se propõe a rezar hoje. Ou você, na sua enfermidade, debilidade, que o Evangelho nos inspire. Naquele tempo, as autoridades mandaram alguns fariseus e alguns partidários de Herodes para apanharem Jesus em alguma palavra. Quando chegaram, disseram a Jesus: Mestre, sabemos que tu és verdadeiro e não dás preferência a ninguém. Palavras doces. Palavras escolhidas a dedo, mas tinham um objetivo. Marcos nos diz, eram palavras mentirosas e hipócritas. Começa com elogio e a bajulação era para confundir Jesus. Mestre, sabemos que tu és verdadeiro e não dás preferência a ninguém. Com efeito, tu não olhas as aparências do homem, mas ensinas com verdade o caminho de Deus. Pura bajulação. E agora vem a pergunta: é lícito ou não pagar imposto a César? Devemos pagar ou não? Jesus percebeu a hipocrisia deles e respondeu: por que me tentais? Trazei uma moeda para que eu veja. Eles levaram a moeda e Jesus perguntou: de quem é a figura e a inscrição desta moeda? Eles responderam: de César. Então Jesus disse: dai, pois, a César o que é de César, a Deus o que é de Deus. E eles ficaram admirados com Jesus. Dai a César o que é de César, dai a Deus o que é de Deus. Mais do que a resposta hoje, vamos pedir: Senhor, afaste a hipocrisia. Senhor das santas chagas, afaste a bajulação, afaste palavras doces, mas coração venenoso. Quero descansar nas chagas e colocar todas as intenções, pedidos, súplicas, preces. Qual a prece você quer fazer ao Senhor das Santas Chagas hoje? Sobe o som, sacristão. Curar minhas feridas. Sarar a minha dor. Venha derramar o teu sangue redentor. Hoje, terça-feira, lembrando, mais de 22 mil mensageiras, mensageiros no mundo, rezar pelas casas que recebem a capelinha de Jesus das Santas Chagas, os grupos que se reúnem, as paróquias que abriram as portas para que a reunião acontecesse, aqueles que estão encontrando dificuldades em suas comunidades. Rezemos, Senhor, por tuas santas chagas, chagas dolorosas e gloriosas. Fazei-nos discípulos, fazei-nos igreja, igreja, discípulos missionários do Senhor. Rezemos pelo mundo que precisa de paz. Rezemos pelos países em guerra, nas intenções do Santo Padre, o Papa. Rezemos na intenção da obra evangelizar, é preciso. Mas rezemos pelos doentes. O teu sangue redentor, curar minhas feridas, sarar a minha dor. Meu Jesus, perdão e misericórdia, pelos méritos de vossas santas chagas. Meu Jesus, perdão e misericórdia, pelos méritos das tuas santas chagas. Nós só começamos o programa. Nós vamos para o intervalo, nós voltamos. Partilha de vida e leitura orante. Volte comigo.
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0: 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Escute esse testemunho, por favor.
1: Me chamo Eva, moro em Camboriú, Santa Catarina. Padre, quero testemunhar uma graça alcançada no sétimo dia de Santa Rita das Causas Impossível.
0: Pois não.
1: Comecei a pedir pela minha filha, que estava vivendo um relacionamento abusivo. Eu não aguentava mais ver tanta tristeza no olhar da minha filha. Mas, Padre, pela honra e glória do Senhor Jesus das Santas Chagas, minha filha foi libertada ontem.
0: Amém.
1: Fui buscar ela, Senhor. Estou muito feliz e muito grata por isso. Obrigada a Jesus das Santas Chagas. Graça recebida é graça testemunhada. Toca o sino, São Cristão. Muito obrigada, Padre, por esse programa maravilhoso que o Senhor faz todos os dias acontecer na nossa vida. Fica com Deus.
0: Um grande abraço, querida Eva. Louvado seja Deus pela libertação desse relacionamento tóxico, ruim. E sem dúvida, há certos relacionamentos que devem ser rompidos para o bem, para o crescimento, maturidade, para a felicidade e santidade. Deus abençoe Eva de Balneário Camboriú, Santa Catarina. Lá nos transmite a rádio Divino Oleiro. Ariel Silva, minha saudação. Padre Márcio Vignoli, arcebispo de Florianópolis, Dom Wilson Tadeu Jonk. Maria Aparecida, que a paz de Jesus esteja com você.
2: Amém, Padre.
0: De onde você fala, filha?
2: Goiânia, Goiás.
0: Minha saudação a Goiânia, Goiás. E como que você me acompanha, por favor?
2: Pelo aplicativo, Padre.
0: Tá certo. Então fica aí. Deixo, antes de você falar, querido povo de Deus, se você tem, evidentemente, um celular, procure a loja dos seus aplicativos no celular, onde você baixa os aplicativos, e gratuitamente você coloca lá, Associação Evangelizar. O que acontece? Vai aparecer, você baixa gratuitamente e também mantém gratuitamente, não há mensalidade. Quais são as vantagens de você ter baixado no seu celular o aplicativo? Você tem a TV Evangelizar, Rádio Evangelizar e a liturgia diária. Foi assim que a Maria Aparecida fez. Diga lá, Maria Aparecida.
2: A tua bênção primeiro, Pai.
0: Deus,
2: eu quero pedir a tua bênção.
0: Deus abençoe, filha.
2: Eu todas as noites a leitura orante. E eu tenho chorado muito. Devido ao Jó, tem muita dó de Jó.
0: Sério, filha? Realmente?
2: É, eu choro, Padre. Mas eu quero contar um milagre.
0: Onde?
2: Que aconteceu na nossa vida. Dois, né?
0: Fale um pouquinho mais alto, por favor.
2: É, eu quero dar um testemunho.
0: Por favor.
2: Testemunho. É, primeiro eu vou dar o meu irmão, a novena de Nossa Senhora da Aparecida.
0: Tá.
2: Eu pegava a imagem, o nome dele, ele era alcoólatra. Tinha uns 40 anos que ele vivia, eles levavam ele nos carrinhos de pé, punha lá em casa, sabe?
0: Tá.
2: Nossa, eu pensava que ele ia morrer. Morrer, mas todo mundo orando e pedindo a Deus.
0: Certo.
2: Aí eu fiz a novena de Nossa Senhora da Aparecida com um papelzinho com escrito o nome dele.
0: Certo.
2: Quando terminava, tô nervosa, tá, Fábio? Quando terminava a novena, eu colocava a imagem e o nome embaixo.
0: Sim.
2: No dia que terminou, ele deu uma crise muito forte. E foi para o hospital. Só que através dessa crise, ele passou, ficou internado, não deu nada. Ele não tinha nada, nada,
0: opa,
2: nada. Nunca mais ele pôs álcool na boca. Vai fazer 3 anos.
0: Louvado seja Deus.
2: Tem mais saúde do que os irmãos todos.
0: Meu Deus, louvado seja Deus. E que bom.
2: Foi um milagre na vida.
0: Com
2: mas
0: certeza.
2: Um milagre mesmo, que eu pensava que o fígado dele já estava acabado. Não tinha uma gordura no fígado.
0: Milagre de não ter nenhuma
2: ele
0: consequência.
2: Ele bebia álcool na água, punha álcool na água e bebia quando não tinha pinga.
0: Jesus, e quanto tempo que ele está sóbrio?
2: Já tem, vai fazer 3 anos.
0: 3 anos. Louvado seja Deus. Então diga, obrigado, Senhor Jesus.
2: Obrigado, Senhor Jesus.
0: Nossa Senhora Aparecida.
2: Nossa Senhora Aparecida.
0: Pela graça recebida.
2: Graça recebida, graça testemunhada. Toca o sino, sacristão.
0: Isto, filha. Quer
2: eu
0: deixar...
2: tenho um milagre que eu queria contar, mas eu acho que não vai dar tempo.
0: Dá tempo, fala. Sim, pode contar.
2: É porque eu perdi meu marido, eu tinha só 4 anos, 5 anos de casado, eu tinha 2 filhos pequenininhos.
0: Meus sentimentos.
2: Aí eu vivi com meus pais, né?
0: É.
2: Aí num ano eu perdi o meu pai, minha mãe e minha irmã. E eu sofri muito com aquilo. Aí eu trabalhava na emergência, e foi na época do Covid.
0: Sim.
2: Mas meu pai e minha mãe não morreram de Covid, não, nem minha irmã.
0: Sim.
2: Aí eles morreram de coração, problema cardíaco, né?
0: Certo.
2: Aí tinha 50 pessoas da minha família contaminada.
0: Nossa.
2: É, tinha uns que estavam acamados, que estavam soltando até a pele do corpo.
0: Misericórdia.
2: E eu vendo morte, trabalhando na emergência, vendo o povo morrer, e eu estava soltando até a pele do corpo.
0: Misericórdia.
2: E eu vendo morte, trabalhando na emergência, vendo o povo

0: seja Deus. Nós rezamos muito, né, Jesus das Santas Chagas.
1: Mas eu vi tanta morte, padre.
0: Eu imagino, que foi traumatizante para você, ainda mais estando na
1: emergência.
0: Tá certo, filha, que Deus abençoe.
1: Eu queria pedir oração.
0: Peça, por favor.
1: Eu quero pedir oração para mim, que Deus me dê muita força, porque eu morava com meus pais, né? Eu fiquei viúva muito nova, fiquei com 26 anos, e meu pai, eu ficava com meu pai e minha mãe. E eu tenho dois filhos, eu quero pedir oração pro Rodrigo. Rodrigo, toma uma benção, meu filho é uma benção.
0: Rodrigo, e quem mais?
1: João Batista.
0: Tá.
1: E o meu neto, João Pedro, a minha nora, Márcia,
0: espera,
1: né?
0: Espera só um minutinho, João Pedro e Márcia.
1: Márcia, e meus irmãos, nós somos 9 irmãos, é muito para falar o nome, né?
0: Tá certo, filha. Que Deus abençoe Maria Aparecida, de Goiânia, Goiás. Acompanha pelo aplicativo. O arcebispo de Goiânia, Dom João Justino Medeiros Silva. 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Falaremos depois e volto com a leitura orante de Jó. Volte comigo.
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1: 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O tema de hoje: como fortalecer a fé? A fé está balançando? A fé está boa? Pode ser melhor? O tema de hoje: Bíblia aberta, cartilha de oração.

0: Leitura orante Jó, capítulo 25. Atenção, atenção, porque vou saltar alguns versículos. Hoje, a terceira fala de Bildade, um dos amigos de Jó. Bildade. Deus, ele começa assim, Deus é poderoso e deve ser temido. Ele faz com que haja paz no céu. Realmente, podemos dizer como Bildade, Deus é poderoso e deve ser temido. Ele faz com que haja paz no céu. Será que alguém já contou os anjos? Haverá alguém sobre quem sua luz não brilhe? Pode alguém ser correto diante de Deus? Esse questionamento é um dos pontos centrais da argumentação. Pode alguém ser correto diante de Deus? Pode um simples mortal deixar de ser culpado? Para Deus, até a lua não tem brilho, as estrelas têm defeitos. Que dizer então do ser humano, esse inseto? Olha a visão, inseto. Que valor tem esse verme para Deus? Tem muito. Aqui já é, quem está falando isso é Bildade. Mas ele vê o ser humano como inseto. Ele chama o ser humano de verme. Jó retruca. Capítulo 26, versículo 1. Bildade, diz Jó, estou fraco, sem força. Como você me ajuda e me consola? Como você é bom para dar conselhos e gastar a sua sabedoria com ignorante como eu? Quem foi que o ajudou a dizer essas palavras, que o inspirou a falar assim? Continua a Bildade a dizer, mas olha a visão distorcida que ele tem do próprio ser humano. Porque não é assim que Deus vê o ser humano. Deus não nos vê como um verme, como um inseto, como um acidente de percurso. Lembremos, na criação, Deus nos fez a sua imagem e semelhança, mas Bildade não reflete assim. Versículo 5. Os mortos tremem de medo. As águas debaixo da terra. Para Deus, o mundo dos mortos é aberto. Não há cobertura que impeça de ver o que lá acontece. Versículo 12. Com seu poder, Deus dominou o mar. Com sua inteligência, derrotou os monstros, Rab. Com seu sopro, Deus limpou o céu com sua mão e matou a serpente furtiva. Versículo 14. Mas estas coisas são apenas uma amostra, um eco bem fraco do que Deus é capaz de fazer. Quem pode compreender a verdadeira grandeza do seu poder? Retomemos. Bildade tem uma visão distorcida do ser humano, depreciativa do ser humano. Ele enaltece Deus, é verdade, e chega a dizer, por vários fatos, que são apenas amostra, um eco bem fraco do que Deus é capaz de fazer. Quem pode compreender a verdadeira grandeza do seu poder? Senhor Deus, sois um Deus grande, maravilhoso. Sois um Deus poderoso, Criador de tudo. Mas, Senhor, não podemos aceitar esse argumento de que somos um inseto, um verme. Não. Sabemos que, chegada a plenitude dos tempos, Deus amou tanto o mundo que nos mandou o seu Filho unigênito para nos salvar. Portanto, somos importantes aos seus olhos, Senhor. Somos obras de tuas mãos. Se porventura, Senhor, estamos hoje desfigurados porque fomos feitos à sua imagem e semelhança, é porque nos distanciamos de ti pelo pecado, pela sedução. Senhor, restaure em nós a tua imagem e semelhança. Restaura-nos, Senhor, na tua imagem e semelhança. Eu vou para o intervalo e eu volto rezando.
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1: Continuando a leitura orante, esse discurso de Bildade faz-nos compreender, e aqui eu cito no livro Inabalável, Com Fé a Tempestade Vai Passar, marque agora, página 101, um princípio importantíssimo. Deus não é, de modo algum, a causa do mal moral. Escute isso, que é importantíssimo para formar a sua consciência. Deus permite o mal porque respeita a liberdade da sua criatura e misteriosamente sabe tirar o bem dele. Vou repetir, porque se nós rezávamos agora que Deus fez o homem à sua imagem e semelhança, e você vai dizer, não, Bildade está certo, o ser humano virou um verme, um inseto, ou, se preferir, um monstro. O ser humano sem Deus vira um monstro. Por quê? Porque Deus permite. Página 101. Deus permite o mal porque respeita a liberdade da sua criatura e misteriosamente sabe tirar o bem dele. Essa é a grande verdade que nos conforta. A fé no Deus Todo-Poderoso é a verdade. A fé na sua capacidade de tirar um bem maior que o mal. Página 101. Uma explicação sobre o texto que nós ouvimos hoje. Daiane, que a paz de Jesus esteja com você.
2: Amém, Padre. O Senhor também, sua bênção.
1: Deus abençoe. Você fala de onde, Daiane?
2: Eu falo de Biporã, Paraná.
1: Meu abraço, e Biporã. Como é que você me acompanha ali em Biporã, Paraná?
2: Pela Rádio Alvorada, de Londrina.
1: Minha saudação, querida. Rádio Alvorada, Deus abençoe. Diga lá, Daiane.
2: Padre, o meu testemunho é que a minha mãe ficou suspeita de câncer na tireoide e no útero. E as duas biópsias que ela fez, para honra e glória do Senhor, deram que são benignas. Ela, pela graça de Deus, não deu maligno.
1: Louvado seja Deus. Como é o nome da mãe?
2: Maria Tereza.
1: Maria Tereza. Tá
2: e
1: certo.
2: Um outro testemunho é que ladrões entraram na minha empresa armados e atirando e deram dois tiros no meu marido e nenhuma bala pegou nele.
1: Louvado seja Deus, filha.
2: E eu queria colocar em oração meu esposo Redivaldo, minhas filhas Maria Alice.
1: Como é o nome do esposo, eu perdi?
2: Redivaldo.
1: Redivaldo, tá.
2: Isso. Minha filha Isabela. A Maria Alice.
1: Isabela, Maria Alice.
2: Anne Gabriele.
1: Tá.
2: O meu pai Sebastião.
1: Tá.
2: O meu irmão Elvis.
1: Certo.
2: Minha sogra Maria Neide. E toda a minha família, né? E meus amigos, né? E amigas, né? E eu tenho uma outra coisa para contar para o senhor, padre.
1: Por favor.
2: Eu e meu esposo Redivaldo, nós somos os fundadores do Quarto Caminho de Jesus das Santas Chagas aqui em Biporã.
1: Louvado seja Deus, Daiane! Muito me alegro! E como é que está o pessoal? Tem feito o caminho?
2: Tem, padre. Vou contar bem rapidinho como que foi. Em 2023, eu e meu esposo fizemos o caminho de Vaiporã. E lá surgiu no nosso coração de trazer o caminho pra cá.
1: Certo.
2: E a gente falou assim no caminho, vamos levar pra Vaiporã. Daí a gente ficou com aquilo no coração. A hora que a gente chegou em casa, a gente foi ver umas fotos. Aí lá tem uma gruta de Santa Rita de Cássia. Na foto, eu parecia que tava na Santa Rita e a Santa Rita estava em mim.
1: Sim.
2: Aí foi a confirmação que a gente teve. Durante, até o ano passado, a gente fizemos o caminho orando, pedindo a Deus se era isso mesmo que ele queria. E quando foi em novembro do ano passado, a gente entrou em contato com a Evangelizar.
1: Sim.
2: E tá tudo dando certo. Daí a gente já temos o nosso grupo de organização, a gente faz peregrinação pelo caminho.
1: Que maravilha.
2: E tá tudo dando certo, pela graça de Deus e Jesus da Santa Chagas.
1: Fico muito feliz, Daiane. E quantos quilômetros são?
2: São 16 quilômetros.
1: 16 quilômetros com as 5. Com as 5 virtudes, né?
2: Isso. A gente começa na paróquia São Rafael.
1: Certo.
2: E daí a gente percorre aí uns 2 quilômetros de estrada de asfalto. Daí a gente entra na estrada de chão.
1: Tá.
2: Daí a gente. O padre sempre dá a bênção pra gente sair, daí a gente faz o caminho. Tem o ponto mais alto da nossa cidade, que é o Pico do Guarani, que lá tem uma cruz, lá vai ser uma chaga também.
1: Certo.
2: Aí a gente passa mais em 2 capelas, capela São Sebastião, e termina na São Bento com a missa e a adoração ao Santíssimo.
1: Amém. Como é que é o nome do padre?
2: O padre Pedro.
1: Padre Pedro. Padre Pedro, meu abraço, minha saudação. Que...
2: E logo... Nós estaremos aí em Curitiba para a missa de envio das imagens.
1: Tá certo. Um abraço a você, ao seu marido e a todos da comunidade de Ibiporã. E também ao padre Pedro. Que bom que a comunidade se reúne com o apoio do padre. Deus abençoe Daiane de Ibiporã, Paraná. Rádio Alvorada, ela citou o FM de Londrina, padre Jefferson Baceto. Dom Jeremias Steins é o arcebispo de Londrina. Ela falou do caminho das Santas Chagas de Ibiporã. Ela falou o quarto caminho. Qual o primeiro caminho? Borrazópolis é um caminho das Santas Chagas, são 15 quilômetros. O segundo caminho é Ivaiporã, também 15 quilômetros. O terceiro caminho, São José dos Pinhais. E o quarto caminho, Daiane. É lá de Ibiporã, louvado seja Deus. Gente, isso me faz lembrar de a capelinha de Jesus das Santas Chagas. E mandaram fotos e eu gosto de valorizar. E fica o apelo, você já recebeu uma graça de Jesus das Santas Chagas? Que tal, como fruto desta graça, se tornar um líder mensageiro? Veja as fotos, Deus Eli e senhora Manuela, de Aveiros, Portugal. Meu abraço, povo de Portugal. Eu estive lá e muita gente tem devoção a Jesus das Santas Chagas. Muitos portugueses com devoção das Santas Chagas. Valdivina Martins, Rio Brilhante, Mato Grosso do Sul. Muita gente, louvado seja Deus. E o Catatiane de Sena, de Canafiústula, Alagoas. Sirlene dos Santos Leme, São Paulo, minha saudação. Tânia de Matos, Campos Novos, Santa Catarina, meu abraço. Luciana Barreiro, Porto Velho, Rondônia, Deus abençoe. Marinete de Souza Santos, de Cuiabá, Mato Grosso, abraço carinhoso. Ana Paula Gracino, Santo Antônio, Rio Grande do Norte. Estão ali com as camisetas. Adriana Farias Ferreira, Jataizinho, Paraná. Olha aí na igreja. Louvado seja Deus, muita gente. Ivonete Oliveira, Nova Serrana, Minas Gerais. Minha saudação. Fico muito feliz quando é na igreja. Fico muito feliz quando o padre apoia. Não é uma devoção do padre Reginaldo Manzotti, é uma devoção da igreja. Mande a sua foto, 419-8791-2787. Louvado seja Deus. Por onde passa uma capelinha de Jesus das Santas Chagas, uma gota do sangue redentor fica. Meu Jesus, perdão e misericórdia pelos méritos das Santas Chagas, dolorosas e gloriosas de Jesus. Eu vou para o intervalo, eu volto já. Volte comigo em plena novena.
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1: 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Também TV filiada, G2G, Telecom, Vargem Grande Paulista, São Paulo. E TV A Crítica, Manaus, Amazonas. Como eu disse, lembro hoje, às 17 horas, você terá uma catequese nova. Hoje, às 17 horas, e vamos repetir isso, às terças-feiras, hoje com o tema Como Fortalecer a Fé. Contagem regressiva para Corpus Christi, quinta-feira, ao meio-dia, participe conosco no Santuário Nossa Senhora de Guadalupe, Jesus das Santas Chagas, com o tapete solidário. E às 15 horas, em frente à Praça Tiradentes, Santa Missa, seguida de procissão, dentro dos 100 anos comemorativos da Arquidiocese de Curitiba. Amado povo de Deus, você recebeu o boleto branco e o boleto verde. Eu tenho em mãos aqui. Foi junto com o Jornal do Evangelizador, que inclusive escolhi a dedo na capa. Você, ontem eu dizia, e você leu o Jornal do Evangelizador, é feito com tanto carinho. Tira um tempinho para ler. E foi o boleto. 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Amado povo de Deus, vamos para a novena? Libertação dos vícios. Rezemos. Quinto dia. Senhor, Pai misericordioso, pelas santas chagas de teu Filho Jesus, concedei a vida a todos aqueles que se encontram encarcerados em um vício, escravos de alguma droga. Senhor Pai, cheio de misericórdia pelas santas chagas dolorosas e gloriosas de Jesus, libertai da escravidão o vício da bebida, das drogas, do cigarro, das compulsões, das mentiras, dos jogos. Quebrai todas as cadeias, quebrai os grilhões, tirai estas pessoas do vício da droga. Senhor Pai misericordioso, Deus da vida, pelas santas chagas de Jesus, libertai as carências, traumas, desgostos, toda escravidão espiritual, afetiva, emocional, moral. Preenchei o vazio na vida dessas pessoas para que se libertem do mal. Senhor, pelas 5 chagas de teu filho Jesus, tirai todos estes malefícios, dai serenidade no viver e no querer. Senhor Jesus, pelas tuas santas chagas, pedimos por todos os dependentes químicos, livrai da rejeição, da falta de amor, de toda amargura, de todo complexo de inferioridade, mas principalmente, Senhor, das más companhias que levam a ficarem no vício. Senhor Jesus, pelas tuas santas chagas, pedimos pelas famílias que sofrem tendo alguém adoentado, fragilizado, refém de algum vício. Todos os traumas que esta família carrega, nós te pedimos, Senhor, sejam libertados e curados. Jesus das Santas Chagas, libertai a família dos vícios. Jesus das Santas Chagas, libertai a família dos vícios. Jesus das Santas Chagas, libertai a família dos vícios. O Senhor esteja convosco. Ele está no meio de nós. Abençoai, Senhor, a água, a roupa dos enfermos, as fotos de família, os remédios, por intercessão de Nossa Senhora do Carmo, São Pio de Pietrelcina, nos méritos das Santas Chagas, em nome do Pai, do Filho, do Espírito Santo. Olha, beba desta água, dê aos doentes, dê a quem chegar na sua casa. E eu termino meu primeiro amor pelo YouTube Padre Manzotti, esta música que fala do amor a Jesus Cristo. Evangelizar é preciso,

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1: 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O acompanhamento regular da saúde é fundamental para prevenir doenças e detectar precocemente qualquer problema de saúde. Além de visitar o médico regularmente, é importante realizar...
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2: Simbora, que massa! 10 horas e 5 minutinhos, uma ótima manhã pra você ligado e antenado aqui na Boa Nova FM. Olá, tudo bem? É um prazer, eu sou Mário Júnior, começando aí mais uma edição do programa Mais Show desta terça-feira, dia 2 de junho de 2026, manhã de outono, em Dourados 21 graus. E aí, como é que você tá? Tá tudo bem? Tudo ótimo? Bom demais ter você na nossa companhia. Até o meio-dia por aqui a gente vai detonando o seu baixo astral com muita música bacana, muitas dicas, informações e a sua participação, o seu sorriso no nosso WhatsApp 34258787, já tá liberadaço aí pra você participar, pra você interagir. Então manda aí o seu alô feliz da vida pra que a gente possa mandar aquele alô gostoso pra você também. Então, seja feliz, aproveite aí a sua manhã, a sua tarde, a sua noite de terça-feira com muita alegria, com muita responsabilidade. Sabe por quê? Porque Deus te fez pra você vencer. Você pode, você consegue, você é capaz. Então abrace o seu dia com muita confiança, coragem e determinação. E acima de tudo, muita fé em Deus. E que Maria passa na frente abençoando aí a sua terça-feira de muita alegria, tá bom? Começando aí o nosso programa Mais Show assim, ó.
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2: Com Master Boy, I Got to Give It Up. 10 horas e 6 minutinhos, uma ótima manhã pra você ligando aqui na melhor estação, Rádio Boa Nova. Com você, muito melhor. Vamos? Vamos comigo?

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1: Simbora, você curtiu o Diaguinho e a participação de Billy SP em busca da minha sorte. Você também curtiu Zé Neto e Cristiano, cadeira ativa e Masterboy HTV Grand. 10 horas e 18 minutinhos, 10 e 18, uma ótima manhã pra você ligado e antenado aqui na Boa Nova FM, a rádio mais feliz da cidade. Quem tá feliz aí, levanta a mão bem alto e grita assim, ó, que massa, eu tô feliz, e você? Ah, tá feliz, claro, tá todo mundo feliz, tem que sorrir, gente, aproveitar aí a nossa vida, aproveitar as coisas boas que a vida oferece pra você de maneira maravilhosa, aquele sorrisão, hein? 10 e 18, até o meio-dia, eu quero a sua participação no nosso WhatsApp 34258787. Alô, dona de casa, tudo bem com você, dona de casa? Já tá preparando o rango por aí já? Que delícia! Tô sentindo já aquele aroma no ar. Aquele aroma no ar. Simbora! 10 horas e 19 minutos, daqui a pouquinho tem a nossa dica de saúde. Hoje tem aí as nossas informações. Tem muita dica legal pra você que tá aí na sintonia da Rádio Boa Nova FM. 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
3: 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O acompanhamento regular da saúde é fundamental para prevenir doenças e detectar precocemente qualquer problema de saúde. Além de visitar o médico regularmente, é importante realizar exames específicos de acordo com a idade e o histórico médico pessoal e familiar. 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
1: A gente volta já.
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6: DJ brasileiro Alok, um dos maiores nomes da música eletrônica mundial, acaba de receber uma honraria de peso. Ele foi nomeado Embaixador Global da Boa Vontade pelo Programa das Nações Unidas para o Meio Ambiente, o PNUMA. Alok será a estrela de uma campanha para o Dia Mundial do Meio Ambiente, unindo música e engajamento para a ação climática. É o nosso Alok levando a batida.

0: 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O acompanhamento regular da saúde é fundamental para prevenir doenças e detectar precocemente qualquer problema de saúde. Além de visitar o médico regularmente, é importante realizar exames específicos de acordo com a idade e o histórico médico pessoal e familiar. Dicas de saúde.
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0: Simbora! Estamos de volta! Uhul, que massa! Ótima manhã pra você na sintonia da Rádio Boa Nova FM. E o programa mais show por aqui juntinhos e colados, fazendo a festa até às 12 horas. Na sintonia gostosa aí da Boa Nova FM. Manhã de terça-feira, hoje dia 2 de junho de 2026. Daqui a pouquinho a gente vai trazer aí as nossas informações. Já a gente vai trazer para você as últimas informações. Mulher fica ferida após ser usada como escudo por homem alvo de pistoleiro em Dourados. Daqui a pouquinho a gente vai trazer essa informação aqui no nosso sistema de notícias. Mas antes, deixa eu mandar beijo para toda a galerinha na sintonia da programação. Minha amiga a Romualda tá na sintonia. Alô, Romo, tá sorrindo de montão. A minha amiga Romualda, lá no Parque Nova Dourados. Um beijo, um abraço carinhoso para você. Uma ótima terça-feira deliciosa. Pro filho Elieberson e também o Leandrinho. Romo, beijo, obrigado pela sintonia. Alô, Neuza Correia, minha amiga Neuza Correia, tá sorrindo de montão. Que massa! Uma deliciosa manhã de terça-feira pra você, tá? Sua linda, beijo pra você. A mamãe, a dona Francisca. Alô, dona Francisca! Tá de boa aí, curtindo a Boa Nova, hein, dona Francisca? Um beijo pra você, sua lindona. Obrigado aí pelo carinho do Rádio Ligado, a filha Simone também. Uma manhã deliciosa aí pra vocês, tá bom? Beijo! Alô, Ivone! Minha amiga Ivone Faustino lá no Jardim Colibri, tá sorrindo de montão também, que massa! Uma deliciosa manhã de terça-feira pra você, tá? Sua lindona, obrigado pelo carinho do Rádio Ligado e toda a galera aí no Jardim Colibri, na sintonia da programação. 10h35, nosso Alimente-se Bem de hoje.
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2: Olá, eu sou a Tati Chagas e esse é o nosso Alimente-se Bem de hoje. Vamos a mais uma dica. Consuma mais alimentos integrais. Os alimentos integrais contêm vários nutrientes que estão na película do grão. Eles são ótimos para manter a glicemia baixa, açúcar no sangue, além de ter fibras que servirão de alimento para as bactérias que ajudam seu intestino a trabalhar, controlando o colesterol e a saciedade.
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0: aqui na programação Modern Talk, 11 horas e 3 minutos. Tá na boa, tá legal. Simbora! Sou eu, até o meio-dia com você, fazendo a festa. Você curtiu aí Modern Talk, Sherry Ray. Essa foi pra minha amiga Mônica, lá na Vila Vieira. Alô, Mônica, tá tudo bem, tudo ótimo contigo? É claro que tá, minha amiga Mônica, lá na Vila Vieira. Tá na sintonia, tá sorrindo de montão, hein, Mônica? Uma ótima e deliciosa manhã de terça-feira pra você, tá bom? Lindona, obrigado pela companhia. A minha amiga Odete Caetano lá no quarto plano tá ligadinha também. Alô, Odete, sua lindona, ótima e deliciosa manhã de terça-feira. A minha amiga Odete Caetano, a Claudete trabalhando ao som da Boa Nova FM. Alô, Claudete, lá no centro, antenada, sorrindo de montão e ouvindo a Boa Nova. A minha amiga Fernanda na Vila Cachoeirinha, sempre na sintonia também. Obrigado pela companhia. E por aqui, 11 horas e 4 minutos, 11 horas e 4 minutos, daqui a pouquinho tem o nosso Cuide-se Bem e as nossas informações. Vamos atualizar aqui as nossas informações para agora, neste momento. Olha só, uma mulher fica ferida após ser usada como escudo por homem alvo de pistoleiros em Dourados. Uma mulher de 38 anos ficou gravemente ferida após ser atingida por disparo de arma de fogo durante um atentado registrado aí por volta das 20 horas desta segunda-feira em Dourados. Um homem de 23 anos também foi ferido. As vítimas identificadas apenas como Edilaine e Wagner foram socorridos e socorridas encaminhadas ao Hospital da Vida, tá? Então essas vítimas foram identificadas como Edilaine e também Wagner foram socorridas e encaminhadas ao Hospital da Vida em Dourados. Conforme informações da polícia, imagens de câmeras de segurança analisadas pelos investigadores mostram que dois homens chegaram ao local em uma motocicleta. Ambos utilizavam capacetes. O passageiro desceu do veículo, entrou no quintal do imóvel e efetuou diversos disparos antes de fugir rapidamente com o comparsa. Conforme apurado preliminarmente pela polícia, o alvo dos atiradores seria o Wagner. Durante a ação criminosa, ele teria tentado se proteger e colocou Edilaine na frente. A mulher acabou sendo atingida por dois tiros na região entre o rosto e o pescoço. Wagner sofreu um ferimento de raspão em um dos pés. A motivação do crime e a identidade dos autores ainda estão sendo apuradas. O caso foi registrado como tentativa de homicídio e segue sob investigação. Que cara covarde, hein? Deve algo, né? Deve algo aí. E para se proteger, colocou a mulher na frente para não ser atingido. Isso aí para mim é um covarde, né? Não sabe resolver os seus problemas e usa aí uma vítima para se proteger. A mulher levou também aí de disparos de arma de fogo e está internada no Hospital da Vida em Dourados. 11 horas e 6 minutinhos, 11 horas e 6 minutos. Deixa eu dar mais uma atualizada aqui nas nossas informações. Sem restrição de tráfego, BRs de Mato Grosso do Sul terão policiamento reforçado no feriadão de 4 de junho, tá, gente? Corpus Christi, quinta-feira é feriado, tá? Então, sem nenhuma restrição de tráfego, as BRs de Mato Grosso do Sul terão policiamento reforçado neste feriadão. A Polícia Rodoviária Federal intensificará o policiamento e a fiscalização nas rodovias federais de Mato Grosso do Sul durante o feriado de Corpus Christi. A operação será realizada desde quinta-feira, dia 4, até domingo, dia 7, período em que o esperado aumento no fluxo de veículos. Durante a operação, a Polícia Rodoviária Federal concentrará esforços nos trechos com maior incidência de acidentes, com o objetivo de reduzir a violência no trânsito e garantir maior segurança aos usuários das rodovias. O aumento do volume de veículos, aliado a comportamentos como excesso de velocidade, ultrapassagens indevidas e direção sob efeito de álcool, eleva o risco de ocorrências graves, especialmente em feriados prolongados. A viagem deve ser planejada de modo que o condutor evite conduzir o veículo por mais de 4 horas ininterruptas. Ele deve estar descansado e em condições físicas e psicológicas para a conclusão. Então, antes de você viajar, tá? Ó, uma dica aí, antes de viajar, o proprietário do veículo deve verificar as condições do carro. A manutenção deve estar em dia, em especial em relação aos itens de segurança, como sistema de freios, pneus e sistema de iluminação e também sinalização. Informação aqui no site dourandosnews.com.br. Então, se você vai aproveitar aí o feriadão prolongado de Corpus Christi e vai pegar aí as BRs de Mato Grosso do Sul, tem que estar atento aí à fiscalização da Polícia Rodoviária Federal, que vai intensificar esse policiamento. Informação também aqui no site dourandosnews.com.br. Olha só, Dourados recebe investimentos de mais de 27 milhões para ampliar o sistema de esgoto. A Sanesu, que é a empresa de saneamento básico de Mato Grosso do Sul, investirá 27 milhões na ampliação do sistema de esgotamento sanitário de Dourados, reforçando o compromisso do governo de Mato Grosso do Sul com a expansão da infraestrutura de saneamento e a melhoria da qualidade de vida da população douradense. A ordem de serviço para execução das obras foi assinada pelo diretor-presidente da empresa, Renato Marcílio, e prevê obras em diferentes regiões do município, com prazo de execução de 24 meses. O contrato inclui a implantação de rede coletora de esgoto e ligações domiciliares nos bairros Exposição e Monte Carlo, além da construção da estação elevatória de esgoto bruto dos interceptores Laranja Doce e Paragem, bem como a ampliação da estação de tratamento de esgoto desses dois rios, né, o rio Laranja Doce e também a Paragem. E os recursos são próprios da Sanesu para implementar aí esse novo empreendimento, que vai ser a ampliação do sistema de esgoto aqui na cidade de Dourados. Informação também no site dourandosnews.com.br. Olha só, um alerta que obras no acesso à MS-156 geram desvio na região do anel viário. Motoristas que seguem de Dourados para Itaporã devem redobrar atenção nesta terça-feira devido às intervenções realizadas na rodovia MS-156 na região da rotatória do anel viário de Dourados. Em razão das obras de restauração, adequação e melhoria da segurança viária, o tráfego no sentido Dourados-Itaporã está operando com desvio temporário. A Polícia Militar Rodoviária Estadual está no local para auxiliar na organização do fluxo de veículos. De acordo com as informações repassadas pela polícia, os condutores que seguem em direção a Itaporã estão sendo desviados pela MS-379, com retorno nas proximidades da Missão Caiuás. Já para quem trafega no sentido contrário de Itaporã para Dourados, o trânsito permanece liberado. A expectativa é que os trabalhos sejam concluídos ainda na tarde dessa terça-feira, permitindo a normalização do tráfego. Além das intervenções imediatas, a obra contempla melhorias estruturais que buscam solucionar problemas históricos enfrentados pelos moradores e usuários da rodovia. Então, se você está se dirigindo aí de Dourados a Itaporã, nesse trecho aí que dá acesso à MS-156, ali na região do anel viário, terá que fazer um desvio, sendo desviado aí pela MS-379, com retorno nas proximidades aí da Missão Caiuás. Informação também aqui no site dourandosnews.com.br. 11 horas e 12 minutos, 11:12, chegando aí o nosso Cuide-se Bem de hoje.
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2: O estresse é um dos maiores vilões do nosso bem-estar. E os efeitos em nosso corpo é muito mais profundo do que podemos imaginar. Quando estamos estressados, o corpo libera hormônios como cortisol, que em excesso pode afetar o nosso sistema imunológico, tornando-nos mais vulneráveis a doenças. O estresse também sobrecarrega o coração, aumentando a pressão arterial e o risco de doenças cardíacas. Além disso, ele também afeta a nossa digestão, causando desconfortos como inchaço e azia. Sem contar na qualidade do sono, que também cai, já que a mente fica acelerada e difícil de relaxar. O estresse constante pode gerar ansiedade e depressão. Por isso, é essencial buscar momentos de descanso e práticas que ajudem a reduzir essa tensão. Cuide da sua saúde mental, afinal, ela reflete no seu corpo. 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

0: 11 horas, estamos de volta. 11h34, 11 horas e 34 minutos aqui na Boa Nova FM, a rádio mais feliz da cidade. Até o meio-dia a gente vai detonando aí seu baixo astral, onde você estiver, em casa, no carro, no trabalho. Uma ótima e deliciosa manhã de terça-feira deliciosa. Hoje, dia 2 de junho, dia 4. Dia 4 é feriado, quinta-feira. Corpus Christi. 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Alô, Cristiano, grande abraço aí pro Cristiano, a esposa Gisele, o filho Caio Vinícius, a Laurinha, toda a equipe da Fux Colchões, aliás, da Borcel Celulares, atendendo você com muito carinho, tá? 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Deixa eu dar mais uma paginada aqui nas nossas informações. Olha só, tarifaço de Trump ameaça avanço bilionário do etanol de milho em Mato Grosso do Sul. O novo pacote tarifário anunciado pelo governo dos Estados Unidos pode atingir diretamente um dos segmentos mais crescentes em Mato Grosso do Sul, a produção de etanol de milho. A proposta do presidente Donald Trump prevê sobretaxa de 25% sobre os produtos brasileiros e reacende tensões comerciais entre os dois países, colocando em risco investimentos e planos de expansão do setor. A medida foi anunciada nesta segunda-feira, dia 1º, após investigação conduzida pelo escritório do representante comercial dos Estados Unidos, que acusa o Brasil de adotar práticas consideradas prejudiciais ao comércio norte-americano. Entre os pontos levantados está justamente a política brasileira para o etanol importado. Atualmente, o Brasil aplica tarifa de 18% sobre o etanol vindo dos Estados Unidos, enquanto o combustível brasileiro entra no mercado americano com taxa de 2,5%. O tema já havia sido tratado em um encontro entre Donald Trump e também Luiz Inácio Lula da Silva em maio, quando foi criado um grupo bilateral para discutir soluções. Apesar disso, o processo segue avançando e as primeiras medidas podem começar a ser aplicadas a partir de 15 de julho, caso não haja acordo. Uma preocupação aqui no Mato Grosso do Sul, hein, gente? O possível impacto preocupa, porque Mato Grosso do Sul se consolidou como um dos principais polos nacionais do etanol de milho. Nos últimos meses, o estado anunciou novos investimentos bilionários e expansão industrial voltada ao biocombustível. Em maio, a Ativos confirmou a implantação de uma nova primeira planta de processamento de grãos em Nova Alvorada do Sul, ampliando a operação da usina Santa Luzia, com conclusão prevista em 2028. Antes disso, em março, Jaraguari recebeu o anúncio de uma nova usina com investimento estimado de 300 milhões, uma capacidade para processar 500 toneladas de milho ou sorgo por dia e produzir até 200 mil metros cúbicos de etanol anualmente. O estado também concentra operações estratégicas da Impasa, considerada a maior produtora de etanol da América Latina, com unidade em Dourados, Hidrolândia, e além das operações da Neumiller, Serradinho Bio, em Maracaju e também em Chapadão do Sul. Informação aqui no site Dourados Agora. 11 horas e 39 minutos, 11h39, chegando aí o nosso Super Dica de hoje. Daqui a pouquinho a gente traz mais informação. Mas antes, deixa eu mandar um beijo aqui pra minha amiga, a Soninha. A Soninha tá ligadinha, tá curtindo de montão, antenada aqui na programação e sorrindo de montão, hein? Alô, Soninha! Bom dia pra você, sua linda! Obrigado pelo carinho do Rádio Ligado. O esposo Heraldo e também o filho Vinícius. E a Soninha já preparou o almoço de hoje, gente, ó. Tem arroz, tem feijão, tem... Que é isso aqui, ó, Jiguinho? Isso aqui é carne moída? Tá parecendo carne moída. Não dá pra mim olhar muito bem aqui, mas deve ser uma carne moída ou é uma salada. Tem bife acibulado, que eu adoro. E bastante salada de tomate com alface, isso aqui, hein, Chiquinho? Tá bom demais, hein? Tá uma delícia o almoço da minha amiga Soninha de hoje. Meu amigo Cristiano tá na sintonia. Alô, Cristiano, lá na Porcel Celulares. Obrigado pela sintonia. 11h40.
1: 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Para tirar uma lâmpada quebrada com rosca, encaixe uma batata no que restou da lâmpada e assim poderá desenroscá-la sem perigo. 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

0: Roberto Carlos, quando aqui na programação, pra fechar aí a nossa super sequência, faltando 5 minutos para o meio-dia.
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0: Muito mais. Show pra você. Faltando 5 minutinhos para o meio-dia. Chegando no final do programa Mais Show dessa manhã super gostosa de terça-feira. Amanhã cortaremos a partir das 10 com muito mais, tá? Um beijo, um carinho especial pra todos vocês. Que você tenha aí uma ótima tarde e noite de terça-feira. Com um sorriso, com alegria no rosto, tá bom? Faltando 5 minutos, daqui a pouquinho tem aí a minha amiga Cida Guiar e o programa Almoçando com Música. Amanhã tô de volta. Às 2 da tarde, Carlito Machado, e às 4, Negão da Arapuca. E o programa No Ponteio da Viola.

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0: Boa tarde, boa tarde, boa tarde, boa tarde para você que esteve na companhia do Mário Júnior. E eu, Cida Guiar, já cheguei para fazer Almoçando com Música até às 14 horas. Nessa alegria, nesse movimento, nessa resiliência toda, nós vamos fazer o programa maravilhoso para você. Já quero desejar tudo de bom para você que já está no outro lado do rádio, você que está nos curtindo, você que está desde manhãzinha aí, sempre na 87.9, gratidão por você ser nossos ouvintes, tá bom? E eu quero dizer para você dos restaurantes, que Deus o abençoe o alimento que você preparou para servir cada pessoa que aí adentrar dentro do seu estabelecimento. Para você das marmitarias, que Deus abençoe sempre o fogão, a cozinheira, as panelas, enfim. Tudo que você imaginar de bom vai estar acontecendo na sua vida. Você, dona de casa, já preparou a mesa, aquela mesa linda, maravilhosa, com tudo de bom e gostoso? Obrigada, Senhor, por você ter concebido essa graça maravilhosa em cada lar, em cada pessoa, para estar pronto para receber a alimentação. Então, bom apetite a cada um de vocês. Hoje é 2/6/2026. São 12 horas e 2 minutos. Eu digo boa tarde lá para Amambaia, para Fátima Gomes, para meu pai Severino, que está almoçando e curtindo o programa da filha, né, pai? Mas é gostoso, né, meu velhinho? É muito bom, meu velhinho dos olhos verdes, meu Deus do céu. Só por isso, pai, eu vou tocar um João Mineiro. Não, João Mineiro, não. Um João Boiadeiro pro senhor, tá? Vou tocar o João Boiadeiro, mas eu quero começar nosso programa hoje tocando nos corações apaixonados, cheio de saudade, cheio de saúde, cheio de alegria, cheio de tudo, mas com muito pensamento lá do passado. Caçador de Corações com Jean Giovanni, depois na sequência vem Bruno e Marrone, isso você não conta? Aí vem o Moreno e Moreninho com João Boiadeiro e eu volto já, agora são exatamente 12 horas e 3 minutos.
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Agora são 12 horas e 13 minutos, 12 e 13. Vai seguindo Almoçando com Música, comigo, Cida Guiar, até às 14 horas, fazendo muita coisa boa por aqui, né? 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Bom, quem já está na sintonia, curtindo nossa programação, é o Laudenor, isso mesmo, Laudenor, a Dona Maria, curtindo o nosso programa lá no Bazar Forte, na Cachoeirinha. Sérgio Reis, quilômetro 45, eu vou de dobradinha. Sérgio Reis, panela velha. Aí, Laudenor, tô dando duas do Sérgio Reis para você ouvir, né? Almi Sater. Andando devagar com a participação de Daniel, depois para Fátima em Amambai, Amado Batista, Borboleta Azul, e eu volto já.

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6: É, agora já são exatamente 12 horas e 33 minutos, 12h33. 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Vamos lá, são 12 horas e 34 minutos, quero mandar um abraço pra Pina da Popular, que chegou de viagem, mas já está ouvindo e curtindo o nosso programa, né, gente? Isso é muito bom, maravilhoso, maravilhoso mesmo. Então a Pina pediu Manuel Caires, Abracei Minha Cruz, Alain Aladim, para poder voltar aqui. Renan e Raí, me liga que vai para Jovenice, que também está na nossa sintonia. E daqui um pouquinho eu volto com muito mais. Vamos ver o que o telefone está me chamando. São 12 horas e 35 minutos.
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0: Agora são exatamente 12 horas e 45 minutos, faltando 15 para as 13. Isso mesmo, daqui 15 minutos tá aí 13 horas do nosso Almoçando com Música. 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Aliás, tenho duas, né? Você quer trabalhar, você quer estar de bem com a vida? 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É, das 8 às 18 horas. 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É, vagas que tem lá na Fux Colchões é de entregador e estoquistas. Você tem que ter o requisito mínimo para você trabalhar nessa loja: sexo masculino, ser maior de 21 anos, CNHB definitiva, experiência de direção, disponibilidade de horário, proatividade, pontualidade e colaborativo com a equipe. Então eu digo para você, se você de repente quer realmente trabalhar, vai na Fux Colchões. É, vai ali, fala com as meninas, com o gerente, fala com alguém ali e você vai ver que a sua entrevista vai ser ouro e você vai conseguir uma vaga de emprego. Eu quero mandar um boa tarde lá para o senhor Edson Moreira, a Ramona e toda a sua família, não, Raíssão Figueiredo, curtindo a nossa programação. O Pedro está lá no Ari Artuzzi, né, no bairro lá Artuzzi. Ele também está ouvindo pelo aplicativo. Ele falou: Cida, estou amando o seu programa, está muito bom, está gostoso. Cara, não tinha ouvido você antes, mas agora estou ouvindo. Valeu, Pedro, que Deus te abençoe sempre, tá? Que esteja sempre conosco. Indo ali por Bela Vista, eu quero mandar aquele abraço para Sonhê, para o Marcos, que está sempre curtindo também o nosso programa. Itaporã, nós temos a Márcia, o Claudinei, a Maria Elza, também a Maria Antônia, sempre com seu rádio ligado. Sabe também quem que nos escuta lá em Itaporã? O Cláudio da 87.9, o Cláudio está sempre nos ouvindo. Valeu, Cláudio, que Deus abençoe você também. Radialista, amigo, né? Isso é muito bom. E o Pitu que canta, o Pitu que tá sempre ali fazendo aquelas locuções e tudo em Itaporã, ele também tá sempre nos ouvindo. Valeu, Pitu, que Deus te abençoe. Vamos de música? Eu quero descer lá pro Balneário Camboriú. Então, descer pra BC com Breno e Matheus. Depois, de Paulo e Paulino, com a participação de Marília Mendonça, Estrelinha. André e Adriano, Hoje a Jiripoca Vai Piar. Depois da Sapequinha, vem o nosso Apoio Cultural.
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7: É, agora são exatamente 13 horas e 5 minutos, isso mesmo, 13 horas e 5, vamos seguindo com Almoçando com Música, até as 14 horas, fazendo toda a diferença por aqui. Você pode ligar, pedir sua música, mandar para quem você quiser. Quero mandar uma música, mas na verdade não é a música, né? É o Cantores de Deus, que é o forró do povo de Deus, para Renata, é isso mesmo, para Renata da nossa comunidade, sempre curtindo aí o nosso programa, né, Renata? Muito obrigada, minha linda, que Deus abençoe você, tá bom? A Márcia lá do Colibri também está nos ouvindo, curtindo aí o programa. Ela pediu, já vai ouvindo por aqui. André e Marcos, o Brasil tá cheio. Depois, Rick Renner, você tá querendo o quê? Essas duas aí pra Márcia lá do Colibri. Valeu, Márcia. Que Deus abençoe você sempre, minha linda. Esteja sempre conosco, porque faz toda a diferença. Quero mandar um boa tarde também ali pra W15, a Talina, a Dona Maria, a Dona Josefa e a Dona Maria de Cuiabá, a Dona Neuza, essa galerinha toda com o ouvidinho sempre ligado no rádio. Amores, beijinho no coração de vocês, tá bom? Eu volto daqui um pouquinho, agora são 13 horas e 6 minutos. Simbora!
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0: isso aí, agora são 13h16, você curtiu então, Rick Renner, o que que você tá querendo? Tá querendo o quê, né? Eita, essa música é muito maliciosa, mas é gostosa, né, gente? Ô, trembum de dançável. Bom, agora são exatamente 13h16, você curtiu as melhores por aqui. E eu, Cida Guiar, vou seguindo, atendendo a minha amiga Jovenice, isso mesmo. A Jovenice que tá ali no Roma das Casinhas, né? Ela e toda a sua família já curtindo aí o nosso programa. Ela tá pedindo a música do Zezé de Camargo e Luciano, especialmente para sua sobrinha Thaísa. E lá chegou a filha, o genro, Samuel, enfim, aquela galera, aquela alegria inteira, todo mundo junto para almoçar. Almoçando com música, é claro, vai ser uma delícia, né, meus amores? Que Deus abençoe vocês, que vocês continuem sempre nessa alegria e sempre nos ouvindo aqui no 87.9. Vamos de música, Cida? Eu vou de música. Hoje não tô muito afim de falar, não. Já falei demais hoje, né? Muito, tanto na loja quanto aqui, ó. Rapaz, já extrapolei na cota da fala hoje. Eu vou falar um pouquinho menos. Então, simbora. É, Zezé de Camargo e Luciano, Sem Medo de Ser Feliz. Na sequência, vem a Thaída Alexandre, Laço Aberto. E ainda Batô e Fernando, Chorando a Mágoa. É, todas essas músicas pra você que tá aí do outro lado. Só curtindo a Boa Nova FM, a rádio mais feliz da cidade. Então, vamos lá.
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Agora são 13h36, nós já estamos chegando ao final do nosso programa Almoçando com Música, comigo Cida Guiar. E olha, lembrando que a partir das 14 horas nós temos a companhia do Carlito Machado Ratinho com o seu programa Top Mania. E também às 16 horas chega Negão da Arapuca no seu helicóptero, fazendo todo o barulho. E olha, ele vai pousar aqui no cantinho aqui do tanque, né? Mas é isso aí. Pelo menos ele vem de helicóptero, né? Eu venho de pantera. Ai, ai. É muito bom, né, gente? Mas vamos de música. Eu trago pra vocês Cantores de Deus, Forró do Povo de Deus. Na sequência, Baitaca no Fundo da Grota. E ainda uma música paraguaia que vai lá pro seu Edivaldo e a Dona Maria no Altos da Alvorada, curtindo toda a nossa programação. Pro seu Devaldo no Estrela Porã, também Los Tames, Algo Fácil de Olvidar. E eu volto daqui um pouquinho.

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1: É, agora são 13 horas e 57 minutos, chegamos ao final de mais um programa, faltando aí 7 minutos para as 14 horas. Lembrando que você já vai ficar na companhia do Carlito Machado Ratinho com seu programa Top Mania. Às 16 horas, Negão da Arapuca comanda tudo por aqui. E eu vou embora deixando você com um pouquinho de saudade, mas muito obrigada por você ter ficado comigo até agora. Amanhã, se Deus nos permitir, estaremos de volta. Fiquem todos na paz, uma noite abençoada e uma tarde cheia de realizações. Até lá, tchau, tchau.

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1: Oba! Legal, tá aí! Boa tarde, Dourados! Muito boa tarde, meu Mato Grosso do Sul! 2:02, 2:02! Depois que você curtiu ela, Cida Guiar, no seu horário de almoço, eu tô chegando por aqui, é claro, Carlito Machado com seu programa Top Mania! O programa que tem mania de tocar sucessos. Hoje, uma linda, maravilhosa e gostosa tarde aí de terça-feira. Hoje, 2 de junho de 2026. Pra você na sua casa, no seu trabalho, enfim, não importa onde você esteja. Tá ligada na Boa Nova? Você está muito bem? A partir de agora, você manda o seu WhatsApp 3425-8787. Em Dourados, no Mato Grosso do Sul, 25 graus a temperatura. Tarde gostosa de terça-feira, temperatura agradabilíssima. 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Então grita pra vizinha! Sintoniza 87.9 que começou. Tá no ar o Top Mania até às 16 com quem?
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Legal, tá aí pra você, The Policy, Every Break You Take, fechando a primeira sequência do nosso programa Top Mania, tarde gostosa aí de terça-feira, e é claro, você ligada na melhor da cidade, é a 87.9, 2:29, 2:29, e daí, como é que você tá, hein? Tá tudo bem com você? Tá se preparando pro feriadão? É, quinta-feira, feriado de Corpus Christi. E você, é claro, vai ficar só na boa. Aí sim! Deixa eu mandar uma boa tarde aqui pro Grande Capota. Tá lá no Jardim Novo Horizonte. Tá mandando a programação aí pro Paulinho, pra filhinha dele, a Paulinha, pro Costa, pra sua mãe Maria de Lourdes e pro cunhado Onofre. Grande Capota, um abraço pra você e todos aí do Jardim Novo Horizonte. Ótima tarde pra Odete também, tá ligada na Boa Nova. Alô, Odete, aquele abraço pra você, tamo juntos. 2:29 na melhor da cidade. 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

0: 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Muito bem, são 2:30 na melhor da cidade. 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Esse funciona, viu? 2:32, ótima tarde pro grande Ricardo Campos e a esposa Raquel, lá na mercearia e frutaria Tropical. Muito bem, já já tem mais, aguenta aí.
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5: É a máquina dos sucessos, a 87.9, a rádio mais feliz da cidade. 2:36, 2:36. E você já mandou seu WhatsApp? Manda pra nós aí, 3425-8787. Ótima tarde pra Alda Caetano, tá trabalhando ao som da Boa Nova FM. Alô, Alda Caetano, aquele abraço pra você, tamo juntos. Alô, Neuza Correia, Neuza Correia tá lá no Clímax, aquele abraço pra você, Neuza Correia. Boa tarde pro seu Valdir, o palmeirense. Manda alô pra nós, que Deus abençoe você e sua família, amigo. Amém, seu Valdir. Gente boa, torcedor do Palmeira Futebol Clube. Eita, seu Valdir, aguenta aí, hein? Vai ver a seleção brasileira no sofá, vendo aí os craques do Mengão jogando na seleção brasileira. Ah, seu Valdir. 2:37, programa Top Mania, em nome dele, Ronaldinho Motopeças. 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Alô, alô, alô, Joãozinho. Alô, seu Milton. Alô, Vitória. Alô, Vitor. Alô, Ricardo. Alô, Tatu, meu gerente. É do back-end. É terça-feira, Tatuzinho. Semana tem feriadão. Bora, bora, agilizar, Tatu. Quinta-feira é feriado, meu amiguinho. Bora, bora. Tira. Tira o pé do chão, Tatuzinho. 2:38. Alô, seu Milton. Segura aí. Alô, passe livre.

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1: Vai, meu filho!

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10: 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Muito bem, são 3:03, 3:03. Temperatura em Dourados, no Mato Grosso do Sul, 25 graus a temperatura. Tarde gostosa aí de terça-feira. Simbora pro nosso momento flashback.
11: Chegou

É o nosso momento flashback aqui na 87.9. De segunda a sexta, a partir das 3 da tarde, você tem o nosso momento flashback. Aquelas velhas e boas músicas que marcaram épocas. O nosso momento flashback de hoje vai pra todos lá no Ronaldinho Moto Peças. Alô, Joãozinho. Alô, seu Milton. Alô, Vitória. Alô, Vitor. Alô, Ricardo. Alô, Tatu, meu gerente do back-end. Momento flashback de hoje vai pro grande Leandro e toda a equipe lá da rede Master Pharma. Vai pro patrãozinho Levi e toda a sua equipe lá no Levi Sistemas Hidráulico Limitada. Vai pro grande Ricardo Campos e a esposa Raquel lá na Mercearia e Frutaria Tropical. Vai também pra toda a equipe lá do Paulinho Autocar. Alô, Paulinho! Lá tá o grande Augusto, tá o grande Capacete, a Gabriele na gerência do Paulinho Autocar. Momento flashback de hoje também vai pra Wanda lá no Camilo da Rodoviária no Box 13. Alô, Wanda! Ótima tarde para Dona Denise, também lá no Parque Alvorada. Alô, Dona Denise, aquele abraço para a senhora. Momento flashback vai para o grande Capota, lá no Jardim Novo Horizonte. Vai para Odete. Vai para Neuza Correia, lá no Clímax. Vai para Alda Caetano. Vai para o seu Valdir. Alô, seu Valdir palmeirense. Tá curtindo o nosso momento flashback? Momento flashback de hoje vai também pro grande Serginho, tá mandando a programação aqui pros gaúchos, o Wilson, o Lucas e o meio ruim de serviço. Ah, Serginho também tá faceiro, né? Que o Flamengo tem vários jogadores na seleção brasileira. Grande abraço pra você, Serginho. Momento flashback de hoje também vai pro grande Cristiano, tá ligado na 87.9. Momento flashback vai pro grande Fabiano, original, chegou agora, original, amanhã é o nível do original, hein? Amanhã eu mando os parabéns e passo o endereço pra toda a galera aí do aniversariante do dia, que é o Fabiano original. Momento flashback vai pra você que gosta, vai pra você que ama, bora matar saudades, bora fazer uma viagem no tempo comigo. E nós começamos assim o nosso momento flashback. Segura aí, Fabiano original.

0: tá aí pra você, Kid Abelha, pintura íntima, fechando nosso momento flashback de hoje, nesta tarde gostosa, é claro, aí de terça-feira. É, eu sei que você viajou, eu sei que você fez uma viagem no tempo comigo. E o nosso momento flashback volta amanhã, quarta-feira, a partir das 3 da tarde, dentro do programa Top Mania. O programa que tem mania de tocar sucessos. É amanhã, hein, Fabiano Original? Amanhã, nível do Fabiano Original, quarta-feira. Se deu bem, quinta-feira, feriado nacional, e a festa vai ser na quarta. Ô, Fabiano Original, já preparando aí, né, as novilhas. Tá certo, vai ser 2 novilhas gordas. Aí sim, 2 novilhas gordas, 2 carneiros. É, 4 leitoas também, né? 7 frango caipira. Quem mais? Meu Deus do céu. Aí sim! Fora os chopps. Ah, o chopp tem que ter, né? Um grande abraço pra vocês aí. A você, meu ouvinte, se prepara, amanhã tem endereço do aniversariante Fabiano Original. 3:23, programa Top Mania, sempre em nome, é claro, dos melhores e maiores colaboradores. 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
0: 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Boa Nova FM, Zezé de Camargo e Luciano.

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9: Rádio Boa Nova FM, a rádio mais feliz da cidade. 3 horas e 38 minutos. Até às 16 tem Carlito Machado tocando aquilo que te toca. 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

Legal, tá aí pra você, João Bosco, mais o Vinícius, querendo te encontrar, fechando nosso programa de hoje, nesta tarde gostosa aí de terça-feira, terçou, meu povo! Muito bem, agora sim, faltando aí 5 minutinhos pras 16, eu tô indo, na sequência tem ele, Negão da Arapuca, o Peixe, com seu programa no Ponteio da Viola. 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Combinado então, até amanhã, quarta-feira, a partir das 14h, com mais um Top Mania. A minha última de hoje é o Leonardo com Zoar e Beber.

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0: Alô, meu povo! Estamos chegando! Ei, Piquitita! Alô, Rildão! Aqui comigo! É, Márcio Moreno, é folga, é feriado pra todos os jogadores lá, hein? Mas tá tudo ok por aqui!
1: Agita aí, agita aí, agita aí, agita aí!

Frontal Materiais para Construção, 16:07, 4:07, a partir de agora, está no ar o programa No Ponteio da Viola. Aqui estamos falando sim diretamente da Rua Pureza Carneiro Alves, a W7 do Jardim Água Boa, para toda a nossa região aqui adjacência.

7.9, aqui estamos nós, mas tem também você que tá aí pelo celular, pelo aplicativo, também pela internet. Boa tarde! Neste momento já vamos nos colocando à sua disposição a linha direta para você participar, confirmar audiência, pedir o seu sucesso, oferecer o programa para quem desejar. 3425-8787. Para você enviar o seu WhatsApp, Boa Nova FM 67-3425-8787. Para você enviar o seu WhatsApp, Negão da Arapuca 9 84061120.

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Para você que esteve acompanhando atentamente a boa música sertaneja e no Top Mania com ele, Carlito Machado, vem chegando o Negão da Arapuca, pedindo passagem, sim, pedindo licença para mim adentrar nos vossos lares, chegar até você, ouvinte Boa Nova, onde quer que esteja, com seu rádio portátil, gravado na 87.9. Aqui estamos nós, lá vem chegando meus três personagens, vem chegando para cá, seja bem-vindo, vamos nessa, aqui é nós, no pé do eito, não tem pra ninguém, é aqui mesmo, rapaz, não adianta ir lá na outra, é aqui na Boa Nova, então vem, vem comigo, a partir de agora já vem chegando o garotinho com a garrafa de água gelada com limão geriço, é o Teres, boa tarde, mas tem também você que já vem chegando com a garrafa de café, aí sim eu senti firmeza, o cafezinho já vem chegando, tudo isso é a merenda do Negrajo, obrigado sim, boa tarde, a partir de agora já vem chegando o garotinho com a garrafa de água quente, 24 graus ali pro lado de fora. Ixi, vamos lá. O Shima marcou presença. Que beleza, vamos nessa.

Neste momento, para iniciar os nossos trabalhos aqui pela sua e pela nossa Rádio Boa Nova FM, quero trazer uma informação que muitos podem já estar sabendo, pois a mídia já traz a informação, a notícia, mas para outras pessoas que não têm a mesma oportunidade para obter essa informação pela mídia, aqui estaremos então levando para você. Essa notícia pegou de surpresa não só os seus familiares, mas também os amigos e amigas do seu dia a dia, da sua semana, dos seus meses, anos e anos conquistado no longo dessa vida até então. Faleceu no início da manhã de hoje, às 8 da manhã, no Hospital Evangélico em Dourados, o senhor José Machado Sobrinho, 72 anos. Ele, que era corretor de imóvel, que carinhosamente era chamado de Zé Machado, que veio a óbito na manhã de hoje, 8 da manhã. Ele que estava internado no Hospital Evangélico aqui em Dourados, onde, no último domingo, foi submetido a uma cirurgia cardíaca. Zé Machado, que completou, 2 de fevereiro, 72 anos de vida. Ele não resistiu à cirurgia pós-operatória. Ele que era irmão do ex-presidente da Câmara e vereador de Dourados, Idenor Machado. Ele que era irmão do ex-vereador, ex-deputado estadual, Valdenir Machado. Como todos o conhecem, Valdenir, do cartório do Panambi. Ele que deixa a esposa, professora Helena Pereira Machado, a Leninha, como assim era conhecida, na Escola Municipal Santa Brígida, uma das escolas por onde ela passou, que foi diretora. Também deixa 3 filhos, o Thales, Tamires e Simone. O mesmo que era natural da cidade de Ribeirão dos Índios, estado de São Paulo, Zé Machado, que veio para Dourados, ainda Mato Grosso, nos anos 70, se instalando ali no distrito de Panambi.

Ele que era lotado, o gabinete do deputado estadual Zé Teixeira Dourados. Era aqui, com a permissão, em nome do deputado estadual Zé Teixeira e a dona Ivanilde, deixar nossas condolências de todos os colegas de trabalho. Seu corpo está sendo velado por parentes e amigos ali na Capela do Pax Primavera, no complexo Pax Primavera, próximo ao Hospital da Vida, rua Hilda Bergo Duarte. O sepultamento será amanhã, às 14 horas, saindo perto da capela da Hilda Bergo Duarte, próximo ao Hospital da Vida, para o cemitério Santo Antônio de Pádua. Fica aqui minhas condolências a todos os seus familiares, família, familiares, amigos e amigas, e os seus colegas de trabalho. Zé Machado. Ele que volta e meia nós nos encontrava e ele dizia sempre: eu tô te ouvindo no carro. Você toca cada uma música, é só você. E o programa de hoje fica aqui dedicado em memória, saudoso José Machado Sobrinho, o Zé Machado. Boa tarde.

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10: 4:30

Comigo agora, 16 horas 36 minutos, 4 da tarde mais 36 minutos, informando para você a hora certa, Frontal Materiais.

Meu amigo ou minha amiga dona de casa, primeiramente, o meu boa tarde. Boa tarde, sim, pra você. Boa tarde também pra você. Tudo bem? Eu espero que esteja tudo na santa paz, graças a Deus, não é isso? Mas também boa tarde pra todos vocês na audiência do meu, do nosso programa, no Ponteio da Viola, tarde esta de 2 do mês de junho de 2026. Uma terça-feira! Amigo, boa tarde, tudo bem? Eu espero que sim, vamos lá? Eu preciso ir de encontro com vocês. Tá aí saboreando um cafezinho gostoso, o aroma tá convidativo, Negraxe tá aqui, um pãozinho, a graxinha do Luciano Dias tá no jeito, aquele pãozinho seco aqui, pão seco tem que ser pão verde, pão molhado, ô Negraxe, que há, meu peixe? Então, aí eu vou na merenda, claro, nos intervalos, enquanto nós, rapaz, aí nós bate uma merenda aqui bem ajeitada, e deixa assim bem à vontade, tá certo? Mas também boa tarde aí pra você que tá no Chima, boa tarde também pra você que tá no Teres, boa tarde pra você que tá no, na sua cervejinha gelada, isso! Magabilha! Sua terça-feira foi produtiva, foi? Então é merecedor, vai na sua cervejinha, eu digo pra você, vou no meu cafezinho por aqui, com aquele pãozinho, graxinha do Luciano Dias, aí fica bom por demais, mas também boa tarde pra você que tá no Teres, pra você que não tá com nenhum dos itens que eu falei, mas tá aí com o Negraxe, não tá? Boa tarde! Atenção, amigos! Falei aqui agora, me lembrei de uma pessoa me cobrou ontem, não é que me cobrou, me comentou-se comigo. E aí falou, ô Negão da Arapuca, eu acho engraçado quando você fala lá, não sei o que, Negraxe. Achou interessante. Uma criatividade, tem que ter a criatividade, né? Isso. Uns... Negão da Arapuca, fica meio raçabeado, com medo, não sei o quê, pode mandar prender e tal. Não, aqui não tem esse negócio, não, né, senhor? Aqui o Negraxe é Negraxe, porque aí eu tive que criar esse outro, outro apelido aqui por conta do Negraxe, porque afinal... Negão da Arapuca, ô Negão da Arapuca, então, uns fica meio assim, então, a vez quer chamar e pelo nome, não se lembra o nome, e aí acaba ficando ali no meio do caminho e tal, então, usei esse segundo apelido aí por conta aqui, só pra ficar mais legal, certo? E não é de ver que... Tenho vários amigos. O prefeito, ontem encontrei com o prefeito Marçal Filho, rapaz, e foi um dos... Ele chegou de mim e falou, rapaz, eu acho tão engraçado na hora que você tá ali falando com os seus ouvintes e você fala, não sei o que, o Negraxe. Aí ele rachou o bico, eu falei, não, é uma forma de... carinhosamente, né? Muito obrigado, hein, nos momentos oportunos, tá? O prefeito Marçal Filho, lá da Coirmã 94, sempre também tá ouvindo, né? Ele e o secretário de governo, secretário de governo, o Juarez, tá sempre ligado no programa. Obrigado, hein? Obrigado! Boa tarde, então, para você e para todos vocês que estão na audiência do programa sempre. Deixa eu dizer para você, olha, para você que está sempre ligado no programa, eu tenho esse comunicado. Olha só, os meus amigos aqui estão sempre ligados também no programa. 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
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Alô, Frontal, vamos pra cima! Abrimos mais um bloco sertanejo. Olha só, esse modão saudoso Zé Machado, ele apreciava sempre esses batidão de viola. Falei, ê, Negrage. Ele falava bem assim, ê, Negrage, você deixa escapulir umas modas lá, hein? Então deixa cair na memória. Vamos lá. Jumulato e Pardinho, Pagode da Hora. Na sequência, Lourenço e Lorival, Mala Amarela. Alô, Bola 7. Segura lá. Teodoro e Sampaio, Voo 155. Depois tinha um Carreiro e Pardinho, Catimbau. Fecha o pacote. Abel e Caim, Santa Luzia. Boa tarde. Alô, Fabinho, Jardim Itália.

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7: 5 e 4.

A hora certa, Dourados, confira aqui comigo, agora, 17 horas, 4 minutos, 5 da tarde, mais 4 minutos, informando para você a hora certa, Frontal Materiais.

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Boa noite! 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

gosta. Cadê a dona Maria? Tá com o rádio desligado? Não tá. Tá ligado. Ela e a filha Rose. Rosemeire. É. A Rose. Zé Portuna e Pitangueira Esteio de Aroeira. Depois, essa daqui o Capota vai curtir. É. Liu e Léo. Boiadeiro de Palavra. Depois, Leôncio e Leonel. Esposa de Boiadeiro. É a resposta, hein? Na sequência, Goiano e Paranaense. O Poder do Criador. Zilo e Zalo. Encontro Milagroso. Eita, dona Maria, pegou um montão, um pacotão, hein? Na sequência, essa daqui pro meu amigo Antônio Onofre, ali no Parque Nova Dourados, tá bem embaixo, perto do Caíque. Alô, Antônio Onofre, olha só, do Glacial, Inquilina do Peito. Christine Ralph, pra minha amiga Valdira, lá no Roma 2. Ela que é fã do Christine Ralph. Chora, peito!

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8: 5:38.
9: A hora certa, Dourados, confira aqui comigo. Agora, 17:38, 5 da tarde, mais 38 minutos, informando para você a hora certa, Frontal Materiais para Construção. 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Alô, Dourados! Boa tarde aos meus amigos ali na, na Guaicurus, materiais de construção, no alto do Indaiá. Opa! Por lá tá o gerentão lá, o Honório, tá lá o patrão Ronaldo, o Reginaldo, o Aguinaldo, curtindo o que de melhor o sertanejo na Boa Nova FM. Obrigado sempre pela audiência e também a companhia nas tardes. Também o Osvaldo, a Cristiane, o Carlão, o Vardão e também o Evaí. Gente que ouve a gente. Boa tarde, boa noite. Vamos lá, sucesso chegando, Parque Alvorada, boa tarde, boa noite, obrigado. Boa tarde também para vocês aí do Jardim Flórida 1 e 2, para você do Alto do Indaiá, Jardim das Primavera, que maravilha, boa noite. Jardim Novo Horizonte, boa noite também para o Walter Azambuja, alô Bartão, boa noite para ele e toda a família. Boa noite para vocês também aí do Parque do Lago 1 e 2, alô Paulinho Costa, alô Paulinha. Alô, Dona Maria de Lourdes Costa, lá na Vila Almeida, sempre ligado no programa. Que beleza! Obrigado, família Costa, hein? Os irmãos, boa noite! Eu vou abrir mais um bloco sertanejo, olha só. Eu vou trazer Peão Brasil e Parentinho no pé do eito, é o Negrage. Na sequência, eu trago Zé Carlos Capuano, saudoso Zé Carlos Capuano, atendendo a Maria da Fazenda Potriguaçu na audiência do programa. Ela já reclamou, falou: você não atende, você não toca minhas músicas, você não toca minha música. Eu falei: já vou atendê-lo agora. Abre a porta, vai lá pro Joaquim, o Kim da Unigran também aqui no Jardim Água Boa, curtindo o Boa Nova FM. Na sequência, eu vou atender o Matheus ali da Vila Erundina 2. Ele gostaria de ouvir uma música com o milionário José Rico, Orgulhosa e Bonita. É isso? Ele mandou de lá pra cá, dizendo assim: boa tarde, espero que esteja tudo bem por aí. Ouvindo aqui na Vila Erundina 2, Matheus, gostaria de ouvir Orgulhosa e Bonita, Zé Rico Milionário. Então deixa comigo, agora 17h43, boa noite. Música.

Joaquim, o Kim da Unigran, aqui no Jardim Água Bó, domingo lá na Seleta, no 25º Costelão Dançante Jorge Costa. Eles, o Bom de Baile, Cláudio Assunção e o Renato, mais ou menos assim, é o Bailão do Negrão.

Dilneia Godoy, lá no sítio Rodeio Bonito. Mas que beleza! A temperatura tá caindo, vamos lá! É o bailão do Negão! Deixa cair, Negrade, vai!

Saudoso Dom Paloma, vem chegando com a permissa. Chega na Arapoga, Paraguaia. Segura aí, meu peixe. Alô, Juneia.

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5: 6:05.
6: A hora certa, Dourados, confira aqui comigo agora, 18:05, 6 da tarde, mais 5 minutos, informando para você a hora certa, Frontal Materiais.

E assim vamos em frente, vamos nós trazendo muito mais pra você aqui na Boa Nova FM, a rádio mais feliz da cidade. Nota de falecimento. Faleceu hoje, às 8 horas da manhã, no Hospital Evangélico em Dourados, o senhor José Machado Sobrinho, popularmente e carinhosamente conhecido como Zé Machado. O mesmo, seu corpo está sendo velado por parentes e amigos ali na Capela do Pax, Primavera, Sala 2, na rua Hilda Bergo Duarte, próximo ao Hospital da Vida. O sepultamento será amanhã, às 14 horas, saindo perto da Capela do Pax, próximo ao Hospital da Vida, para o cemitério Santo Antônio de Pádua, da Coronel Ponciano. Noticiamos com pesar o falecimento do senhor José Machado Sobrinho. O mesmo era irmão do Valdenir Machado. Ele também era irmão de Idenor Machado. Ele também era irmão da Lourdes Machado. Meus sentimentos a toda a família do saudoso José Machado Sobrinho, que nos deixou na manhã de hoje no leito do Hospital Evangélico. E a programação continua por aqui. Eu vou atender o meu amigo Cícero Jardineiro, do Residencial Campina Verde. Gostaria de ouvir uma música com banda Sem Pária. Presta atenção nessa história. Foi verídico, aconteceu. Veja só o que que um pai fez com o filho, depois de conhecer uma mulher e ter um filho. A mulher, na gravidez, ao ganhar o menino, faleceu. E aí o pai fez a tal da maldade. Presta atenção aqui. Presta atenção nessa história. Depois eu vou trazer para atender a Roda do Chima. A Iracema, Estrada da Esperança. A Vera seguindo seus passos. O Zé para Maria, amor distante. Jorginho da Alzaca, Cavalo Preto, Ramão, Paraguaia Linda, Zenaide, adeus solidão. Felicidade para o Gugu. Boa noite. Ô, Negrade. É, você falou da história, é? Falou da história, e aí deixa quase acabar a moda? Ah, é? Tem que ser no começo? Senão não vão entender qual é a história que você acabou de falar? Então tá. No começo, para você saber a história, presta atenção o que o destino preparou para esse pai. Que maldade fez com seu próprio filho. Presta atenção. Boa noite.

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1: 6:18.

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7: 6:37.

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Nota de falecimento. Faleceu no início da manhã de hoje, 8 horas da manhã, no Hospital Evangélico em Dourados, o senhor José Machado Sobrinho, popularmente conhecido como Zé Machado. O mesmo era irmão de Valdenir Machado e Denor Machado. Seu corpo está sendo velado por parentes e amigos ali na Capela do Pax, na rua Hildabergo Duarte, próximo ao Hospital da Vida. O sepultamento será amanhã, saindo perto da Capela do Pax, da rua Hildabergo Duarte, às 14 horas, seguindo para o cemitério de Pádua, ou melhor, estou meio emocionado, me desculpe.

Meus sentimentos a toda a família Machado, em especial a esposa, os filhos, os irmãos, assim aos amigos e amigas. Em nome desse que vos fala, o Negão da Arapuca, que foi amigo em vida do Zé Machado, só nos resta saudade. Até ontem, digo obrigado. Gratidão.

atendendo meu amigo ouvinte Bolsonaro e todos lá na farmácia do tio Júlio. Essa daqui também para todos os familiares Machado. Meus sentimentos.

bem baixinho, mano. Bem baixinho. Eu sou a luz, a verdade, o caminho, a vida. Ninguém vai ao Pai senão por mim. Foi o que Jesus falou. E o que ele pediu? Ame, ame de verdade. Não só a quem te faz bem, não só a quem te convém. Isto é amor. Amor é humildade, é carinho, é compaixão, é gratidão, é perdão. Ame, ame para ser amado, perdoe para ser perdoado. Seja manso, seja humilde de coração, assim como Jesus foi. Tá bom? Deus abençoe a todos vocês.

Quero aqui reforçar para você que ligou o rádio há poucos instantes essa nota de falecimento. Faleceu no início da manhã de hoje no Hospital Evangélico em Dourados o senhor José Machado Sobrinho, carinhosamente conhecido Zé Machado. Seu corpo está sendo velado por parentes e amigos ali na Capela do Pax, sala 2, da rua Hildabergo Duarte, próximo ao Hospital da Vida. O sepultamento será amanhã, saindo do perto da Capela do Pax, da rua Hildabergo Duarte, próximo ao Hospital da Vida, às 14 horas, 2 da tarde, para o cemitério Santo Antônio de Pádua, ali da Coronel Ponciano. Noticiamos com pesar o falecimento do senhor José Machado Sobrinho, que nos deixou na manhã de hoje no Hospital Evangélico Dourados, aos 72 anos, deixando a esposa e 3 filhos e uma neta. Que Deus o tenha e a vida prossegue. Só nos resta dar força para a família, para que consiga passar esses momentos difícil, que é a dor.

Os ouvintes e familiares, obrigado sim a você, obrigado sim a todos vocês pela audiência do programa No Ponteio da Viola.

0: 2 de junho de 2026, nos nossos arquivos não temos aniversariante do dia, mas os que tiverem, parabéns a todos! Vamos embora!
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0: Eu volto, se Deus me permitir, amanhã, a partir das 16 horas, com mais um programa no Ponteio da Viola.
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0: Vem aí a programação da Boa Nova aqui pra vocês. Uma boa noite, obrigado. E desculpe, você ouvinte. E até amanhã, se Deus nos permitir. Tchau. 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
6: E essa música a gente fez especialmente pra galera que gosta de declarar o seu amor. E a galera inventou aí uma maneira diferente de declarar o seu amor, fazendo um coraçãozinho com as mãos. Eu quero ver todo mundo com as mãos pra cima, fazendo um coração com as mãos e cantando junto com a gente esse refrão que é facilzinho de cantar assim, vai!

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1: Vamos lá, Rocha.

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